0: uma agência do Banco do Brasil que vai buscar lá a cozinheira para fazer um evento que é uma empreendedora local, deixando o dinheiro nos territórios, nas localidades.
1: E olha, para participar, o MEI e microempresas devem acessar a plataforma com a conta gov.br, informar o CNPJ, realizar o cadastro no sistema de cadastramento unificado de fornecedores e, quando necessário, selecionar os serviços que oferecem. A partir daí, eles poderão enviar propostas para oportunidades disponíveis em seu município ou região. E a contratação é realizada toda de forma digital e pode ser concluída em até 5 dias após a publicação da demanda pelo órgão público. A secretária-geral do Ministério da Defesa, Sinária Wagner Fredo, conta como o sistema auxilia a contratação de serviço nas Forças Armadas.
2: Há uma conexão com os fornecedores locais para serviços de pequena monta. Então, a partir desse valor, que são aquisições até 13 mil, são feitas essas contratações. E hoje, dessas 390 unidades cadastradas, 148 já fizeram pelo menos uma aquisição.
1: E olha, a plataforma e o formulário de cadastro para fornecedores e órgãos públicos estão disponíveis no endereço oficial contratamaisbrasil.sistema.gov.br. Luciano.
3: Muito obrigada, Gabriela Noronha, pelas informações ao vivo aqui na Voz do Brasil.
4: O governo federal publicou no Diário Oficial resolução que define os segmentos que têm direito a crédito pelo Plano Brasil Soberano.
3: Tem direito a solicitar empréstimos ao BNDES, Banco Nacional de Desenvolvimento Econômico e Social, exportadores afetados pelas tarifas extras impostas pelos Estados Unidos e companhias e fornecedores que estão sofrendo com os conflitos no Oriente Médio.
4: Também podem acessar os recursos, projetos industriais e tecnológicos nas etapas de lavra associadas a beneficiamento, ou transformação de minerais.
3: E ainda produtores de fertilizantes e setores industriais de relevância para a balança comercial brasileira.
4: Quem usa o pedágio eletrônico nas rodovias, aquele que você passa sem parar na cancela e efetua o pagamento depois, agora pode acompanhar seus registros por aplicativo.
3: Em um só local, será possível conferir as passagens em pedágios, os valores e até dar uma entrada em contestação.
5: O pedágio eletrônico, chamado de Free Flow, permite a passagem de veículos pelos pontos de cobrança sem a necessidade de parada em cancelas ou cabines fiscais. E a partir de agora, o motorista que usa esse sistema vai poder consultar todos os registros de passagem por meio do aplicativo CNH do Brasil, que tem mais de 81 milhões de usuários. Será possível consultar registros nas rodovias que utilizam o sistema, sejam elas federais ou estaduais. O ministro dos Transportes, Jorge Santoro, deu detalhes sobre a plataforma.
6: Qualquer pessoa pode consultar as suas passagens nos postos de Free Flow no país inteiro. Com o aplicativo ela vai ter a noção exata se passou ou não passou, quando ela passou, em qual rodovia ela passou. Agora ele tem um órgão oficial que é a Senatran que diz, ele passou ali realmente. Ah, mas eu não passei. Então ele vai lá no aplicativo, ele pode fazer a contestação, eu não passei, não concordo com aquela cobrança. E até nisso o aplicativo é mais moderno.
5: Hoje, 14 concessionárias já estão integradas à plataforma. O aplicativo envia notificações sobre a cobrança e o motorista tem até 30 dias para pagar pela passagem no pedágio. Mas atenção, o pagamento não é feito pela plataforma. O CNH do Brasil direciona o usuário ao canal disponibilizado pela concessionária. Reportagem Luciana Colares de Holanda.
4: Parentes de desaparecidos contam com a tecnologia para ajudar na localização dessas pessoas.
3: Em todo o país, postos de coleta de DNA do Ministério da Justiça e Segurança Pública estão preparados para receber os familiares que ainda não tenham doado material genético.
4: A doação é simples e aumenta as chances pela busca da pessoa que desapareceu.
7: São 342 postos de coleta disponíveis em todo o país. A coleta é uma forma de ampliar as chances de identificação de pessoas desaparecidas. O secretário nacional de Segurança Pública, Chico Lucas, explica que o DNA do familiar é incluído em bancos de perfis genéticos.

0: éticos e pode ser comparado com materiais de pessoas encontradas vivas ou mortas, cuja identidade ainda não foi confirmada.
1: Existe, então, um universo de pessoas que ainda possam ser identificadas. Por quê? Porque muitas vezes os parentes não vão atrás, os parentes não sabem. A amostra só pode ser usada para fins de localização de desaparecidos, porque a pessoa pode ter receio de ser, por exemplo, comparado com um criminal. Então, essa identificação não serve a fins criminais, só civis.
0: Desde 2021, foram 815 identificações de pessoas desaparecidas através dos bancos de DNA. A recomendação é que participem da campanha, preferencialmente familiares biológicos diretos, pai ou mãe, filhos ou irmãos da pessoa desaparecida. Menores de idade também podem participar, acompanhados e autorizados por um responsável. A coleta é simples, feita com um cotonete ou uma pequena esponja na parte interna da bochecha. Não é necessário estar em jejum. Simone de Jesus, da Coordenação de Políticas sobre Pessoas Desaparecidas do Ministério da Justiça, defende que o procedimento ajuda na identificação.
2: Quem tem um familiar desaparecido, que doe seu material, que isso é uma possibilidade muito importante de poder resolver e ter uma resposta numa situação que a gente sabe que é tão desesperadora para todos os familiares.
0: Quem já forneceu DNA em campanhas anteriores não precisa repetir o procedimento. O perfil continua armazenado e pode ser comparado em novos registros. O familiar deve procurar os postos indicados pelo Ministério da Justiça, munidos de documento de identificação, um memorando de encaminhamento da delegacia e, se possível, documentos da pessoa desaparecida. Reportagem Pablo Mundim.
3: Os endereços dos postos de coleta podem ser consultados em gov.br/MJ.
4: Escuta, acolhimento e orientação a mulheres em situação de vulnerabilidade.
3: A partir de hoje serão disponibilizados 100 mil teleatendimentos a elas pelo SUS.
4: Conheça os detalhes na reportagem de Graziele Bezerra.
5: O serviço é voltado a mulheres em situação de violência, mães atípicas e mulheres que cuidam de familiares com deficiência ou doenças raras. A expectativa é realizar até 100 mil teleatendimentos por mês a partir desta segunda-feira. As consultas poderão ser agendadas via Meu SUS Digital, como explica a secretária de Atendimento Especial da Saúde do Ministério da Saúde, Ana Luísa Caldas.
6: Essa oferta de maneira remota, de maneira na palma da mão, para a gente facilitar e, de fato, conseguir superar algumas barreiras de acesso. A gente sabe que a gente ainda não consegue ter a capilaridade que a gente gostaria de ter de serviços especializados em todos os territórios nacionais. Então, por que não utilizar também da saúde digital, atendimento remoto, a favor e em prol dessas pessoas no território?
5: Para agendar um atendimento, basta acessar o aplicativo Meu SUS Digital com a conta gov.br, selecionar a opção Acolhe Mais e realizar o cadastro. Em até 24 horas, a paciente receberá o contato da equipe do SUS para escolher a data e o horário da consulta. Cada usuária poderá realizar até 10 sessões, com possibilidade de realizar um novo ciclo quando necessário. Especialistas em saúde mental foram capacitadas para identificar situações de risco em que a paciente esteja, como explica o ministro da Saúde, Alexandre Padilha.
7: Começa com a psicóloga, combinando com aquela mulher, qual que é a palavra que você pode usar como código para interromper a consulta, se você se sentir em situação de risco, se o agressor passar por aqui, entrar por aqui, né? O papel vai ser acolher e buscar construir um conjunto do cuidado junto ali com o município, junto com a rede local, com as potências que a rede local tem, né?
5: Ao final das sessões, a mulher poderá ser encaminhada para a continuidade do cuidado em um centro de atenção psicossocial ou em um outro serviço da rede. O teleatendimento está disponível de segunda a sexta-feira, das 8 da manhã às 8 da noite, e aos sábados, das 8 da manhã às 2 da tarde. Reportagem Graziele Bezerra.
3: E uma ferramenta digital ajuda quem deseja se livrar do vício em bebidas alcoólicas.
4: Disponível no Meu SUS Digital, o Modera Brasil disponibiliza testes, dicas e informações e pode recomendar o usuário a procurar ajuda médica.
3: O tratamento para o alcoolismo está disponível no Sistema Único de Saúde.
8: Davi Alves de Souza, morador de Brasília, é filho de um pai alcoólatra e perdeu a mãe aos 7 anos de idade. Ele conta que encontrou na bebida uma forma de preencher o vazio deixado pela mãe. Aos 42 anos, decidiu buscar ajuda para abandonar a dependência.
9: Pedi trabalho, pedi esposa, falei assim, eu não quero mais, eu acho que eu vou conseguir, eu tenho certeza que eu vou conseguir.
8: Dados do Ministério da Saúde apontam que cerca de 20% dos brasileiros com mais de 18 anos ingerem pelo menos 6 doses de álcool em uma única ocasião. O consumo excessivo é um dos principais fatores de risco para diversas doenças. Também provoca prejuízos emocionais e sociais, como lembra a gerente do Centro de Atenção Psicossocial, Álcool e Outras Drogas de Samambaia, Gabriele Tereza de Jesus.
10: Normalmente a família chega um momento que não quer mais, nem os filhos, nem a esposa, então eles vêm na questão do trabalho, deixam de ir ao trabalho ou perdem o emprego, ficam em situação de rua.
8: A ferramenta Modera Brasil, disponível no Meu SUS Digital, oferece meios de prevenção ao uso exagerado de bebidas alcoólicas. O aplicativo permite ao cidadão avaliar o padrão de consumo e recomenda, quando necessário, procurar os serviços da rede pública de saúde. O Modera Brasil foi desenvolvido pela Universidade de São Paulo em parceria com o Ministério da Saúde. Como explica a secretária de Atenção Primária à Saúde, Ana Luísa Ferreira Caldas.
11: O aplicativo ele vem como uma ferramenta de autocuidado apoiado para fazer a avaliação do nosso consumo alcoólico enquanto cidadãos, mas também traz diversas ferramentas dentro do próprio aplicativo para educação em saúde, traz o consumo, né, de quanto que custa esse consumo alcoólico que as pessoas acabam utilizando na sociedade de maneira geral, exatamente para a gente poder fazer promoção da saúde, levar o autocuidado apoiado e conhecimento técnico baseado em evidência para a população se sentir também segura com as informações na palma da mão.
8: E para quem precisa de ajuda para enfrentar problemas relacionados ao consumo de álcool, a Unidade Básica de Saúde é a primeira porta de entrada para o cuidado no SUS. As equipes orientam como reduzir ou interromper o consumo e oferecem ainda tratamento de saúde para doenças associadas ao uso de bebidas e, quando necessário, encaminham para um atendimento especializado nos Centros de Atenção Psicossocial, Álcool e Outras Drogas, CAPES. Reportagem Cleide Lopes.
4: A vacinação de crianças e adolescentes menores de 15 anos segue em todo o país até 1º de setembro dentro da campanha nacional de multivacinação.
3: Pais e também responsáveis devem procurar uma unidade de saúde e levar a caderneta de vacinação em papel ou pelo Meu SUS Digital para conferir se há doses em atraso e manter a proteção contra mais de 20 doenças.
4: No último sábado, o Dia D reforçou a mobilização com atendimento em unidades de saúde, pontos móveis e espaços públicos.
12: Em Brasília, o servidor público Daniel Moreira aproveitou o dia de folga para atualizar a caderneta de vacinação dos filhos.
13: Eu trouxe as crianças para verificar se a cobertura vacinal estava adequada, se não. E aproveitei e também verifiquei se as minhas vacinas estavam em dia.
12: Famílias inteiras reservaram o sábado para ficar em dia com a saúde. Unidades básicas de todo o país abriram as portas para a campanha de multivacinação. O ministro da Saúde, Alexandre Padilha, falou da importância da vacina.
14: Vocês, pais e mães atuais, só não têm paralisia infantil, só não tiveram meningite, só não tiveram sarampo, porque um dia o seu pai e a sua mãe saiu de casa e te levou para vacinar. Hoje a vacina está o ano inteiro lá. Se tiver dificuldade de levar na unidade de saúde, faz uma autorização para tomar a vacina na escola, que as equipes de saúde da família de todo o país vão até as escolas vacinar as crianças. Então tem toda a oportunidade para vacinar, manter sua criança protegida.
12: Por causa do surgimento de um surto de sarampo em vários países das Américas, a vacinação contra a doença está sendo reforçada, como destacou o ministro Alexandre Padilha.
14: Quem é de São Paulo, São Bernardo e Guarulhos, são 3 cidades que hoje têm pouco mais de 20 casos identificados, infectados desde o começo de julho, precisa tomar a vacina do sarampo, mesmo se achar que está com a caderneta atualizada.
12: O dia D de vacinação também atraiu idosos e gestantes aos postos de vacinação. Foi o caso da aposentada Dalva Dourado.
15: Sem as vacinas, né, como que a gente vai se livrar das epidemias, das doenças? Tem que vacinar.
12: Já a bancária Ana Paula Medeiros trouxe o filho e acabou também sendo vacinada.
16: Eu tomei 3, todas que estavam em atraso, e aí agora já está tudo em dia.
12: A pequena Maria Clara de Andrade, de 10 anos, resumiu bem o sentimento de estar imunizada.
17: Se você pegar uma doença, pode ser pior do que vacinar, bem pior.
12: A campanha segue até o dia 1º de setembro, com a oferta de 20 vacinas do calendário nacional. A estratégia protege contra doenças graves como meningite, tuberculose, hepatite e cânceres associados ao HPV. Reportagem Luana Karen.
3: Já está disponível para consulta o 4º e último lote da restituição do Imposto de Renda 2026.
4: O valor pode ser creditado na conta do contribuinte até o dia 31 de agosto.
3: A consulta ao lote pode ser feita no portal ou no aplicativo da Receita Federal.
18: A consulta ao 4º lote de restituição do Imposto de Renda à Pessoa Física de 2026 começa nesta segunda-feira, dia 24 de agosto. O lote também inclui restituições residuais de anos anteriores. São 521.935 restituições, que somam quase R$1.240.000,000. O crédito será realizado em 31 de agosto e é feito somente em conta do titular da declaração. Entre os beneficiados estão contribuintes com prioridade legal, como idosos, pessoas com deficiência ou doença grave e contribuintes cuja a principal fonte de renda seja o magistério. A consulta pode ser feita no portal da Receita Federal, gov.br/Receita Federal, em Meu Imposto de Renda, e depois em Consultar Minha Restituição. Também é possível verificar a situação pelo aplicativo da Receita Federal. Se houver pendências na declaração, o contribuinte pode corrigir as informações por meio de uma declaração retificadora. Dilson Santa Fé, para a Voz do Brasil.
4: Foi apresentada esse mês a versão atualizada de uma publicação com o mapeamento de riscos para a prevenção de desastres naturais no país.
3: O texto traz avanços científicos e técnicos das últimas décadas, desde a obra original publicada em 2007.
4: O objetivo é apoiar os municípios na elaboração de planos, projetos e obras de redução de riscos diante dos impactos trazidos pelas mudanças climáticas.
3: Entre elas, o fenômeno do El Niño, que traz impactos como chuvas acima da média na região sul e seca e calor acentuados na porção norte.
4: Foi o que apontou Rodolfo Moura, diretor do Departamento de Mitigação e Prevenção de Risco do Ministério das Cidades.
19: Isso é possível atuar nos desastres, a gente conhece o risco. No momento que a gente está vivenciando agora, de crise climática, de possível intensificação dos processos com El Niño que se avizinha. Então a gente entende que é um documento que pode já surtir efeito como um documento que pode trazer ações de prevenção de norte a sul do Brasil.
3: A publicação está disponível no site gov.br/cidades.
4: A música brasileira e suas partituras agora na internet.
3: Um espaço onde notas, acordes e melodias que fazem parte da nossa história estão a um clique de distância.
4: O novo portal de partituras amplia o acesso a esse patrimônio musical, colaborando também para o ensino musical brasileiro.
20: Chico Buarque, Tom Jobim, Hermeto Pascoal, nomes da música brasileira que agora têm partituras de suas composições reunidas na plataforma online Partituras Brasileiras. A diretora do Centro de Música da Fundação Nacional de Artes, FUNARTE, Eulícia Esteves, explica o que é possível encontrar no site.
21: Partituras do nosso cancioneiro popular, partituras de música de concerto, de compositores brasileiros, ou seja, é uma plataforma de partituras de compositores nacionais, para várias formações, para orquestras, para bandas e para instrumento solo também.
20: acervo contempla materiais voltados ao ensino musical. Além das partituras, é possível também conhecer obras da música brasileira em formato digital. Na plataforma, o usuário pode pesquisar em itens como catálogo geral, ensino musical e Bienal da Música Brasileira Contemporânea. Eulícia Esteves, da Funarte, destaca quem pode usar o material.
1: Músicos, professores, pesquisadores, amantes da música brasileira de uma forma geral.
20: A plataforma vai permitir o aumento gradual do acervo, como explica o músico, pesquisador e professor Renato Borges.
2: Porque já existe uma quantidade razoável de repertório que é disponibilizado, né, em projetos digitais a tendência é que essa quantidade vai aumentar com o passar do tempo.
20: Pesquisa da partitura pode ser feita pelo nome do compositor, título da obra e formação instrumental, como banda marcial, por exemplo. Também é possível pesquisar por diferentes instrumentos e tipos de voz, como soprano e tenor. O endereço da plataforma é partiturasbrasileiras.funarte.gov.br. Reportagem, Márcia Fernandes.
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3: A lista de espera do programa Universidade para Todos, o ProUni, para o segundo semestre do ano, recebe manifestações de interesse nos dias 26 e 27 de agosto, quarta e quinta-feira.
4: Podem participar os candidatos que não foram pré-selecionados nas chamadas anteriores e aqueles que não conseguiram vaga por falta de formação de turma.
3: O processo é gratuito e deve ser feito pelo Portal Único de Acesso ao Ensino Superior.
4: E essas foram as notícias do governo federal.
3: Uma realização da Secretaria de Comunicação Social da Presidência da República.
4: Com produção da empresa Brasil de Comunicação.
3: Fique agora com as notícias do Poder Judiciário e do Congresso Nacional. Uma boa noite.
4: Boa noite para você. Até amanhã.
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25: Supremo inicia audiência pública para debater a constitucionalidade de dispositivos da lei antifacção.
26: TST discute o controle do uso de banheiro no trabalho.
25: STJ decide que judiciário só pode determinar tratamento pelo SUS no exterior em situações excepcionais.
26: Boa noite, eu sou Arthur Filho.
25: E eu sou Walter Lima.
26: O Supremo iniciou hoje uma audiência pública para debater a constitucionalidade de dispositivos da lei antifacção.
25: Ao todo, 48 expositores foram admitidos para apresentar argumentos técnicos sobre dispositivos da nova legislação, que são questionados em 4 ações diretas de inconstitucionalidade em tramitação na Corte.
26: Oficialmente denominada Marco Legal do Combate ao Crime Organizado, a lei que entrou em vigor em março alterou o Código Penal, o Código de Processo Penal e outras leis penais.
25: O texto define como facção criminosa o agrupamento de pelo menos 3 pessoas que empreguem violência, grave ameaça ou coação para exercer controle territorial ou social, intimidar a população e autoridades ou atacar serviços estruturais essenciais. A audiência será retomada amanhã pela manhã e se estende na parte da tarde.
26: Judiciário só pode obrigar o SUS a custear tratamento médico no exterior em casos excepcionais, como comprovação de que não há tratamento eficaz disponível no Brasil.
25: Para o STJ, o direito à saúde não garante acesso à melhor tecnologia médica disponível no mundo. Fátima Uchoa.
27: Com esse entendimento, a segunda turma do STJ manteve a negativa do TRF4 para que a União custeasse o transplante intestinal e o tratamento de uma menina de 11 anos em hospital dos Estados Unidos. O ministro relator Marco Aurélio Belize explicou que havia dados técnicos sobre hospitais brasileiros habilitados para o referido transplante. O ministro também ressaltou que a proteção integral assegurada a crianças e adolescentes não afasta a necessidade de observar os critérios técnicos, a organização do SUS e a igualdade na distribuição de recursos, devendo a proteção integral ser harmonizada com a sustentabilidade do sistema e com as escolhas legítimas de política pública.
26: O TST faz audiência pública nesta terça-feira para debater o controle e a limitação do uso de banheiro por empregados durante o trabalho.
25: O assunto diz respeito principalmente a setores específicos como teleatendimento e frigoríficos. Simone Moura.
0: Para muitos trabalhadores, o tempo de trabalho é tão cronometrado que é difícil até ir ao banheiro durante o serviço. Mas essa é uma necessidade básica de qualquer pessoa. Por isso, o assunto virou tema de audiência aqui no TST. O Tribunal Superior do Trabalho quer ouvir trabalhadores, empresários, médicos, para discutir a possibilidade de acordos e convenções coletivas flexibilizarem regras relacionadas ao uso de banheiros em atividades como teleatendimento e frigoríficos. A audiência será realizada às 14h desta terça-feira na sede do TST, com transmissão ao vivo pelo canal do Tribunal no YouTube.
26: Participação dos eleitores é destacada pelo presidente do TSE durante a eleição simulada no Maranhão.
25: O teste reuniu mais de 1000 eleitores e reproduziu as condições de uma eleição real. Vitor Struck.
5: A participação dos eleitores é fundamental para garantir a força e a legitimidade da democracia. A avaliação é do presidente do TSE, ministro Cássio Nunes Marques, que acompanhou uma eleição simulada em Paulino Neves, no Maranhão. A iniciativa, promovida pelo TRE do Maranhão, é acompanhada pelo TSE. Funcionou como um ensaio para as eleições gerais de 2026. A simulação reproduziu as etapas de uma eleição real, desde o primeiro voto até a emissão do boletim de urna no fim do dia. Técnicos e observadores do TSE acompanharam a operação. Segundo o presidente do tribunal, o uso da tecnologia na justiça eleitoral tem como objetivo garantir que a vontade do eleitor seja registrada de forma exata, transparente e segura.
6: A tecnologia, para essa justiça especializada, nunca representou um fim em si mesmo, mas sim o meio pelo qual garantimos que a vontade do eleitor seja registrada de forma exata, transparente e inviolável.
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26: A você uma boa noite.
25: E até amanhã.
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7: Eu sou Paula Groba.
8: E eu sou Ricardo Nakaoka.
7: E estes são os destaques de hoje do Jornal do Senado, que começa agora.
8: Fim da escala 6x1 é defendida em sessão de homenagem ao Tribunal Superior do Trabalho.
7: PEC com mudanças na segurança pública chega ao Senado.
8: Campanha mobiliza familiares de desaparecidos para coleta de DNA.
7: Boa noite.
8: Boa noite.
7: O mundo do trabalho mudou, os desafios também. A inteligência artificial, a automação e as plataformas digitais estão transformando profissões, jornadas e relações entre trabalhadores e empregadores. Em meio a tantas mudanças, velhos problemas permanecem, mas ganham novas formas.
8: Uma sessão especial do Senado celebrou nesta segunda-feira os 80 anos do Tribunal Superior do Trabalho. Durante o evento, parlamentares e representantes da Justiça Trabalhista defenderam o fim da escala 6x1 e o combate à precarização no mercado laboral. A repórter Marcela Diniz traz os detalhes.
9: Em 1946, o então Conselho Nacional do Trabalho passou a integrar oficialmente o Poder Judiciário e a se chamar Tribunal Superior do Trabalho. De lá até hoje, muita coisa mudou nas relações entre patrões e empregados. Terceirização, trabalho intermitente e outros tipos de contrato que não abrangem direitos que eram consagrados em outros tempos, como férias remuneradas e auxílio-doença. A tecnologia também impactou o mundo laboral. Diante dessa realidade, a Justiça do Trabalho precisa compreender os novos cenários e assegurar proteção ao elo mais fraco, o trabalhador. O presidente do TST, ministro Luiz Felipe Vieira de Melo Filho, comentou esse desafio.
10: A inteligência artificial, a automação, a economia digital e o trabalho intermediado por plataformas já fazem parte da realidade de milhões de pessoas. A própria noção de tempo e local de trabalho passa por profundas mudanças. A velha exploração do trabalho assume novas faces e desafia, cotidianamente, o mistério de distribuir justiça social.
9: O senador Paulo Paim, do PT do Rio Grande do Sul, defendeu que o Congresso Congresso aprove leis que garantam proteção trabalhista e o direito de viver para além do trabalho.
11: É urgente que o Brasil ponha o fim da escala 6x1 e promova a redução da jornada de trabalho para 40 horas semanais sem redução salarial. Isso é modernizar as relações de trabalho.
9: Ministros do TST já defenderam publicamente a aprovação da proposta de emenda à Constituição que acaba com a escala 6x1 e reduz a jornada máxima para 40 horas semanais. A PEC está na Comissão de Constituição e Justiça do Senado.
27: O Senado analisa o projeto de lei que torna obrigatória a realização do teste do bafômetro ou exames toxicológicos para todos os condutores envolvidos em acidentes de trânsito.
8: A proposta também estabelece que o crime de homicídio culposo ao volante sob efeito de álcool ou drogas seja inafiançável. A reportagem é de Bruno Lourenço.
12: O projeto torna obrigatória a testagem de alcoolemia ou de outras substâncias psicoativas em motoristas envolvidos em sinistros. O autor, senador Fabiano Contarato, do PT do Espírito Santo, que já foi delegado, afirma que a medida busca evitar dúvidas na perícia e agilizar a identificação de casos de embriaguez logo após a ocorrência.
13: O que o projeto faz é que, em estado flagrancial, ele vai ser preso em flagrante. Aí o juiz, na audiência de custódia, é que vai avaliar se ele vai manter a prisão em flagrante ou se ele vai converter a prisão em flagrante preventiva.
12: Além da testagem compulsória, a proposta veda a concessão de fiança nos casos em que o motorista alcoolizado ou drogado causar a morte de outra pessoa. A medida já foi aprovada na Comissão de Segurança Pública.
27: E a segurança pública pode ganhar novas regras diretamente na Constituição. A chamada PEC da Segurança Pública começa a avançar no Senado após ser enviada à Comissão de Constituição e Justiça. Entre outros pontos, a proposta prevê maior integração das ações de segurança entre União, estados e municípios.
8: Com a escolha de um relator, o texto poderá entrar na fase de discussão. Os detalhes com o repórter Herman Kulitz.
14: A chamada PEC da Segurança Pública busca modificar a Constituição com o objetivo de combater com mais rigor o crime organizado, de ampliar a atuação da Polícia Federal, de criar polícias municipais, de aumentar os recursos para a segurança pública e para o sistema penitenciário, além de trazer outras medidas que ajudem no enfrentamento da criminalidade. Como destacou o relator da proposta, senador Rogério Carvalho, do PT de Sergipe.
15: Para que a gente possa aprovar definitivamente uma emenda constitucional que defina claramente o financiamento do sistema prisional brasileiro, que a gente possa integrar os órgãos de segurança pública, municipais, estaduais e federal, que a gente possa integrar as inteligências e com isso ter mais financiamento e mais gestão da segurança pública, responsabilizando todos os entes federados e assim garantir ao povo brasileiro direito à segurança, à liberdade de ir e vir.
14: Após análise na comissão, o texto poderá seguir para o plenário do Senado, onde precisará de pelo menos 49 votos favoráveis em 2 turnos para ser aprovada.
27: E familiares de pessoas desaparecidas podem procurar até a próxima sexta-feira pontos de coleta em todo o país para fornecer o material genético.
8: O DNA poderá ser comparado com bancos de dados e auxiliar na identificação e localização de desaparecidos. Repórter Rodrigo Rezende.
16: Até a próxima sexta-feira, 28 de agosto, familiares de pessoas desaparecidas podem entrar em contato com as secretarias de segurança dos 26 estados do país e do Distrito Federal para que profissionais façam a coleta de DNA e outros materiais que permitam o auxílio na busca pelos desaparecidos. A presidente da Comissão de Direitos Humanos do Senado, senadora Damaris Alves, do Republicanos do Distrito Federal, afirma que a situação é urgente.
17: A Comissão de Direitos Humanos tem dado uma atenção especial porque hoje no Brasil nós estamos com mais de 100 mil pessoas desaparecidas. E mais de 55 mil são crianças. Onde estão nossas crianças?
16: A coleta de DNA é indolor e deve ser preferencialmente feita por familiares de primeiro grau da pessoa desaparecida, caso de pai, mãe, filhos ou irmãos. Para mais informações, acesse gov.br/mj.
27: O projeto que transforma em lei o mapa do caminho para zerar o desmatamento e fazer a transição energética no Brasil está em análise nas comissões do Senado.
8: A ideia de mapa do caminho foi apresentada pelo Brasil na COP30 no ano passado em Belém. Repórter César Mendes.
18: O projeto do senador Beto Faro, do PT do Pará, inclui na Política Nacional sobre Mudança do Clima os mapas para uma transição justa à economia de baixo carbono e para o desmatamento zero. Segundo o autor, a medida transforma essas diretrizes em políticas política de Estado e pode servir de referência a outros países em desenvolvimento. O climatologista Carlos Nobre também defende ações de restauração florestal em grande escala.
1: 4 biomas brasileiros estão na beira do ponto do retorno: Amazônia, Cerrado, Pantanal e Caatinga. É essencial que o Brasil vá nessa linha desses mapas.
18: O mapa do caminho vai permitir um planejamento de longo prazo para o Brasil reduzir suas emissões e combater o desmatamento, alinhado com os compromissos internacionais assumidos no Acordo de Paris.
2: Eleições 2026.
7: O dinheiro é um dos combustíveis das eleições. É ele que ajuda a financiar campanhas, pagar equipes, produzir materiais e levar candidatos até os eleitores. Neste ano, quase 5 bilhões de reais estarão disponíveis para a disputa eleitoral.
8: Mas afinal, de onde vem todo esse dinheiro? E como ele é dividido entre partidos e candidatos? A repórter Patrícia Oliveira explica.
3: O fundo eleitoral é formado por dinheiro público e é destinado apenas para as campanhas em ano de eleições. Em 2026, dos quase 5 bilhões de reais para os 30 partidos registrados no TSE, o PL é que vai ficar com a maior fatia, cerca de 882 milhões de reais. A divisão leva em conta o tamanho das bancadas na Câmara e os votos recebidos pelos partidos na eleição anterior para deputado federal. Também considera a representação no Senado e 2% são divididos igualmente entre todas as legendas. Os partidos definem como distribuir a sua parcela entre os candidatos, como explica o cientista político Rafael Favetti.
4: Os partidos, a rigor, podem usar livremente, tal qual a sua diretoria executiva queira usar na campanha. Porém, os partidos prestam contas à Justiça Eleitoral terminadas as eleições.
3: O eleitor pode acompanhar essa prestação de contas dos partidos pelo site do TSE.
8: Portal e-Cidadania. Apresente sua ideia legislativa, participe de audiências públicas e sabatinas ou opine sobre uma proposta em debate no Senado. Acesse senado.leg.br/e-cidadania. Com a edição de Paula Groba e trabalhos técnicos de João Lira, o Jornal do Senado fica por aqui. Acompanhe agora as notícias da Câmara dos Deputados. Boa noite.
7: Boa noite e até amanhã.
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19: Projeto estimula a energia limpa em assentamentos da reforma agrária.
20: Deputados atualizam regulamentação dos profissionais da radiologia.
19: Propostas ampliam controle sanitário sobre suplementos alimentares.
20: Boa noite. Projetos que ampliam o controle sanitário sobre suplementos alimentares estão prontos para serem incluídos na pauta de votações do plenário da Câmara. Saiba mais sobre o assunto na reportagem de José Carlos Oliveira.
21: O deputado Felipe Carreiras, do PSB de Pernambuco, acredita em rápida aprovação de propostas que ampliam o controle sanitário e as punições para fraudes e publicidade enganosa em torno dos suplementos alimentares. Os três projetos de lei foram recomendados pelo grupo de trabalho que ele coordenou na Câmara dos Deputados, já tiveram o regime de urgência aprovado e, portanto, estão prontos para votação no plenário. Além de criminalização e aumento de multa diante de irregularidades, as propostas têm foco em segurança alimentar.
22: Nós temos a grande chance de ter uma legislação moderna, de referência internacional, na medida que nós procuramos enxergar todos os mercados mundiais que comercializam suplemento. A gente pensa uma proibição e uma multa para a rede social que estiver possibilitando esse tipo de propagação indiscriminada, assim como as big techs que ofertam no Mercado Livre, no Amazon, na Shopee, esse tipo de produto. Pior do que a suplementação inadequada é a substância falsificada. E está entrando no Brasil, sendo sugerida por esses digital influencers que não têm nem formação médica.
21: Entre 2000 e 2025, 63% dos processos analisados pela Agência Nacional de Vigilância Sanitária foram relacionados a suplementos, envolvendo uso de anabolizantes, manipulação do teor de proteínas e rótulos irregulares. Nas audiências públicas promovidas pelo grupo de trabalho entre outubro do ano passado e março deste ano, técnicos da Anvisa relataram casos de suplemento ômega 3 feito apenas de óleo vegetal com aroma de peixe, whey protein e creatina à base de farinha com saborizante e substâncias tóxicas do agronegócio em laboratório de suplemento alimentar. Felipe Carreiras deverá ser o relator das propostas de controle sanitário dos suplementos alimentares no plenário da Câmara. O deputado lembrou que as audiências no grupo de trabalho ouviram todos os setores envolvidos, desde as empresas até médicos e nutrólogos. Da Rádio Câmara de Brasília, José Carlos Oliveira.
0: Saúde.
19: Baleia Rossi, do MDB de São Paulo, apresentou o projeto que estabelece diretrizes para ampliar a atenção à saúde da mulher durante o climatério e a menopausa no SUS. Ele explica que a ideia é qualificar o atendimento, ampliar o diagnóstico e facilitar o acesso a tratamentos.
5: O texto também institui a Semana Nacional de Conscientização sobre o Climatério e a Menopausa, a ser realizada na primeira quinzena de março. O objetivo, segundo Baleia Rossi, é ampliar a informação sobre o tema, reduzir estigmas e fortalecer as ações de educação em saúde.
0: Previdência.
19: Júnior Lourenço, do Maranhão, é favorável ao projeto que regulamenta a aposentadoria especial de agentes comunitários de saúde e de combate às endemias. Para ele, a medida é importante para garantir direitos previdenciários àqueles que atendem diretamente à população.
5: Júnior Lourenço explica que a proposta prevê aposentadoria com integralidade e paridade aos 50 anos para mulheres e aos 52 para homens, após 20 anos de atividade. O texto também estabelece regras para quem tem tempo de serviço em outras funções.
0: Trabalho.
19: Projeto de Rodrigo Valadares, do PL de Sergipe, cria uma modalidade de aprendizagem voltada a jovens egressos do serviço militar obrigatório. O texto permite que empresas de segurança privada substituam a cota de aprendizes pela concessão de bolsas preparatórias a esses jovens.
5: Rodrigo Valadares explica que o projeto reduz para 19 anos a idade mínima para atuação como vigilante de quem comprovar a prestação do serviço militar e dispensa. Para ele, a medida amplia a inserção de ex-militares no mercado de trabalho e reduz a vulnerabilidade desses jovens.
0: Votação.
19: O projeto que amplia o reconhecimento de profissionais da radiologia foi alterado na Câmara e retorna ao Senado para análise das modificações. Saiba mais com a repórter Sofia Peçanha.
6: A Comissão de Constituição e Justiça aprovou o projeto que atualiza a regulamentação das profissões de técnico e tecnólogo em radiologia e de bacharel em ciências radiológicas. A proposta, já aprovada pelo Senado, altera a lei que regula o exercício das profissões da área desde 1985. Entre as mudanças está o reconhecimento formal das categorias de bacharel, tecnólogo e técnico em radiologia, além da ampliação das áreas de atuação profissional. O texto busca adequar a legislação às novas tecnologias utilizadas em exames e tratamentos de saúde, além de atividades industriais e de segurança que utilizam radiação. O projeto já havia sido aprovado pela Comissão de Saúde. Na reunião, o relator, o deputado Ricardo Silva, do PSD de São Paulo, destacou a importância desses profissionais para o funcionamento dos serviços de saúde.
10: Eles buscam beneficiar os profissionais técnicos em radiologia, os quais têm atuação relevante nos serviços de saúde, principalmente na produção de exames radiológicos indispensáveis ao diagnóstico de patologias.
6: Além de atualizar as regras para o exercício da profissão, o texto determina quem pode obter registro nos conselhos regionais de técnicos em radiologia, estabelece regras para supervisão das técnicas radiológicas e reforça exigências relacionadas à proteção radiológica e à segurança dos trabalhadores e usuários dos serviços. Na prática, a proposta busca dar mais segurança jurídica aos profissionais ao definir quem pode atuar em cada atividade e quais são as responsabilidades de cada função. Durante a votação na Comissão de Constituição e Justiça, a deputada Érica Cocai, do PT do Distrito Federal, defendeu a proposta, afirmando que uma das principais mudanças é o reconhecimento dos tecnólogos em radiologia na legislação.
23: E por fim dizer que nós temos uma legislação que é uma legislação antiga, que não previa o tecnólogo, e tecnólogo agora vai poder fazer concurso público. tecnólogo vai poder adentrar na saúde como tecnólogo. Portanto, é um reconhecimento.
6: Como a proposta que atualiza a regulamentação dos profissionais das técnicas radiológicas sofreu alterações durante sua análise na Câmara, ela retorna agora ao Senado para análise dessas modificações. Da Rádio Câmara de Brasília, Sofia Peçanha.
0: Desenvolvimento Regional.
20: O grupo do PL do Rio Grande do Sul defende a criação de um regime excepcional para agilizar obras e compras em estados e municípios atingidos por calamidades climáticas. A medida flexibiliza regras de licitação e reduz prazos para acelerar a reconstrução da infraestrutura pública.
19: O projeto também permite contratações simplificadas para obras de prevenção, como drenagem, contenção de encostas e sistemas de alerta. Zucco explica que a intenção é reduzir a burocracia sem abrir mão da transparência e da fiscalização dos recursos públicos.
0: Meio Ambiente.
20: Mário Negromonte Júnior, do PSB, pede que a Comissão de Finanças e Tributação realize uma audiência pública para discutir os impactos econômicos, fiscais e patrimoniais da atuação do ICMBio e das unidades de conservação federais em Una, no sul da Bahia.
19: Segundo Mário Negromonte Júnior, as restrições ambientais afetam atividades agropecuárias, investimentos, acesso ao crédito e a arrecadação do município. Ele defende o debate para conciliar a preservação ambiental com segurança jurídica dos proprietários e o desenvolvimento da região.
0: Transportes.
20: A Câmara aprovou e encaminhou para análise do Senado o projeto que prorroga até 2032 a dispensa do adicional ao frete para a renovação da marinha mercante em transportes com origem ou destino nas regiões Norte e Nordeste. André Abidon, do PP do Amapá, observa que a cobrança pode representar de 8% a 40% do valor do frete.
19: De acordo com André Abidon, a prorrogação ajuda a reduzir os custos de transporte e dá mais segurança para empresas planejarem investimentos nas duas regiões. O benefício vale para a navegação entre portos brasileiros e para o transporte por rios e lagos.
0: Economia.
20: Afonso Florense, do PT da Bahia, assina projeto que cria a Lei de Proteção da Soberania Econômica Nacional contra sanções estrangeiras. A proposta proíbe que sanções unilaterais impostas por outros países produzam efeitos no Brasil.
19: De acordo com Afonso Florense, a medida protege a autonomia do país e impede o encerramento injustificado de contas bancárias e contratos por exigências externas. O deputado sustenta que o objetivo é proteger a economia e a legislação de interferências estrangeiras.
20: A proposta de emenda à Constituição que amplia a imunidade tributária de organizações religiosas foi aprovada na Câmara. Gabriel Mota, do União de Roraima, explica que o texto também impede a cobrança de impostos na aquisição de bens e serviços necessários ao funcionamento das instituições.
19: Gabriel Mota avalia que a mudança dá mais segurança jurídica à aplicação do benefício tributário. A proposta se estende a creches, asilos, orfanatos, monastérios, seminários e comunidades terapêuticas sem fins lucrativos geridas por essas organizações.
0: Agricultura.
20: Uma comissão aprovou o projeto que institui incentivos à geração de energia limpa em assentamentos da reforma agrária. A repórter Maria Neves tem mais detalhes.
9: A Comissão de Minas e Energia da Câmara aprovou o projeto do deputado Mercinho Lucena, do PSD da Paraíba, que cria incentivos para a geração de energia elétrica de fontes renováveis em áreas da União destinadas à reforma agrária. Pelo texto, poderão se beneficiar da lei pessoas físicas ou jurídicas organizadas em cooperativas e associações que representem assentados. Para viabilizar a geração de energia limpa nos assentamentos, a proposta assegura acesso prioritário a linhas de financiamento em bancos públicos e prioridade no licenciamento de obras de rede elétrica. O projeto também permite que o excedente de energia de microgeração e de minigeração distribuída seja adquirido por distribuidoras ou órgãos públicos. De acordo com o relator, relator, deputado Júlio Lopes, do PP do Rio de Janeiro, o projeto cria a possibilidade para que cerca de 1 milhão de famílias acessem novas fontes de renda por meio da comercialização de excedentes energéticos. Na opinião do parlamentar, ao permitir que essas famílias instalem e operem usinas de energia limpa, o projeto cria um ambiente de negócios favorável ao cooperativismo e ao associativismo rural.
11: É um projeto que tem um mérito muito especial de dar àquelas pessoas que estão em áreas destinadas à reforma agrária, portanto, pessoas que não têm propriedade, que não têm terra, que não têm outras possibilidades de desenvolverem projetos de energia e, a partir desses projetos, terem uma capitalização, terem uma renda. E eu entendi que isso será de grande valia para a capitalização dessas áreas mais pobres do Brasil, ajudando essas populações menos assistidas.
9: O projeto, que cria incentivos para a geração de energia renovável em assentamentos da reforma agrária, ainda será analisado pelas comissões de Agricultura, de Finanças e Tributação e de Constituição e Justiça. Da Rádio Câmara de Brasília, Maria Neves.
19: Marcelo Moraes, do PL do Rio Grande do Sul, é favorável ao projeto que atualiza as regras do crédito fundiário para a compra de imóveis rurais. Segundo o deputado, a proposta torna a política de acesso à terra mais justa ao considerar as diferenças de preços entre as regiões do país.
20: Marcelo Moraes afirma que os limites atuais estão defasados e dificultam o acesso de agricultores familiares ao programa. Para ele, a medida fortalece o crédito fundiário, amplia a inclusão produtiva e contribui para o desenvolvimento regional e a segurança alimentar.
0: Esporte.
19: Arthur Oliveira Maia, do União da Bahia, é autor da proposta que proíbe a publicidade, a propaganda e o patrocínio de apostas de cota fixa, as chamadas bets, em todo o país. O projeto ainda veda a contratação de influenciadores, atletas e celebridades para divulgar as apostas.
20: O texto proíbe também o patrocínio de eventos e a utilização de marcas de bets em estádios, arenas e outras instalações. Arthur Oliveira Maia acrescenta que 20% da área de exposição das plataformas de apostas deve ser destinada a alertas sobre os riscos do jogo.
0: Ciência e tecnologia.
19: Fernanda Coelho Filho, do União de Pernambuco, solicita a criação da Frente Parlamentar em Defesa do Programa Espacial Brasileiro. O deputado entende que o colegiado pode colaborar com a formulação de políticas públicas voltadas para o setor espacial e de inovação tecnológica.
20: Fernando Coelho Filho afirma que a iniciativa visa fortalecer a soberania nacional com o desenvolvimento de programas em telecomunicações e monitoramento climático e territorial. Ele argumenta que a frente vai atuar para garantir recursos orçamentários para o setor.
19: Antônio Doido, do MDB do Pará, celebra a aprovação na Câmara de projeto que impede o bloqueio de recursos do Fundo de Universalização dos Serviços de Telecomunicações. Ele ressalta a importância do FUST no financiamento de ações para ampliar o acesso à internet no país.
20: Antônio Doido avalia que a medida pode assegurar mais recursos para levar internet de qualidade a escolas públicas, áreas rurais e comunidades que ainda não têm atendimento adequado. O texto também prevê mais investimentos para a infraestrutura das próprias operadoras.
19: Juscelino Filho, do Maranhão, é favorável ao projeto que estabelece novas regras para o compartilhamento de postes de energia elétrica por empresas de telecomunicações. A proposta busca ampliar a organização das redes e garantir acesso isonômico à infraestrutura.
20: O texto atribui à ANEEL e à Anatel a definição das regras técnicas e econômicas do compartilhamento e prevê prazo de 5 anos para regularizar ocupações irregulares. A proposta, que tem o apoio de Juscelino Filho, também incentiva a modernização da infraestrutura.
0: Segurança Pública.
19: Mário Frias, do PL de São Paulo, defende ampliar o prazo da prisão temporária em investigações de organizações criminosas e associações criminosas de alta complexidade. A medida vale para casos que dependam de provas como quebras de sigilo e análise de dados digitais.
20: Pela proposta, a prisão temporária poderá durar até 40 dias, com possibilidade de prorrogação por igual período, mediante decisão judicial fundamentada. Segundo Mário Frias, o texto também estabelece prazo de 30 dias para o Ministério Público se manifestar após a conclusão do inquérito.
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13: Justiça. Felipe Francischini, do Podemos, do Paraná, quer reforçar a proteção patrimonial da mulher na dissolução do casamento ou da união estável. Ele defende que medidas de bloqueio e proteção de bens não poderão atingir imóveis ou outros bens dados como garantia em financiamentos.
14: Felipe Francischini afirma que a medida evita que bens que ainda pertencem juridicamente ao banco ou a outro credor sejam incluídos na proteção patrimonial. Segundo o deputado, a intenção é assegurar que as medidas incidam apenas sobre bens efetivamente disponíveis.
15: Últimas notícias.
13: O jornal Câmara dos Deputados irá a Salvador nesta sexta-feira para mais uma gravação itinerante da Voz do Brasil nos estúdios de emissoras da Rede Câmara de Rádio.
14: Lado a lado, um âncora da Rádio Câmara de Brasília e um âncora da emissora local vão apresentar as principais notícias do dia. O programa gravado em Salvador irá ao ar na próxima segunda, dia 31.
13: Termina agora o jornal Câmara dos Deputados, produzido pela Rádio Câmara, com trabalhos técnicos de Everson Urani e apresentação de Márcio Aquiles Sardi e Val Monteiro. Boa noite.
14: Uma ótima noite. Você fica agora com o Minuto do TCU.
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2: 10 e 3.
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aqui na programação Alok, Table for Two. Antes, o Marcos Sabino Reluz. Um beijo para o Kleber Nogueira e um beijo também para a Adriana Dias. Obrigada pela participação de vocês. Obrigada pela companhia.

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0: 10h28.
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2: Aqui você é muito bem-vindo, pode participar a hora que você quiser. 3499-136-2203, esse é o nosso WhatsApp. Você é muito bem-vindo. Smokey Robinson, Cruising, aproveite a sua noite.

aqui na programação Goo Goo Dolls, Iris, e antes Ana Vilela, Trem Bala, música que o Rogério, final do telefone 3066, nos pediu. Um beijo pra você, Rogério. E um beijo também para a Tatiana, final do telefone 2788. Eu adoro te ouvir, Aninha. Gosto das músicas e das mensagens. Muito obrigada, Tati. Uma ótima noite pra você. Fiquei feliz.

Um anjo veio me falar para encerrar a sequência com Rouge. Antes Take That, Back for Good. Eu volto depois do intervalo com a sua história de amor.

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0: 10h57.
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2: Hoje no quadro Amor de Cinema, eu vou contar a história do Marcos. E ele começa assim: Ana Paula, minha história de amor é típica dos anos 2000, quando fui em uma balada na época e acabei ficando com uma pessoa muito legal. O nome dela, Rafaela. Eu fui pra curtir a noite toda e praticamente casei naquela balada com aquela que seria o amor da minha vida. Claro que as coisas não eram como hoje. Tudo muito mais fácil. Porém, eu jamais imaginaria que naquele dia, curtir uma noitada, eu encontraria o meu amor. Estamos juntos há 11 anos e, infelizmente, a casa noturna não existe mais, mas o nosso amor continua forte, firme, como uma rocha. Agora tem Foreigner. I want to know what a love is.

Essa foi a Sabrina Carpenter, Espresso. E antes o Biafra, Sonho de Ícaro, música que a Jéssica nos pediu. Um beijo para você, Jéssica. Obrigada pela participação. Um beijo também para o Robson. Ele gostaria de mandar um beijo para Beatriz, a sua namorada, há 8 meses. Muitas alegrias para vocês.

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7: 11:25.
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9: Eu realmente acredito que quando a gente melhora a vida de alguém, através das nossas ações, palavras, de um sorriso, do nosso trabalho, é impossível a nossa vida não melhorar também. Sabe aquela história, faça o bem que o resto vem? Faça, tente. Eu acredito nisso. Bruno Mars, When I Was Your Man. Uma ótima noite pra você, boa semana.

Supply aqui no Ritmo do Amor com Just As I Am. Antes, 14 Bis, Todo Azul do Mar. Um beijo para o Daniel Souza, um beijão também para a Patrícia. Final do telefone 4399.

0: Nesta terça-feira, quem encerrou No Ritmo do Amor foi Adele, Rolling the Deep. Antes, Pitch na sua estante. Muito obrigada pela sua companhia e obrigada também pela sua participação no 3499-136-2203. Eu te espero no meu Insta e a gente se encontra aqui na rádio todas as noites. Beijo da Ruiva. Fica bem.
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0: meia-noite e 27.
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0: 14h15.
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2: 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Vai.

0: obrigado.
1: Lindo. Bom demais.
0: Lucas Luco, Lauana Prado.
1: Lauana Prado e Lucas Luco. Obrigado.

0: 3:38.
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3: Pensa no tamanho do fumo essa máquina. 2.0 e turbinada, hein?

0: Isaia Rodão!
1: Aê!
2: Ué, bom demais, que energia boa, velho. Tá louco.
0: Tamo junto,
2: que
0: tamo junto. Deus abençoe.
3: Obrigado,
0: que manda boa.
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0: 3:51.
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0: 4 e 1.
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3: 5:02.
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6: Muito bom dia, já chegamos por aqui com o nosso programa Mourão da Porteira, bom dia pra você, bom dia, Catibal.
7: Bom dia, Nando Vieira, bom dia pra todo mundo que tá na escuta nossa aí, né, que tá escutando nós aí, vamos começar mais um dia abençoado por Deus.
6: Nós já estamos do lado aqui, de cá, né? Fazendo companhia pra você que tá do lado de lá, nós vai até às 7 da manhã.
7: Ficar aqui até às 7 horas aqui com nós aqui, né?
6: Mourão da Porteira. Eita, programão bom e bem falado, viu, Catibal? A gente fica muito feliz, aí, né? Com a história.
7: Fica feliz aí na rua, comentando aí, né?
6: São 5:04, 5:04, já vamos começar o nosso programa de hoje e como sempre, antes da gente começar o programa, a gente começa já agradecendo pela noite que nós tivemos, né? Pelo dia de ontem, que o nosso dia de hoje também seja tão abençoado quanto o dia de ontem, né?
7: Pai nosso que está no céu, santificado seja o teu nome. Venha o teu reino, seja feita a tua vontade, assim na terra como no céu. O pão nosso de cada dia nos dai hoje e perdoa as nossas dívidas, assim como nós perdoamos nossos devedores. Não nos deixeis cair em tentação, mas livra-nos do mal, pois teu é o reino, o poder e a glória para sempre. Amém.
6: Amém.

0: inteira.
1: Agora sim, né? É coisa boa demais, né? Falar com Deus é bom demais. É. Sente um alívio, sim, né? Aquela tranquilidade.
0: Agora sim, agora nosso programa agora começa, como sempre, muito bem abençoado e, é claro, com a sua participação aqui com a gente na Nova Era FM. E o nosso telefone é o 62-3357-1549 para você mandar mensagem, participar com nós aqui até 7 horas da manhã, viu? Você pode ficar à vontade. Hoje nós
1: nós estamos aqui para atender vocês aí. O programa aqui é de todo mundo, nosso, é de vocês aí. Vem com nós aqui, vem com nós.
0: E hoje tem a música, né? Que nós vamos tocar pra vocês daqui um bocadinho.
1: Pra vocês falar qual vocês quem tá cantando quem tá e o nome cantando, da música,
0: o nome,
1: né?
0: Da moda, que na sexta-feira tem um prêmio especial pra vocês aí, tá bom? Vamos começar o nosso programa hoje, Gatimbal. Nós já vamos começar assim com a moda, que essa moda é a sua cara, viu, Gatimbal?
1: Não sei não, vamos ver aqui. Se for uma moda bonita, né?
0: Hoje nós vamos tocar... É bonita, a moda é bonita.
1: Então parece comigo mesmo.
0: A moda é bonita. E é duas, uma no carcanhar da outra, viu, gente?
1: Vamos lá.
0: São 5h07, tá chegando. Tinha um Carreiro e Pardinho por aqui.
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0: Catimbau.
1: Já é nós aqui. Então parece comigo.

0: 5h14, Catimbó, já estamos de volta.
1: 14 minutos, rapaz, trem passa rápido.
0: Menino. Nós escutamos aí Carlito e Baduí, Primavera de Amor. E a moda do Catimbão, né? Com o Tião Carreiro e Padinho. Bom demais. Já começamos o nosso programa, né? 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
0: Exatamente. São 5h15. 5h15. Mandar bom dia pra esse povo tudo que tá escutando
1: nós. Bom dia pro povo nosso aí, né?
0: Você que tá do lado de lá, bom dia. Alô, Vardenô, bom dia pra você, Vardenô.
1: Bom dia, Vardenô. O negócio da muca, a murga sua aqui já tá no, na agulha.
0: O Vardenô levantou, foi cedo. Hoje eu cheguei aqui na rádio, era 4h40, já tinha mensagem dele aqui, 4h09 da manhã.
1: Acabou que arrojado. Falou, vou mandar logo, que depois talvez não dá certo e já tá lá. Já.
0: Ele levantou, foi cedo, madrugou hoje, pode escutar nós, né, Vardenô?
1: Levanta pela corda, ele levanta de madrugada lá, já liga o rádio aí.
0: Rapaz.
1: Fica escuro. Ah, não, lá
0: celular, né? Lá em Goiânia, né? Ele tá em Goiânia agora, né? Ô, Vardenão, bom dia pra você aí, bom dia pra sua família toda aí, tá bom, companheiro? Ele falou, ó, quando você levanta, eu já tô aí, eu também tenho a chave da rádio.
1: Ele falou que tem, falou que vai chegando e entrando.
0: Vai chegando e entrando, e aqui você é sempre bem-vindo, viu, meu amigo? Sempre bem-vindo com nós aqui, tá bom?
1: Vem, vai vir aqui, quer desvincar dar uma horinha aqui.
0: A hora que você pode vincar, que aqui você é bem recebido. Pode vincar pra nós trocar dois dedos de prosa aí, tá bom? Não é só o Vardenô, não.
1: O Vardenô canta, o Vardenô canta. Nós vamos tocar a música dele daqui a pouco. Eu falei pra ele lá. A moda dele aí, mas o irmão dele lá, né? E do. O Raí também, Raí Salles lá, Raí mas o outro não, né?
0: O cara canta bom. Né? Canta, essa turmada toda aí.
1: Tocar as músicas deles aqui pra nós escutar também. E pra vocês escutarem também, vocês ficarem conhecendo esses povos novos aí, né? Novo assim, de a música que vocês não conhecem.
0: Pra vocês é novidade, né?
1: Novidade.
0: Pra nós isso é tudo velho. Ô, Rogenildo, bom dia pra você, Rogenildo, bom dia pro seu Pedro. É ligadinho com nós, mandou mensagem, foi cedo também hoje, o Rogenildo.
1: Já pediu música aí, moda já.
0: Eu tô campeando essa moda sua aqui, ô, Rogenildo, mas essa moda, esse nome que você mandou pra mim aqui, deixa eu falar pra você, você tem que completar o nome dela aí, porque com essa, só o nome que você mandou, não achei não, viu? Mas nós estamos campeando uma parecida com ela aí, viu? Vamos mandar um bom dia pra ele.
1: Se tiver outro aí, que você souber outro título dela aí, manda pra nós achar aqui, porque não tá achando com esse título aí, não tá achando. Não.
0: Ou também pegar a carona e mandar um bom dia pro seu Pedro e a dona Leolinda, a mãe do Rogenildo ali na. Como é que é o setor dele lá, Catimbão?
1: Santa Helena?
0: Santa Helena! Tá.
1: É muito negócio, é muito setor aqui pra nós lembrar aqui, talvez nós não lembramos na hora, mas passa um tiquinho, lembra?
0: Terça-feira, vambora. Quem foi que pediu moda pra nós aqui, ô Catimbão? Vai,
1: tem o Vardenô, né?
0: O Vardenô que pediu pra nós aqui um modão com Carlito e Baduí, coisinha linda.
1: Ele já vai tocar pra ele agora, oferecendo com a turmada dele, todo mundo tá escutando aí, que ele conhece aí, tá oferecendo pra todo mundo.
0: Então tá bom. Ô Vardenô, sua moda tá saindo aqui agora, tá saindo
1: pode furo, escutar aí.
0: São 5h18. Já dá volta.
1: Escuta aí.

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10: 5:22.
11: Muito bem, são 5:23 agora, Gatibal.
12: 5:23, 37 para 6.
11: Mas já tá de volta com vocês aqui, nosso programa Morando da Porteira. O Gatibal, dá um recado pra esse povo aí, desses companheiros nossos,
12: parceiro nosso aqui, né?
11: E eu vou ajeitando as coisas do lado de cá e você vai prosseando com eles do lado de lá.
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11: É isso aí, Dois Irmãos Materiais de Construção. Eu achei o trem aqui, Gadinho.
12: Achou,
11: O povo aqui é difícil demais.
12: Vai lá no Chapão, como é que é no Chapão, né? Mas acha, né?
11: É porque eu tenho aqui, as botas com a letra.
12: Enquanto você vai arrumando aí, eu vou mandar uma alô.
11: Vai mandando
12: uma
11: alusão aí que eu tô ajeitando.
12: Vanderlei aqui. Sapateiro. Vanderlei ali, sapateiro na Tocantins ali do lado. Do lado ali da esqueci o nome da loja. Hoje é Tesoura de Ouro, né? Acho que é bem ali do lado ali, o Vanderlei Sapateiro, disse que põe um radinho na beira do travesseiro pra dormir, pra quando ele acordar, outro radinho já tá do lado, tá ligado. 5 horas que já tá ligado.
11: A gente tem uma satisfação muito grande.
12: Obrigado aí, viu, Vanderlei? Enquanto ele na rua ali, ele, Catimbau!
11: Opa!
12: Bom, abraço aí, Vanderlei, obrigado aí por estar escutando nós aí, viu?
11: É, isso aí. Agora são 5:25.
12: 5h25
11: minutos. Ó, tem gente pedindo mais moda aqui.
12: Tem gente aí. Aqui. É, vai falando que eu vou escrevendo.
11: Opa, o Rogenildo, agora a outra que você pediu, nós achamos um aqui, mas não é com esse título. O título é parecido, entendeu?
12: É.
11: Mas aí ele mudou agora o pensamento dele.
12: Mudou lá, e né? Mandou outro? Como é que é a outra aí?
11: Ele quer uma de Zé Mulato Cassiano.
12: Ah, e como é que é
11: eu vou trocar uma pra você que é parecida com você aqui daqui um bocadinho, viu? Pera aí.
12: Não toca lá.
11: Eu vou mandar.
12: Sei qual que é.
11: Que tiver no ponto, eu vou mandar pra você e pro seu pai, tá bom?
12: É.
11: Segura aí, Rogenildo.
12: Segura. Que agora nós põe ela aqui, viu?
11: Companheirão velho arrochado é o Rogenildo, viu? É, nós fomos na casa dele lá na sexta-feira, lá foi no sábado. É, brincamos um bocado lá. Ei, Rogenildo velho caramba. Alô, Valcirene, bom dia pra você.
12: Mandou
11: um bom dia pra nós
12: bom
11: aqui,
12: dia,
11: né?
12: Bom dia, Valcirene, divino. Os dois filhos dele lá ali no Riachão, né? E aí, Maquione e Maquiel, né?
11: É. Gente, nós queremos saber quem é que canta essa música aqui. Opa, peraí. Vai, mas o que que tá acontecendo?
12: Quem canta e o nome dela, os dois, viu?
11: É, peraí, Gatimbal, que eu acho que eu tô fazendo uma besteira muito grande aqui. É. Deixa só eu passar uma conferida aqui nesse trem aqui. Eita coisa danada, viu? Opa, segura aqui,
12: não,
11: cara.
12: Essa não.
11: Essa aqui. Eu quero saber quem canta essa música aqui, gente. E o nome da dupla, porque é fácil demais.
12: Essa aí conta, foi facinha, viu? Facinha, né?
11: É. Presta assunto aí, ó. Nós queremos saber quem é que tá cantando a música e também nós queremos saber o nome da música pra você ganhar o prêmio de sexta-feira.
12: Sexta-feira.
11: Você tem a semana toda, mano, de você pesquisar isso aí. Olha aí. Pô,

0: É, isso aí, ó. Tá bom, né? Vai falar o nome da dupla que tá cantando aí, que é fácil demais, e o nome da música
1: é
0: também.
1: É fácil mesmo, viu, gente? É facinho, facinho. Nós tá fazendo, mas é pra ter a participação de vocês aqui, viu?
0: Aí tem outra coisa que nós precisamos falar aqui. Cadê o que ganhou na sexta-feira? Não falou com nós ainda, né?
1: E eu não lembro.
0: É de Nilton.
1: O Ednilton, né? É,
0: fala com nós aí pra você pegar seu prêmio. Ô,
1: dá uma alôzinha pra nós.
0: Não, senão eu vou comer isso.
1: É, gastar isso. Nós vamos dar um braço pra ele, né? Ele tem até sexta-feira. Se até sexta-feira você não der um alô pra nós aqui pra você pegar seu prêmio,
0: passa pra outro.
1: Nós vai sortear ele na sexta-feira pra outra pessoa.
0: Mas tá guardado aqui, é seu, viu? Procura nós aí.
1: Mas é só até sexta, viu? Porque senão fica aquele trem ruim, né?
0: É, nós ficamos guardando aqui, nós perdemos, né?
1: Bom, são 5 horas e 28 minutos. Eita, que o zap tá bombando agora. Vamos lá. Alô, Wesley Alves, bom dia.
2: Bom dia, Nando Vieira. Bom dia, Catimbau. É o Wesley Alves de São Luís do Norte.
1: Fala, meu jovem.
2: É, pra nós, Cascatinha e Ana.
1: É.
2: Meu cafezão em flor.
1: Epa.
2: Esse especialmente pra vocês aí da rádio e pra todos que estiver ligado na programação.
1: Valeu,
0: meu pra jovem. Nós tudo aí.
2: Deus abençoe o dia de vocês de maneira especial. Tudo de bom aí, meus queridos.
1: Alô, obrigado.
2: Espetacular aí pra nós. Aí.
1: Alô, meu jovem.
0: Wesley Alves. Já puxou o leite aí da mimosa?
1: Já tá puxando as tetas da mimosa? É,
0: puxa até quase topar no chão lá. Eles que esticam o peito até lá embaixo.
1: Nós vamos tocar duas modas, uma no carcanhar da outra. A primeira nós vai atender a menina lá que pediu pra nós, estou por aí, né?
0: É por aí, a Iraíde. Ô, Iraíde, lá do esposo Valdenor, lá em Goiânia. Iraíde, ela falou: toca aí pra mim, tô por aí, só pra mim curtir.
1: Oi. Bom dia pra você, Iraíde. E na sequência tem Cascatinha e Ana.
0: Atendendo o Wesley Alves.
1: Do cafezão. 5:29.
0: Vamos lá.

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1: Epa, tá aí, tá aí. Nós atendeu dois numa pancada só, foi duas cacetadas de uma vez aí, né?
2: É, modão bonito, hein, senhor?
1: Entendeu? Iraí e o Wesley Alves.
2: Wesley Alves. Né? Aí ele mandou um retrato pra nós aqui de um café, ó. Tá saindo!
1: Tá saindo lá. Bebe aí que nós sente o cheiro daqui.
2: Eita, que esse café não chega aqui de jeito nenhum. Só manda retrato pra nós. Mas tá bom. Ô, Wesley Alves, bom dia pra você, meu
1: retrato já tá bom.
2: É, bom trabalho pra você aí, que seu dia seja abençoado, tá bom? Vamos lá, Catimbau, como é que nós vamos fazer aqui agora?
1: Deixa eu mandar um alôzinho enquanto você ajeita aí.
2: Ligeiro que nem bala, Catimbau.
1: Pessoal ali da Secretaria de Agricultura, ali na Prefeitura, tem o pai, tem o Fábio, tem a Geângela, Eduardo e o Marco Átila, tá escutando nós, olha aí, gente, escutando nós aí, ó. Pediu um alô aí, mandar um alô pra eles aí, pro pai dele lá, ali perto do Pau Terra ali, na fazenda lá, disse que escuta nós lá também.
2: Ai, falou,
1: meu pai escuta vocês lá.
2: Bom demais da conta.
1: Um abraço aí pra vocês tudo aí, viu?
2: Esse povão da região.
1: O Fábio, Geângela, Eduardo e o Marco Átila, ali da Secretaria de Agricultura.
2: Bom dia pra vocês.
1: Do município aí, né?
2: Bom dia pra vocês.
1: Vamos mandar um abraço também pros povos aí da Secretaria de Cultura e Turismo também, né?
2: Estão sempre ligados com a gente.
1: Não, vamos aí, qualquer hora eu apareço aí, que tem uma novidade pra vocês aí, viu?
2: Vocês ficam de prontidão aí, tá bom?
1: Aí vocês aí da agricultura também ajudam nós aí, não é? Que negócio que eu falei ontem lá é pra dar certo, viu?
2: Vai dar certo.
1: Vai.
2: São 5h37.
1: E o Mauri Lemes também, o secretário de Agricultura, né?
2: Mauri Lemes, pode esquecer do Mauri Lemes.
1: O Mauri Lemes é o secretário de Agricultura e esses quatro aqui é os colaboradores dele que trabalham com ele, três, né? A Geângela, Eduardo e o Marco Átila.
2: Muito bem.
1: Um abraço aí pra vocês aí, obrigado, tá escutando nós, viu? Todo mundo aí.
2: Vamos lá. O Rogenildo, Rogenildo acertou o negócio aqui, viu, Gatimão?
1: Acertou mesmo?
2: Mas ele deu uma cacetada aqui que eu vou falar pra você, menino.
1: Que derrubou na hora.
2: Cadê o trem aqui, mano? Achei. O Rogenildo acertou, o nome de quem canta.
1: E o Braz, será que acertou ou não?
2: Deixa eu ver, o Braz também mandou pra nós aqui. Cadê o Braz aqui, moço? Braz,
1: acertou aí, também, Braz.
2: Braz aí, também deu uma cacetada servida.
1: Esses mais é igual nós, isso tá tudo,
2: né? Igual vocês, né? Igual nós é muita gente. Vamos lá. O Rogenildo, você pediu a moda, eu vou tocar ela aqui, viu? É pra você, pro seu pai, pra sua mãe. Tá bom?
1: Vamos ver com a Valcirene, se ela falou, foi o nome
2: de
1: quem tá cantando. Ou será que aqui toca uma música desse aí pra ela aí, né?
2: Ela mandou pra nós aqui um nome aqui, nós quer saber se é o nome pra participar do sorteio ou se é uma música que você tá pedindo com essa pessoal que você mandou aí, tá bom? Dá um alôzinho pra nós aí,
1: dá
2: tá?
1: Um alô aí.
2: 5h38, tá chegando o Zé Mulato e Cassiano, que nós já estamos atrasados aqui.
1: É, pra atender o Rogenildo, que a música é a cara dele, né?
2: Olha aí, Rogenildo, descoita aí, você e seu Pedro aí. Olha aí.

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1: Muito bem, são 5 horas e 44 minutos, 5 e 44, Catimbau. Entendeu? Ainda rachada aqui.
2: Uma rachada na guela, tem que rapar.
1: Catimbau.
2: É, senão não. Não, o povo não escuta nós direito lá, né? Tem que, de vez em quando, tem que dar.
1: Tem que dar uma limpada nessa goela aí, Gatimão. 5h45 agora, gente do céu. Tempo já acabou o programa. Acabou,
2: vai 6 horas. É, já, né,
1: o programa,
2: rapaz,
1: já acabou. Trem danado.
2: Mas nós tá aqui, vamos ficar até as 7 horas com vocês aí.
1: O trem já tá acabando. É. 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
1: Mandar um alôzinho pra aquele pessoal ali da Agropecuária Mangueiras. Alô, Sérgio, bom dia pra você. 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
1: Já ele chega lá, né? Vamos ver como é que tá esse negócio desse povo aqui. Ah, o Boquinha de Mel apareceu por aqui.
2: Boquinha de Mel.
1: Tá chamando você pra ir lá tomar um café, ó.
2: Pode fazer, mais tarde nós tomamos.
1: Bora tomar café, bom dia, meu povo. Esse café é seu. Se for café de vô, eu vou aí tomar. Café de tia eu não quero, não.
2: Café
1: de tia é doce, né? Café de vô e vô é café bom.
2: É, amargo.
1: Café bom.
2: Bom, eu só bebo café por causa do doce que tem nele, se não tiver.
1: É formiga agora.
2: Quer dizer, eu não bebo nem com doce, nem sem doce.
1: Ô Edmilson Barreira, bom dia pra você. Bom dia pro Gondolino, bom dia pro Brocotô. Você aguenta as pontas aí, companheiro. Já eu falo com você.
2: Três primos tá lá escutando nós lá, né?
1: Aguenta as pontas aí. Já nós
2: estamos com dois dedos de prosa aí.
1: Nós já atendeu aqui o nosso amigo Braz. Nós já atendeu, né, Gatimbão?
2: Não, o Braz é cheio de relva, né?
1: Tá na ponta da agulha.
2: Nós atendeu.
1: Ô, Braz, bom dia pra você.
2: Atendeu o Rogenildo, né?
1: Agora,
2: paroxítona.
1: Agora nós vamos atender. Né? Não, nós atendemos um bocado de gente pra trás aqui.
2: Não, fala agora. Lá em cima da bucha e
1: foi ele. Só o Rogerinho. Agora nós vamos atender o Braz.
2: Com cheiro de relva.
1: Cheiro de relva lá de Votuporanga. E depois nós vamos atender aqui.
2: Alipe José.
1: Alipe José, bom dia pra você, meu jovem. Ele tá ligado com nós desde as 5 horas da manhã.
2: Às 5 horas já tá lá. Ele liga antes, pra esperar começar, né?
1: Então vamos lá, a questão nós já atrapalha aqui. Belmonte Amaraí tá chegando com cheiro de relva pra nós atender o nosso amigo Braz, lá de Votuporanga. E na sequência tem o Goiânia Paranaense com o poder,
2: do Criador.
1: Atendendo o nosso amigo Alípio José. 5h48, já na volta.
2: Fica aí.

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1: Oh, essa é uma modona boa demais, sarada, viu? Ô, é, Alípio José, aí tem bom gosto, viu, meu jovem?
2: É, isso daí é realidade, né,
1: Deus? Essa é boa que dói.
2: Realidade da vida nossa aí, essa não...
1: Bom demais
2: da coisa. O poder do Criador, nós não tava aqui, não.
1: Tava, não. São 5h53, 5h53, Catimbau, vamos agir ligeiro aqui.
2: Vamos agir ligeiro.
1: O negócio que tá pra riba ali, o bicho tá pegando.
2: Vamos escutar alguém, vamos escutar alguém aí ou vamos pôr?
1: Agora nós tem a música aqui. Quem pediu o Pobre Coitado pra nós?
2: Pobre Coitado... É uma pessoa pediu e mandou para uns outros aqui da rua aqui, né?
1: É.
2: Ele pediu e mandou aí pro Vando, pro Bilu, pro Sirlei, pra essa turma todinha dos campos aí. Diz que essa música é de vocês, viu? É pra vocês aí. Eita, eu não vou falar quem é, não, porque depois ele vai ficar, vocês vão ficar bravos com
1: não
2: ele.
1: Tá muito certo, né, Gatibão?
2: Falou, oferece aí pro Bilu, a turma do Bilu toda aí, o povo da panificadora ali também, né?
1: É.
2: Mas vou falar quem é, o Valdenor que mandou pra vocês aí. Depois vocês se viram aí com ele aí.
1: Então tá bom, eu já vou botar logo a moda pra não perder a graça.
2: Vamos lá,
1: Carlito
2: vamos lá.
1: Baduí.
2: Pobre coitado.
1: Já não importa.

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1: Aê! Eita, que essa moda aí foi pra quem, Gatimbão?
2: O Valdenor mandou aí pra turma toda aí, pro Vanto, Bilu, pro Sirlei, pra essa turma aí dos campos aí, né?
1: Bom dia pra vocês tudo aí, viu, gente? Ô, Gatimbão, o negócio é o seguinte, quando você quiser comprar um pacotinho de uma ração pra dar pro seu cachorro, pra dar pro seu gato, você vai aonde?
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1: 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Alô, bom dia pra você que já tá agarrado aí, ó.
2: Puxando o leite. Cadê o Cleuto? O Cleuto lá da Campina Velha.
1: Ele tá escutando nós, só tá sem tempo pra falar com nós aqui, né?
2: Manda o leite pra nós aí, ó.
1: O Cleuto lá da Campina Velha. Bom dia pra você, viu, Cleito?
2: Bom dia pra você aí.
1: Vocês querem tudo aí,
2: ó. Não esqueceu, não. Qualquer hora nós aparece aí, viu?
1: Não é só o Cleito da Campina Velha, não, mas esse povão tudo que trabalha nas fazendas. Nas fazendas
2: aí, Deus, ó, lá do Bijuí.
1: Povão.
2: Fazenda lá do Recanto da Natureza, é a Joa, né?
1: É a Joa, lá do Recanto da Natureza.
2: Não esquece vocês, não, viu? Nós tá aqui, mas nós tá lembrando.
1: Vocês querem tudo aí da região das fazendas, que uma dessa tá aí grudado nos peitos da vaca arrancando o leite. Bom dia pra você.
2: Bom dia pro povo ali, o Hélio, mas o Júnior ali do Riachão também, né, tá puxando leite, o cowboy lá também, essa turma que tu tá tirando leite aí, viu?
1: Bom dia pra vocês, obrigado pela companhia. Gente, nós vamos dar uma faturada, mas é ligeirinho, igual coisa de porco.
2: De porco.
1: Rapidinho, né, irmão? Mais alô, dois. Seu Valdivino lá na Alvorada da Amazônia. Bom dia, meu pai, já nós vamos te aproximar um bocadinho, segura aí.
2: Segura aí.

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6: Tudo bem, são 6:04 agora, Catimbau, nós já estamos de volta. Ela falou que era ligeiro, né?
7: Foi ligeirinho, né? Foi igual coisa de porco mesmo, né?
6: Ô, Catimbau, vamos tocar um pedaço da moda aqui pra esse povo, porque senão nós acaba esquecendo, tocou só uma veizada hoje.
7: A Valcirene falou aí, mas como é que ela acertou?
6: A Valcirene, cadê você? Deixa eu só conferir aqui. A Valcirene falou pra nós que é. Barata... Cadê você, Valcirene? Que eu não tô achando aqui, rapaz. Ei, Valcirene! Não é não, Valcirene! Não, ela falou pra nós aqui que é Tião Carreiro e Pardinho, meu velho carro, né? Não, minha jovem. Vai tentando de novo aí, você tem até sexta-feira, viu? Essa é facinho, Valcirene. Presta assunto aí que nós vamos tocar um pedacinho dela agora pra vocês aí, ó.
7: Vai lá.

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1: Aí. É, facinha, facinha, gente. É. É pra falar quem canta e o nome da música, viu?
2: Vossilene, é facinha demais, viu, Vossilene? Boa sorte pra você, vai dando uma pesquisada por aí que você vai achar, viu? Essa é moleza. Deixa, vamos mandar um alôzão pra esse povo aqui? Você quer mandar alô pra alguém aí, Catimbão?
1: É, um alô pro povo nosso aí que tá escutando nós aí, um bocado de gente aí, né?
2: Vamos
1: mandar,
2: lá.
1: Mandar um alô lá pro povo da areia ali, os Balbino lá, né? Hoje eles falou que ia escutar nós mais cedo lá, né? O Nenzinho, que é o pai, né? E os dois irmãos lá, o Michel e o Adriel. Um abraço aí pra vocês aí, viu?
2: Muito bem.
1: Areias, irmão Balbino ali.
2: 6:06. 6:06.
3: Orlando Vieira.
2: É.
3: O Timbal disse que toma café pro divido doce.
2: Certo. É.
3: Agora eu sou diferente, eu tomo o café pro divido da água.
1: Você come o pó, come o... Comer, né? Mistura açúcar no pó aí, bebe aí. Então come o pó puro, você gosta de treinar mais, come o pó puro aí.
2: Vai de novo, não perdoa.
1: Água você bebe a água pura, rapaz. Beber água, beber café por causa da água. Você bebe a água pura.
2: O Valdemiro não perdeu a uma, Catimbão. Olha aí, foi mexer logo com você.
1: Pois é, logo
2: cê,
1: comigo, né? Vai mexer pra
2: você. Você foi cutucar logo
1: com o seu. Se você estiver dormindo de boca aberta, vai ver um pó de café entrar na sua boca aí.
2: Ô, Valdemiro, você foi mexer logo com o Catimbão, Valdemiro. Eita coisa boa. Gente, a gente tem que rir mesmo e tem que ser alegre sempre pra cima, viu?
1: Tem que amanhecer assim, né?
2: Ô, Valdemiro, bom dia pra você de novo, viu? Ô, Adelio, pera aí, segura aí, Adelio. Sua mão tá na ponta da agulha aqui.
1: Já agora,
2: tá na frente, vai. Viu? Também tá na ponta da agulha a moda do nosso amigo Caio. Ontem o Caio falou com a gente, ele tava dirigindo, né?
1: É o do caminhão.
2: Ontem ele tava dirigindo. E aí.
1: Agora ele já tá onde?
2: Hoje ele tá lá na cidade de Itapaci.
1: Tá escutando nós,
2: viu? Ô, Caio, bom dia pra você, meu jovem. Obrigado pela companhia. Bom demais, hein? E você pediu uma moda que não vai tocar pela agorinha, Catimbau. E vambora, porque o negócio tá complicado aqui, Catimbau. Tá complicado. 6:07. Nós vamos atender então o Adnilton Negão, que já falou com nós aqui. E ele pediu uma moda pro modelo. Ele falou assim: toca uma moda enquanto eu faço meu café. Eu acho que ele já fez, foi beber esse café.
1: Foi beber, né?
2: É porque já tinha um bocado na frente aqui, viu, Adnilton? Ele vai perdoando nós aí, mas sua moda já tá na ponta da agulha. E na sequência nós vamos atender também o Caio, que tá lá em Itapaci, escutando nós. É, deixa eu só falar rapidamente aqui, a Marlene lá na Fazenda Bentivi tá ligada com nós.
1: Marlene mandou o negócio aí só pra nós ficar com vontade.
2: Ô, Marlene, você não pode fazer essas coisas não, Marlene.
1: Olha lá.
2: Esse daí não dá muito certo, não. Mandou um retrato pra nós aqui, gente. Pensa nos pão de queijo bonito e um bolo, rapaz.
1: Duas formadas de pão de queijo e um bolo.
2: Nossa senhora.
1: Bolo de roda ali.
2: Marlene, não faz um tendência com nós uma hora dessa, não, filha. Parabéns, ficou lindo aí. Bom apetite pra vocês aí, viu?
1: Bom apetite, come tudo aí, que nós não vai comer dele
2: lá mesmo. Lá na Fazenda Bentivi. Se ela mandar o endereço, às vezes até nós bela lá, viu? Mas não vai ser hoje, não. Bom dia pra vocês da Fazenda Bentivi. Tá, chega na moda aí.
1: Vocês aí. Vamos atender dois aí, né?
2: A moda do Adenilton, do Negão, que ele pediu Nelore Valente com Dino Frank e Moraí. E na sequência,
1: Bandeira Branca, né? Com Tião Carreiro.
2: Eita, são 6:09. Já levou.

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1: Seis horas e 15 minutos, 6:15, catimbar o solo, já vem apontando ali atrás da cacunda da serra.
2: Já tá quilaro ali na rua, ali, olhei aqui pela janela ali, o tem já tá quilaro.
1: Pensa no modão bonito, nós escutamos agora, bandeira branca.
2: Bandeira branca, né?
1: Tinha um Carreira e Pardina, e antes nós tinha escutado Nelório Valente com Dino Franco e Moraí, atendendo esses ouvintão nosso tudo aí, né?
2: E tem mais um pedido aí, já tá na agulha aí, daqui a pouquinho, né?
1: Daqui, como é que vai daqui ser? Um bocadinho agora, né, Gadima? Vamos mandar um alôzão aqui, o pessoal que tá ligado com nós aqui, a Natália Guiar, bom dia pra você, Natália. A Valcirene, ela mandou mais um aqui, tá tentando cacetar
2: tá tentando,
1: o trem aqui,
2: viu, Catimbau?
1: Ô, Valcirene, não foi dessa vez também não, filha. Ela falou que é Lourenço Lorival, né? Não, viu, minha filha? Ô, você não tá tão fácil, filha.
2: Na quinta-feira eu vou dar uma diquinha aí. Não, mas não vou dar, não. Não vou dar dica, não, porque senão quem acertou primeiro, né? Não fica perdendo, né? Então,
1: né?
2: Não pode dar muita dica, não, porque senão quem vai acertando vai ficando pra trás, né?
1: E a nossa amiga lá de Camp Norte, a Keiliane Oliveira.
2: Caldo de cana, né?
1: Ela trabalha lá vendendo caldo de cana e pastel, né? Lá em Camp Norte, a Keiliane. E o esposo dela, como é que é o nome do esposo dela aqui? O José Carlos.
2: José Carlos,
1: A Keliane e o José Carlos, eles são ali da região de Camp Norte, estão lá no Rainha da Paz. Essa hora já deve ter pastel quente aí, né, fia? Um caldinho de cana gelada e um pastelzinho quentinho na hora é bom demais. Ô, Keliane, ela mandou pra nós aqui, Catimbau, que quem canta é fulano de tal e o nome da moda também é fulano de tal.
2: Será que ela acertou?
1: Acertou! Keliane! Bom dia pra você! Parabéns aí, boa sorte, viu? Estamos torcendo por vocês aqui, beleza? Na sexta-feira vai fazer o sorteizão pra vocês tudo aí que tá participando com nós, né? Ah, o Ednilton Negão tá aqui. Beleza, essa moda de hoje eu não conheço, não.
2: Ela falou que essa de hoje ele não tá sabendo ainda, não.
1: Tá.
2: Mas vai pesquisando aí, tá, que você acha aí, ué.
1: Eita, Quirando Vila tá fazendo bagunça aqui. 6:18, 6:18.
2: Esse é de Nilton, será o que ganhou semana passada?
1: Eu não sei se foi, não.
2: Se foi você, que é um Ednilton que ganhou, né? Fala com nós aí.
1: Não, ele tá perguntando aqui, quem ganhou o presente da semana passada? Ô, Ednilton, foi um tal de Ednilton e o outro foi o Braguinha, né,
2: Braguinha, né?
1: Só que nós tá aguardando o Ednilton falar com nós, que nós vai conferir
2: aqui. Eu acho que é esse aí mesmo, porque só tem um Ednilton aqui, ó.
1: E se for o seu, você tá atrasado, viu, meu filho? Nós já gastamos seu prêmio ali. 6:18. Alô, bom dia!
2: Vem buscar, vem buscar.
3: Bom dia.
2: Dá um sinal pra nós.
3: Bom dia. E Raimundo Pedreiro.
1: Fala, Raimundo.
3: Vamos rodar aí a música do Zé do Rancho, Zé do Pinho. Devolva a passagem.
1: Devolva a passagem.
2: Devolva a passagem, não vai embora não, né?
3: Daqui a pouco, correr atrás do prejuízo.
2: Vamos tocar agorinha a moda sua aí. Pode ficar na escuta aí, que é já.
1: Meu jovem. Nós vamos tocar ela pra você daqui um bocadinho, viu? Fica na ponta da agulha aí. São 6:19 agora, Catimbau. Nós tem que dar uma faturada ali. Mas é ligeirinho.
2: Essa é igual coxa de grilo agora.
1: Segura que nós já vamos.
2: Vai lá.

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5: 6:23.

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1: Muito bem, são 6h23, nós já tá de volta com vocês aqui no nosso programa Morão da Porteira. A do Vieira de cá e Catimbó do lado de lá. Oi.
2: Eu tô de cá e eu sei de lá, né?
1: E, rapaz,
2: e o povo de lá também.
1: É, nós esqueceu de falar com um companheiro nosso aqui, Catimbó. Eita, que nós largou ele pra trás.
2: É, quem que é ele aí?
1: Alô, bom dia.
3: Ô, Neto, você tá bom?
1: Bom.
2: Ei, é, pô, aí, ó.
3: Aí tá aí no pé do eito aí, né?
1: Sim.
3: É o velho mais lindo, o velho mais charmoso.
1: Ah.
3: Tô aqui. Já dei trato das galinhas, dos poicos, dos bichos da bicharada aqui.
1: Ixi, Maria.
3: Agora tô lanchando.
1: Bicho.
3: Meu lanche hoje é, o cardápio é abóbora com leite, abóbora com leite.
2: É bom.
3: E também tô aqui com os amendoim, e tem também aqui, sabe o quê? Nós estamos manchando, duas tardes de melancia.
1: Ixi, mano.
3: Toca pra nós aí, pássaro sem nimpo, velho, toca. O velho que ouve esse modão aí. E o velho tá ligado, manda.
1: Ô, Godulino, o senhor hoje tá muito saudável, né?
2: Minha bomba com leite, com pata e melancia, vai dar essa pituca, viu?
1: Ainda vai comer 1 quilo de amendoim ainda. Ô, Godulino, bom dia pra você, Godulino. Bom dia. Você perdoa o Nando Vieira aí, viu? É que a correria foi grande aqui, eu acabei botando seu áudio mais tarde um bocadinho, viu, Godulino?
2: Mas tá dentro aí, ele conhece, ele sabe, ele entende do negócio, como é que é aqui. Né?
1: É, o primo dele trabalha com isso também.
2: Como é que é o nome da moda dele?
1: Pássaro Sem.
2: Pássaro Sem Ninho, né?
1: Daqui um cadinho vai tocar ela pra você, viu? Fica na linha aí. São 6h24, 6h24, gente. 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Pode chegar lá e tocar 2 dedinhos de pausa com os meninos lá que eles vão atender você, viu? 6h25, Catimbão.
2: 6h25.
1: Quem foi que pediu uma moda pra nós aqui?
2: Quem pediu aí tem o Raimundo, né? Devolvo passagem do Raimundo.
1: Isso.
2: E a do Godulino é o Pássaro Sem.
1: É, a do Godulino eu vou tocar na volta e eu vou botar uma outra aqui, que essa eu vou oferecer aqui. Pra nós, homem, né?
2: Pra nós, como é que é ela aí?
1: Deixa eu só dar um alôzinho aqui. Alô, Braguinha, bom dia pra você. O Braguinha quer participar do sorteio. E o nome das músicas que ele falou aqui, o nome dos cantores que ele falou aqui. Ô, Braguinha. Ei, Braguinha.
2: Acertou também, ó.
1: Ei, Braguinha, bom dia pra você. Parabéns, meu jovem. Ele mandou em cima da bucha aqui, velho. Olha aí.
2: Braguinha que ganhou da semana passada, né? Do mercado.
1: Isso, e eu tenho que mandar um bom dia, eu tenho que mandar um alô pra ele. Ele mandou o número dele pra mim ali, eu tenho que mandar um alôzinho pra ele lá, viu? Ô Braguinha, bom dia pra você, bom dia, muito obrigado pela participação aí. Música, Ô Ednilto Negão, pode vir buscar seu prêmio. Se você chegar aqui até 6h40, você ainda leva hoje.
2: Se não levar,
1: não busca mais não, que nós vamos gastar aí.
2: Vamos gastar.
1: 6h27, agora devolva a passagem com Zé do Rancho e Zé do Pinho. Mas antes, nós vamos escutar essa outra moda aqui. E depois, na sequência, tem Zé do Rancho e Zé do Pinho. Quem foi que pediu, Catimbão?
2: Zé do Rancho e Zé do Pinho é o Raimundo.
1: Raimundo, devolva a passagem. Primeiro tá chegando aqui, essa moda aqui é pra nós que é homem, viu? Alô, Eleni, bom dia, meu amor, bom dia pra você. Bom dia. Essa moda é pra você, viu?

0: Linda.
1: Modão danado de mão, menino. 6h33 agora.
0: Vai embora, não. Fica aqui. Joga passagem fora. Dá vai.
1: E o defeito dos homens foi pro Vardenô, lá, o Vardenô?
0: Aquela foi pro Vardenô, aquela que tocou antes aí. É sua, Vardenô, ela, ó. Ela começou a encabelar a orelha, né?
1: Não é? Ela foi pro Vardenô e foi também pro seu Vardivino lá no...
0: Lá na Alvorada do Amazonas. Da Amazônia. Na hora que ele chegar aqui, você vai ver a pia que você vai levar aí.
1: É meu velho pai. Eita, trem danado. Bom dia pra vocês, tudo bom tá ligado dia. Pra nós aí nas fazendas, no sítio. Pessoal lá do Sói d'Água, bom dia pra vocês aí, viu? Pessoal ali do Corpo Novo. Eita, povão, tudo ligado
0: pra nós. Todo mundo, aí, eu abraço todo mundo aí. Alô também, Divaninho, mas o Paulo deve estar escutando nós lá.
1: O Divino, o Divino.
0: Por lá em casa,
1: Divino,
0: o Júlio Campos, Máximo, já foi embora, tá lá em Minas.
1: O Divino Campo, o Divino Campo, bom dia
0: pra vocês. Adeus, Ariane, Divino Campo. A Neuza, Ariane, Catiane, Douglas, todo mundo. E o Éder, um abraço pra todo mundo aí.
1: Todo mundo ligado com nós, 6h34 agora, 6h34. Ô, Valdenão, ele mandou um negócio pra nós aqui. Ô, Valdenão, isso tem que ser, mandou aqui, não dá certo não, viu? Você pode esquecer isso aí não é de futuro, não. Ele mandou um negócio pra nós dar um bom dia pra um caboclo aqui, mas não dá muito certo.
0: Não pode não.
1: Isso aí
0: pode,
1: nós não mexe com isso, não. Larga esse trem quieto, larga esse caboclo aí, não presta, não. 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
1: 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São 6h35, 6h35. Vamos tocar mais uma moda, Gatimbão?
0: Vamos tocar aí, vamos atender o Gudulino agora, né?
1: Qual que é a música do
0: Pássaro Seninho.
1: Gudulino, você, eu vou falar, você é um caboclo muito arrochado e eu tinha esquecido de você, rapaz.
0: E ele tá oferecendo pro Parreiro, o primo dele, e pro Brucutu também, que é primo dele, né?
1: Ele tá oferecendo pra esse povão tudo aí, né? Pássaro Seninho é com o André Andrade, né, Gatimbão?
0: André Andrade.
1: Eita, que aqui você não bebe não, meu amigo, você manda. São 6h36 agora, já na volta.
0: Goinha.

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2: 642.
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4: Mourão da Porteira.
3: O Mourão da Porteira.
4: Já estamos de volta com vocês.
3: Eita, deixa eu tirar esse trem aqui, Catibão. Deixa eu arrancar esse trem fora aqui. Bom dia pra você que tá ligado com a gente, participando com nós aqui no WhatsApp da Nova Era FM, no 62-3357-1549. Um dia abençoado pra vocês, tudo aí.
4: Bom dia pra nós, tudo, né?
3: Mandar um alusão pra aquele pessoal da Dois Irmãos Material de Construção.
4: Dois Irmãos Material de Construção.
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3: É isso aí. Alô, nosso amigo lá de Cambinorte, o... Como é que eu não devo, Catibão?
4: Ismael mandou.
3: Ismael mandou aqui, bom dia pra vocês, tudo bom dia pra você também, Ismael. Achei que você não ia aparecer hoje, você dormiu mais do que a cama. Bom dia, viu, Ismael? Bom dia, abençoado pra você aí, pra sua família, tá bom?
4: Todo mundo aí.
3: A Eliane Aparecida também tá passando por aqui, eu quero participar do Pix da Nexel Celulares, sextou com frigideira, quero ouvir a música Chico Mineiro, ofereço pra vocês e pra todos os ouvintes.
4: E pro esposo dela, Nivaldo.
3: E pro seu esposo, Nivaldo. Bom dia pra você, Eliane Aparecida, tá sempre ligada, sempre ativa e participando com a gente na programação da rádio, né? Bom dia pra vocês aí. Ah, o Jonatas Rangel. Alô, Jonatas.
5: Fala, Nando Moreira. Bom dia, Catibau. Vambora.
3: Vambora.
5: Se der tempo aí, passa aí cadeira amiga aí de Barreirito pra nós. Bom dia.
3: Bom dia. Você não tá muito animado aí, não, mano. Essa voz sua aí não é voz de quem tá animado, não. De vez em quando ele passa aqui. Bem, hoje ele tá mais fraco, né?
4: Ele tá fazendo café ainda lá, né?
3: 6h44, Catibau. Vamos tocar uma moda aqui?
4: Vamos tocar.
3: Deixa. Quem foi que mandou mensagem pra nós aqui? Tá. É o companheiro nosso aqui, o... Como é que é o nome dele aqui, rapaz? Esqueci o nome do menino aqui.
4: Do caminhão?
3: É, o Cairo.
4: Cairo, do caminhão.
3: Ele mandou um vídeo pra nós aqui, rapaz. Acabou.
6: Abençoado pra vocês.
4: Olha, tá no volante.
6: Mandar um abraço pra aquele pessoal da Dois Irmãos Material de Construção.
3: Aê! Cavocão arrochado mesmo!
4: Na estrada,
3: ele tá ali só esperando pra carregar o caminhão, pode pegar a estrada e tá lá com uma bombox ligada, escutando, não é?
4: Escutando.
3: Eita coisa boa, Caio. Bom dia pra você.
4: Bom dia, obrigado.
3: Obrigado
4: aí, boa viagem. Meu Deus te acompanha aí nas estradas, na vida aí, né?
3: Um dia maravilhoso de trabalho bom pra você aí, tá bom? E pra sua família também, beleza? Que eu ia fazer aqui, Catibau? Nossa, Catibau, você me bagunçou tudo aqui agora. Vambora.
4: Vamos lá, arca lá.
3: Vambora, gente. Escuta esse trem aqui um bocadinho aqui. Presta assunto aí.
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3: Essa voz não é estranha, não, né?
4: Não, é fácil, né?
3: É.

0: Quem vai saber quem tá cantando essa moda aí?
1: Os caboclos é bom pra cantar, viu, mãe?
0: Quem canta essa moda aí, gente? Manda pra nós aqui, ó. Não é prêmio, não. É só pra essa aqui, é só pra nós bagunçar um tiquinho aqui, viu? Não é profissional, não. Quer dizer, um é, né? O outro não. Deixa eu mandar um alô aqui, o Erivaldo. O Erivaldo tá escutando nós lá no Ferreira Celulares ali, né? Ali na avenida, na rua Goiânia. É. Abraço aí, Erivaldo, pra você aí, pra todo mundo, pra menina que trabalha contigo aí.
1: Erivaldo é pé da 90.
0: É.
1: Ô Eliane Aparecida, tá pedindo a moda dela aqui, Candimão. Vamos tocar a moda dela? Ela pediu o Sérgio Reis, Chico Mineiro.
0: É, vai Chico Mineiro aí com o Sérgio Reis.
1: 6h47. É Jorge Voida.
0: Goinha.
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0: Porteira. Mano da Porteira 151, volta. Nós já voltamos.
1: Chico Mineiro, né?
0: É, nós já voltamos pra ir embora, né?
1: É, voltamos pra ir embora. Né?
0: Fazer o quê? Chegou a hora,
1: tem que arrasar.
0: Vocês não fica triste, não, que amanhã nós volta de novo.
1: Se Deus quiser, nós estamos de volta aqui amanhã.
0: A Valcirene tá falando com nós aqui, mandar um alô pra Rose e pro Osmar, que tá lá no Riachão.
1: Rose e o Osmar, lá do que cuida ali do Riachão inteiro ali, né?
0: Do acampamento
1: lá, esse toma conta ali, que cuida de tudo.
0: Bom dia pra você, viu?
1: Bom dia, Osmar, e a Rose aí, ó.
0: Vamos saber que você está ouvindo, que é a primeira vez.
1: De vez em quando eles escutam nós lá, né? Ele falou que ia escutar lá e tá escutando mesmo.
0: Bom dia pra vocês todos aí, viu? São 6h52 agora, vambora, Catibão.
1: Vambora, né?
0: Tá chegando a Lene Rodrigues com o programa Bom Dia Alegria, nós vai embora amanhã, 5h, tudo dando certinho, nós estamos de volta por aqui com vocês, viu? Agradecido a vocês que participou com nós.
1: Ednilton
0: Negão faturou o prêmio da semana passada e veio hoje buscar o prêmio.
1: Tá ali.
0: Ele tá esperando nós ali. Nós não vamos cruzear muito, não, porque senão nós atrasamos o programa da Lene, que tá chegando por aqui. Mas ele já tá aqui, veio pegar o prêmio dele. Ele veio tarde, ele tinha que ter vindo mais cedo, nós bater um papo mais cedo aqui.
1: Bater um papinho aqui dentro, não vai dar tempo nem dele entrar aqui agora, não dá tempo não.
0: Mas ele já veio buscar.
1: Aguarda nós, ele tá de fora escutando ali, ainda chega aí.
0: Ô, Edneto, quantas pontas aí que nós estamos chegando aí, tá bom? 6h53, agora vambora, Gatibal.
1: Tá aí ficando... amanhã você vem mais cedo pra você entrar aqui no estúdio.
0: Você bateu um papo mais nós, viu? 6h53, vambora.
1: 6h53.
0: Nós vamos deixar pra você agora com os profissionais, né? Que é Lourenço Lorival Café a Porteira.
1: Agora os profissionais mesmo que vai cantar, né?
0: Alô, Gilberto, bom dia pra você. Nós já estamos indo embora, viu? E também vamos deixar a cadeira amiga com o Duque. Quem pediu foi o Jonatas Rangel. Ele tinha pedido pra nós. Mas vamos embora amanhã, nós estamos de volta a partir das 5h.
1: Se beijo, Deus quiser, um abraço aí, fica com Deus.
0: Um dia de trabalho aí. Maravilhoso
1: um abraço.
0: Pra todos nós. Até amanhã.
1: Até amanhã.

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5: 9 FM 73.
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4: Oi, bom dia, bom dia, bom dia, bom dia, bom dia. Está no seu Bom Dia Alegria com muita música boa e muita alegria nessa manhã de terça-feira, 25 de agosto de 2026. Que Deus abençoe nosso dia, ilumine nossos caminhos, proteja cada passo e enche o nosso coração de paz, fé, gratidão. Que hoje seja um dia lindo, iluminado para mim e para você. Seja muito bem-vindo, tá? Hoje, terça-feira, terça-feira maravilhosa. Que Deus abençoe o seu dia. Bom dia para você que está no trabalho, para você que está a caminho do trabalho, meus amigos lindos, queridos, bonitos da Zona Rural. Uma ótima manhã de terça-feira para você. Eu sou a Ale Rodrigues e juntos iremos até às 11. Por aqui tem astral, muita coisa boa para rolar. Ó, o WhatsApp já tá liberado, 62-3357-1549. Peça sua música, mande seu alô, compartilhe a sua mensagem. Bom dia, por aqui sempre satisfação em atender o seu pedido. Vamos embora, a gente começa essa manhã maravilhosa de terça-feira. Pra esquentar o clima, né, gente? Justin Bieber, Baby, pra você, ótima manhã de terça-feira. Vamos embora, hein? Bora pra cima!

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1: Eita, de volta por aqui nessa terça-feira maravilhosa. 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Agora na cidade de Iroaçu faz 26 graus, tá? Sensação térmica de 27, parcialmente ensolarado. Chegaremos hoje a 37 graus, minha gente. É, bora tomar água. Bora tomar água que o negócio tá feio. 37 graus, vai ser quente, viu? Deixa eu ver quem tá chegando aqui pra participar com a gente daqui a pouco. 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Deixa eu ver quem tá aqui com a gente, já ligadinho, já tem muita gente. Eita, eita, o Gilberto já tá por aqui dando bom dia. Gilberto, bom dia pra você, feliz terça-feira. Ótimo dia pra Fernanda, pras crianças. Que o nosso dia seja maravilhoso. A Valcirene tá por aqui também dando seu bom dia. Ô Valcirene, bom dia, minha linda.
2: Bom dia.
1: Bom dia.
2: Aqui no Riachão.
1: Bom demais, hein?
2: Então, um alô aí pra Rose, o Osmar, aqui no Riachão.
1: A Rose, o Osmar e no Riachão.
2: A minha mãe Luzia, meu pai Gerson aí.
1: Sua mãe Luzia, seu pai Gerson.
2: Dois, meu irmão Valderi, meu irmão Joeli também, a família dele. Que está aqui no Riachão também.
1: Bom demais.
2: E quero mandar um alô também para todos que estiver na escuta. E peço aí uma música aí.
1: Certo.
2: Leonardo Sonhador.
1: Música só linda, hein, Valcirene?
2: Um bom dia aí para todos.
1: Bom dia para você também, minha linda. Canção linda, hein, um sonhador. Canção muito bonita, ótima terça-feira para você e toda a sua família, muito obrigada pela companhia. O Bruno Lima também já tá por aqui, meu conterrâneo maranhense, eita. Eita, eita, bom dia, Len, tudo bem? Toca aí para nós, Charles da Rocia, primeira namorada, e oferece para toda a galera da Verlos Telecomunicações, lá em São Luís do Norte. Bruno, Elson, Fabiano, Quixabeira, Ribamar, Rogério, especialmente para o nosso amigo Cristiano, que está aniversariando hoje e apaixonado, lembrando da ex. Ô Cristiano, bora cantar o

0: Coisa boa, hein, Cristiano? Feliz aniversário. Muitos anos de vida, muita paz, saúde, alegria, muitas conquistas. Que essa data se repita por longos anos, tá? E muito obrigada pela companhia. Feliz terça-feira. Daqui a pouquinho eu toco a sua música, tá, Bruno? Daqui a pouquinho, ela vai demorar só um pouquinho ainda, mas vou tocar ela ainda hoje pra você. O Ednilton Negão tá por aqui. Bom dia! Bom dia, Lene. Manda alô aí pro meu irmão, João Gordinho. Ô, João Gordinho, bom dia. Ótima manhã de terça-feira pra você, meu amigo. E aí, tudo bem? Tudo jóia? Como é que você tá? Vi o Ednilton aqui agora cedo, veio pegar o prêmio que ele ganhou aqui. Feliz terça-feira pra você, viu, Ednilton? Pra você, pro João Gordinho, seu irmão. Muito obrigada pela companhia. Muito feliz em ter vocês aqui me fazendo companhia. A Vanilda também tá por aqui. Vanilda, bom dia. Ótima manhã de terça.
1: Rodrigo, bom dia.
0: Bom dia, minha linda.
1: Tudo bem?
0: Bom demais.
1: Com você, tá? Deus te abençoe. Sim.
0: Amém.
1: Hein? Muito obrigada aí, tá? Pelo Pix que eu ganhei ontem, tá?
0: Olha!
1: Feliz, tá? O café tinha acabado, já sei que encontrou o café, tá?
0: Ó, que legal!
1: Um bom dia. Deus te abençoe sempre.
0: Amém, minha linda. A Vanilda ganhou o Pix do lanche da tarde com a Nova Era, né? Parabéns, viu, minha linda? Muito obrigada pela companhia. O Luciano já tá por aqui também. Bom dia, Lê, tudo bem? Bom dia, quente. Eita, tá quente, hein, Luciano? Ai, ainda bem que aqui tá no ar, né? Imagina. Ai, tem My Love. Justin Timberlake, é isso? Ó, a única palavra que eu sei falar inglês é inglês, viu, Lu? Mas tá bom. Essa música é linda, lindíssima, adoro. Quem tá por aqui também é o Divino Campos, dando o seu bom dia.
2: Terça.
3: Bom dia.
2: Bom dia, minha linda.
3: Tudo
0: bem?
3: Bom demais.
0: O Divino Campos gravando meu áudio aqui. O Divino Campos, bom dia pra você. Ótima manhã de terça-feira. Daqui a pouco eu volto com mais. Tem muita gente participando já agora. A gente vai aí de sonhador. Lembrando que as promoções tá rolando por aqui. Daqui a pouco eu volto a falar de novas promoções para vocês. Tem muita coisa boa, viu? Aguardando aqui. 7:33. Um sonhador para você aqui na sua Rádio Nova Era FM 99.5.

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4: A sintonia que você escolhe, a companhia que você ama por aqui. Bom dia.
5: Bom dia. Bom dia. Hoje tem café? Tem
4: uva? Não quer café, gente? Bora, bom dia pra você. 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Ai, ai, bom dia. Deixa eu ver quem tá aqui fazendo companhia. Diego tá por aqui já. Diego, bom dia. Lê, Diego. Ô, Lene, Diego. Gente, ô, Lene, bom dia pra você. Ótima terça-feira. Eu achei que hoje era sexta-feira, acredita? Mas olhei no calendário, é terça e eu tô aqui trabalhando, ouvindo a rádio. Só música top, parabéns, muito obrigada, viu? Obrigada a você, toca a música aí, Bonde do Forró, Mordidas de Amor. Aquela banda que é antiga. Sim, sei, sei, Bonde do Forró é muito boa, conheço. Daqui a pouco eu toco pra você, calma aí, Diego. Ótima manhã de terça-feira, eu tô acordando ainda, viu? Daqui a pouco eu trago a enquete pra gente. Tô acordando, tomei um 2 remédios antialérgicos ontem, passei mal. E pensa no sono bravo, eu saí da cama, mas a cama não saiu de mim. Quem tá por aqui também é a Naju. Naju, bom dia, ótima manhã de terça-feira pra você. Lê, bom dia pra você, bom dia a todos os ouvintes. Nem vou pedir música, tá? As músicas tão top de linha. Só vou curtir mesmo aqui, que eu tô de boa em casa, arrumando a casa, com o rádio ligado. Energia positiva, alto astral, bora! Divino Campos, agora eu vou ouvir o seu áudio direito aqui, tá bom? Bora lá.
6: Pensa.
7: Bom dia.
6: Bom dia, minha linda.
7: Tudo bem? Bom demais.
8: Você tá?
7: Amém.
8: Não, aqui é só Nova Era.
7: Olha.
8: Bom dia, com alegria. Manda uma música aí pra nós aí.
4: Ô, Divino Campos, mas seu animado, hein? Bom dia pra você, feliz terça-feira, viu? Bora dar sequência à nossa programação. Daqui a pouco tem astral pra gente ficar por dentro das cores do dia, do número da sorte. Mas a gente vai agora com Bonde do Forró, Mordidas de Amor e Isabela, Bonde do Maluco. Eita, só música boa.

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0: 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Daqui a pouco tem astral pra gente aí ficar por dentro do número da sorte, das cores do dia. Mas hoje vou trazer uma enquete um tanto interessante. Não sei o que vocês acham, mas assim, vocês acham que o Pix acabou com a elegância de dar presentes? Por exemplo, antigamente, há pouco tempo atrás, né? As pessoas ganhavam presentes mesmo e ficavam bem felizes, né? Mas com essa era do Pix, mudou bastante coisa, né? A minha filha mesmo do MEI fez aniversário no mês de julho. E ela falou, eu lembro que ela falou assim, eu não quero presente, pode mandar o Pix. E já deixou o Pix, não aceitou presente, entendeu? Não aceitou uma blusinha, não aceitou nada não, queria o Pix. Então assim, o que, que você acha disso? Você acha legal? Você prefere que alguém te dê um presente de aniversário em dinheiro no Pix? Ou você ainda é aquela pessoa que gosta de receber, de a pessoa escolher o presente lá e te entregar? Lembrando que no final eu falo a minha opinião, tá? Porque eu sempre gosto de ouvir a opinião de vocês. Ah, eu gosto de receber o presente mesmo. Eu acho legal, interessante, é melhor. No Pix eu não acho muito legal. Ou tem gente que prefere receber mesmo no Pix pra poder comprar o que quiser, o que tem gosto. Porque tem gente que às vezes dá um presente e a gente não gosta, né? E a gente fica engolindo seco aquilo ali. Eu, pelo menos, se alguém me dá um presente em mãos que eu não gostar, eu falo logo. Não, eu não gosto não. Eu não vou usar isso. Não, gente, tipo assim, eu falo assim, gente, não faz muito meu tipo. Eu posso trocar? Ai, é porque eu sou muito chata, gente. Ó, se for um cartãozinho, eu gosto. Chocolate, não gosto. Então, assim, as pessoas falam assim pra mim. Você é muito chata, não tem como eu escolher alguma coisa. É verdade, não tem mesmo. Então, assim... Mas no final eu falo, o que você acha disso? Você prefere presente em Pix? Dinheiro no Pix? Ou presente mesmo? Normal? Quem tá aqui com a gente agora, conectado, é o Dilson Marcos, lá de Afogados. Bora lá, bom dia.
2: Olha aí, muito bom dia, bom dia.
0: Com bom muita dia. Alegria, Dilson Marcos. Com muita alegria mesmo, viu, Dilson?
2: O som da Nova Era FM. Toca pra mim aí o som com Banda Encantos, Lua. É somente pra curtir, valeu?
0: Eita! O Edilson... Essa música é linda, viu? Lua, eu quero oferecer também ela também pra minha amiga Fernanda, que gosta muito dessa canção da Banda Encantos, Lua. É uma canção muito linda. Um abraço pra você, viu, Edilson? Ótima manhã de terça-feira. Ó, lembre-se que é sempre muito bom ter a sua companhia aqui. Eu sei que você tá lá em Afogado de Ingazeira, Pernambuco, mas você tá sempre me acompanhando e eu me sinto muito feliz por isso. Toda vez que eu acordo, eu venho pra cá, mesmo que tem dia que eu esteja desanimado, eu fico muito alegre, porque eu sei que tem muitas pessoas, não só aqui de Uruaçu, mas de outros lugares, outros estados que estão ligadinhos comigo, e isso me dá uma energia mais a mais pra eu matar os 300 leões por dia. O Reginaldo Corintiano tá por aqui. Credo, você é muito chata. Ah, Reginaldo, bom dia pra você, viu? Procura confusão comigo uma hora dessa não, tá? Ótima manhã de terça-feira pra você. A Paula Naera tá por aqui. Paulinha, bom dia. Para hoje, comece o seu dia desejando algo bom para alguém. Eu escolhi você. E desejo que tenha um dia muito feliz. Bom dia. Bom dia pra você também, viu, Paulinha? Ótima manhã de terça-feira. Muito bom ter você aqui. Quem tá por aqui também ligadinha, deixa eu ver aqui o nome. É a Rosimeire. Rosimeire, bom dia.
3: Bom dia.
0: Bom dia, minha linda.
3: A todos os ouvintes da Nova Era, eu quero mandar um alô especial para minha amiga Valcirene, que está aqui na Fazenda Riachão,
0: muito
3: tirando
0: bom.
3: Coco de baru.
0: Ah, eu quero. Bom dia para você, viu, Valcirene? Rosimeire, muito obrigada, tá? Pela companhia. Feliz terça-feira para você. Jonatas Rangel tá por aqui também, bom dia.
4: Olê, tudo bem, minha querida? Como é que você tá? Bom dia, bom dia.
0: Bom dia, eu tô bem.
4: Hoje que é a sexta-feira, olha. Mas vamos embora,
0: é mesmo.
4: Né? Não é não. É boa terça-feira pra você, acorda. Você tá meio assim querendo, parece que vai, não vai, engancha, volta pra trás, mas vai dar certo. Põe aí um Bruno Marrone pra nós, vidro fumê. E vambora, arrocha, acorda.
0: Vidro fumê, não é isso? Bruno Marrone. O Jonatas, não, assim, tipo assim, agora que meu organismo tá adaptando, começar às 7 da manhã. Imagina você levantar dormindo. Mas quando dá 8 horas, passa um pouquinho, pronto, tempo passa e a gente já fica melhor. Ó, vamos dar sequência aqui. Bruno Marrone, Vidro Fumê. Aí, Banda Encantos, Lua. Ótima manhã de terça-feira pra nós, viu?

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0: 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Quem está por aqui é o Fernando Ribeiro. Bom dia, com muita alegria. Bom dia para a flor do dia. Muito obrigada, viu, Fernando? Ótima manhã de terça-feira para você. O Jonatas Rangel respondendo a nossa enquete.
1: Ué, a enquete aí, eu acho que não tirou elegância não, porque eu já dei presente e depois a pessoa não gostou, teve que trocar, aí aquela maior confusão. Tanto também que eu já ganhei e não gostei, entendeu? Então assim, você dá o Pix pra pessoa, o dinheiro, né, no caso, e a pessoa vai lá e compra o que quer, entendeu?
0: É, a modernidade, né, Jonatas Angel? A pergunta é, pra quem tá chegando agora, você acha que o Pix acabou com a elegância de dar presentes? Né? Porque antigamente a gente não via esse negócio de Pix, né? A pessoa comprava o presente e pronto. Ali, se a pessoa gostava, bem, se não gostava, tudo bem, não falava nada, mas eu sempre fui boca dura, eu sempre falei, minha gente. Ai, ai, eu falava e as pessoas não gostavam. Ó, mas eu penso assim, é melhor ser sincera na sua cara do que eu falar assim, nossa, eu amei, nossa, eu gostei demais. E depois você ficar sabendo por outra pessoa que eu não gostei. Isso aconteceu uma vez comigo, eu tava numa festa e o salgado tava muito ruim. E era a festa da minha amiga. Ela falou assim, Lene, o que você achou do salgado? Eu falei assim, achei ruim. Aí ela falou, nossa, uai, você me perguntou e eu tô falando a verdade, eu achei ruim, faltou sal. Aí ela ficou caladinha na dela e uma colega dela falou assim pra ela, nossa, o salgado tá uma maravilha, tá, eu quero a receita, tá muito boa. Eu só olhando pra cara dela, né? Quando foi lá fora, eu tava lá fora e ela chegou com uma outra amiga dela e falou assim, nossa, o salgado tá horrível, meu Deus. Aí eu fiquei olhando assim pra ela, né? Eu falei, nossa, que lindo, né? Lá você falou que tava maravilha, né? Aí eu peguei e falei pra ela, ó, sua amiga tá lá fora falando que o salgado tá horrível, mas na sua frente ela falou que tá bom. Então, se eu não gostar do presente, eu vou falar. Não faz muito meu naipe, não gostei, eu posso trocar? Tem gente que acha ruim, mas tem gente que, tudo bem, entendeu? Então, assim, vai pra cada pessoa, entendeu? Mas eu acho assim que... eu não posso falar nada agora, só no final. Bora ver quem tá aqui também participando. O Amaral tá por aqui. Eu gosto do Pix. E também gosta de pessoa chata. Não entendi muito bem, Amaral. Ótimo dia pra você. Feliz terça-feira. O Celismar tá por aqui também. Bom dia, quero participar da promoção da Nexel Celulares, a maior revendedora de motos de Uruaçu. Manda aí uma do Henrique Juliano pra nós, na linha viva, equipe 017, Celismar Batista. Bom dia pra você, ótima manhã de terça-feira. A Vanusa tá por aqui também, participando das promoções. E Nexel Celulares, toca aí uma música pro meu filho Natan Loureiro. Daqui a pouquinho, toca uma música. Ô Natan, um abração pra você, tá? A Fernanda tá por aqui. Bom dia, Leia. Bom dia, Fernanda. Bora lá que tem a primeira parte do Astral. Daqui a pouco eu volto com as participações. Tem muita gente aqui mandando mensagem, respondendo a enquete. A pergunta é, se o Pix acabou com a elegância dos presentes, né? Que você acha, né, disso aí? Melhor receber presente em Pix mesmo, dinheiro pra você ir comprar o que quiser, ou alguém te dá um presente a gosto que ela escolhe e você não gostar, você usa assim mesmo, você fala. Sei que eu tenho meu pensamento, viu? Ó, atenção aí pra quem é do signo de Áries: Wagner Camargo, Vanilda, Djalma Marques, Gilberto Ferro, Nivaldo, Divino Campos, Touro, Luciano, Reginaldo, Flávia Amadeu, Baiano, Eliane Duarte, Marcelo, Gêmeos, Júnior, Gilberto, Jeff Emanuel, eu sou do signo de Gêmeos, Joel Teixeira também, a Dilma Brito também, e signo de Câncer, Cidislene, Noel Lopes, Eusânia Ferreira e Ida. O signo de Gêmeos é o signo mais difícil do zodíaco. Você não consegue enganar um geminiano, nada. Geminiano é brabo, ele pega tudo através de um olhar, através de um movimento, através de uma respiração. Geminiano é brabo demais. Bora! 8 horas e 50 minutos do astral, aí tem Cenas de Amor com Zé Vaqueiro e Brisa Star pra você nessa manhã maravilhosa de terça.
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3: Vamos lá, cedo, começando com quem é de Áries. Olha, Áries, o dia começa sem grandes novidades no céu, mas o seu rendimento no trabalho pode surpreender, hein? É hora de correr atrás do que interessa para tirar o atraso e colocar todas as tarefas em ordem. Seu conceito deve subir com a chefia, aproveita. O número hoje é o 10 e a cor amarelo.
2: Touro, recorra ao seu senso prático e procure ter foco para se concentrar no serviço, sem perder tempo com os outros assuntos. Já à tarde, a sua produtividade vai subir e você pode se destacar. Número 28, cor azul.
3: Agora você, Gêmeos, atenção! As atenções estarão voltadas para o seu bolso, mas se depender da lua, você vai contar com persistência, sabedoria e percepção para administrar bem as suas posses, seus ganhos e os seus recursos.
0: Tá vendo? Só fala de dinheiro, meu signo.
2: Câncer, se procura emprego, bora atualizar o currículo e participar de processos de seleção, porque hoje há chance de contratação. Família é um assunto sagrado para o seu signo, mas Vênus alerta que picuinhas podem rolar no início do dia. Número 42, cor cinza.
3: E daqui a pouco a gente volta com mais previsões pro seu horóscopo aqui no Bom Astral. Pra quem é Leão, Virgem, Libra e Escorpião.
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0: 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Bora ver quem tá ligadinho aqui com a gente. Bom dia, bom dia.
1: Bom dia, Lê, tudo bem?
0: Bom dia, bom demais.
1: Bom dia pra você, todos os ouvintes da Nova Era. E toca uma música pra nós.
0: Obrigada.
1: Do Leandro Leonardo. Não sei pra onde vou, essa falta de carinho. Toca aí pra nós, estamos aqui na escuta.
0: Emilton, bom dia pra você. Feliz terça-feira. Essa música aí você deve estar falando. É um sonhador, eu acho. Um sonhador. Ai, ai, bom dia pra você, viu? Muito obrigada pela companhia, quem tá aqui também. Deixa eu ver quem tá ligadinho com a gente. É a Luciana. Luciana, bom dia, minha linda.
2: Bom dia, Lê. Bom dia a todos da Rádio Nova Era. Luciana tá aqui, né? Eu não tô muito participando, mas sou ouvinte de todos os dias, viu?
0: Que bom.
2: De plantão. É porque o tempo tá meio corrido, viu? Nossa Senhora.
0: Mas
2: vamos que vamos. Quero participar da promoção da Nexel Celulares e do Sextou com Frigideira.
0: Eita, já tá participando, viu, minha linda? Obrigada pela companhia. Feliz terça-feira pra você. Que bom ter sempre a sua companhia por aqui. Quem tá por aqui também é a Cid Slane. Bom dia, que hoje seja leve, abençoado, cheio de paz, alegrias e bons encontros. Que Deus ilumine cada passo seu e encha seu coração de esperança. Obrigada, viu, Cid Slane, por compartilhar as mensagens lindas todas as manhãs. Sempre é muito bom ter a sua companhia por aqui. Feliz terça-feira. Não posso errar, gente, é terça-feira. A minha amiga Raimundinha tá por aqui. Bom dia.
3: Bom dia, minha linda. Passou.
0: Bom dia.
3: Uma música aí pra mim com Bruno e Marlon. Ele não foge da raia.
0: Eita, essa música é antiga, hein?
3: Essa minha música, né? O hino que eu pedi.
0: É, uma vez ou outra a gente esquece, minha amiga. Um beijo pra você, viu? Obrigada pela companhia. Daqui a pouquinho eu toco a sua música. Tem tempo que eu não ouvi essa música, viu? Essa música, ela é bem antiga mesmo. Falando nisso, tem a quinta-feira do TBT, viu? O seu Luiz também tá por aqui. Seu Luiz tá participando com a gente. Deixa eu ver aqui.
4: Oi, bom dia da Rádio Nova Era.
0: Bom dia.
4: Bem? Oi, Lê, como é que você tá?
0: Tô bem demais.
4: Eu sou o Luiz, o Félix. O Félix tá muito angustiado.
0: O que o Félix tem?
4: Mandar uma música pra ele, bem apaixonado. Ele vai ver se ele muda aqui. Complicado isso. Estamos aqui na empresa.
0: Ai, ai.
4: Tendo ao vivo o seu programa.
0: Sério?
4: Mandou uma música apaixonada pra nós aí. O Luiz, o Marquinhos, o Félix.
0: Seu Luiz, Marquinhos, o Félix.
4: Bem que é, tudo aqui prestigiado o seu programa.
0: Obrigada, viu, pelo
4: também
0: carinho.
4: Uma boa pra nós. Tudo bom ser. Uma ótima terça-feira. Deus em primeiro lugar.
0: Amém.
4: Tudo bom. Tchau.
0: Obrigada, seu Luiz. Um abração bem apertado, estralar os ossos, viu? Ô, Félix, meu amigo. Fica desanimado não, viu? A vida às vezes é fácil, às vezes é difícil. Mas o importante é a gente nunca parar, tá? A ordem pra gente é nunca parar. Que esteja bom, que esteja ruim, que esteja triste ou alegre, caminhe. Mesmo que seja devagar, porque cada passo que a gente dá, por menor que seja, é um progresso, tá? Fica triste não, bora aqui, bora ouvir música boa, cola com a gente que é sucesso, tá? Ótima manhã de terça-feira pra vocês. Quem tá por aqui também é o Valdemes. Valdemes, bom dia. Olê, bom dia, toca uma música aí com Roberto Carlos. Música Mulher de 40 anos. É Mulher de 40, né? Ofereço para todos os ouvintes. Valdemes, ô Valdemes, bom dia para você. Ótima terça-feira, muito obrigada pela companhia. Vem aí a segunda parte do Astral, tá? Daqui a pouco eu volto com mais participações. Atenção para quem é do signo de Leão: José Lourenço, G. Bonfim, Raimundinha, Gleidsana, Vicente, Gabi, Lucia, Divina Ferreira, a Virgem, Lidiane, Diego, Lázaro Gomes, Maria Bispo, Jânio Ferreira, Sara, Emilton, Kelzinha Bronze, Libra. Deixa eu ver do signo de Libra. Lala, Rogério, Jonatas Range, Escorpião, Ana Cláudia, Cleube Guimarães, Ana Paula, Maquiane e Lermã. Essa galera aí toda do signo do astral agora da segunda parte. E daqui a pouco tem a última parte do astral aí pra quem é do signo de Sagitário, Capricórnio, Aquário e Peixes. Ai, comentário sobre o signo de Gêmeos. O Diego tá perguntando. Lê, é verdade que os Gêmeos, eles têm duas personalidades, eles mudam, uma hora tá alegre, outra hora tá triste. Não é que tem duas personalidades, duas caras, né? É que nós geminianos somos mesmo bem difícil, né? Ó, 9h22 eu tô alegre, 9h23 eu posso estar triste. Eu tenho um pensamento agora, daqui a 2 minutos eu mudo totalmente esse pensamento. E comigo é assim, é agora. For pra amanhã não serve. É, meu marido fala assim que tem que ser muito... Cabra tem que ser muito doidão mesmo pra me aturar, porque eu sou meio difícil. Eu falo assim, bora ali rapidinho comprar um picolé, me espera 1 minuto. Ah, então não quero não, pode deixar que eu vou. Nossa! Ai, ai, é difícil mesmo, viu? A gente é muito difícil, uma hora tá alegre, uma hora tá zangado, uma hora quer uma coisa, uma hora muda totalmente de ideia. Mas a gente gosta de conversa, se as coisas ficarem igual, ninguém gosta. Se o dia for igual ao outro, eu já acho ruim, tem que ter alguma coisa diferente. Não tem negócio de igual, não. Ó, sobre o Pix aqui, se você prefere ganhar presente no Pix, ou em mão, a Ana Ju tá aqui rindo de mim. É, amiga, isso é difícil mesmo, viu? Braba! Ó, a Ana Ju falou que gosta de receber Pix em dinheiro, o presente em dinheiro. Ela prefere mandar um Pix, que mande um Pix pra ela, ela vai lá e compra o presente do jeito que ela quiser, porque aí é com ela mesmo, né? Porque às vezes a pessoa pode dar um presente que ela não gosta, e aí ela não consegue falar que não gostou do presente e dá pra outra pessoa. Eu acho isso muito chato, Ana Ju. Por exemplo, eu te dou um presente, aí você não gosta do presente. Eu prefiro que você fale, eu não gostei não, posso trocar? Claro. Aí, por exemplo, eu te dou um presente, você dá pra outra pessoa e um dia acontece de eu ver essa pessoa usando o presente, eu vou ficar braba, né? Não vou gostar, então fala que é melhor. É por isso que eu falo logo, não, eu posso trocar lá, eu não achei legal não gosto não. E entendeu? Tem gente que acha ruim, tem gente que acha bom, e é da mesma forma eu gosto que seja comigo. Não, eu não gostei não, posso trocar? Claro. Entendeu? A vida é assim, é melhor ser assim do que ao contrário. Bora lá, tem muita gente aqui já mandando mensagem. Não sei se vou dar conta de atender, mas ó, eu tô de volta no Alô Cidade. Agora é das 3 às 5 horas, imagina, né? Tem agora o Bom Dia Alegria. Daqui a pouco vocês têm que me aturar novamente na tarde. Mudou o horário, não é mais de 1 às 3. É das 3 às 5 horas da tarde. A gente tá lá com muita música boa também, resenhas, muitas risadas pra você. A Fernanda tá rindo aqui de mim, diz que é desse jeito mesmo. É, nós é o signo difícil, viu, ô Fernanda? Tá doido? Não é qualquer um, não, pra encarar, não. Bora!
5: 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E o seu horóscopo? E mais previsões pra hoje, né, Kel?
6: É isso aí, Cido! Bora que tem mais previsões pro seu horóscopo. Chegou a vez de Leão. Leãozinho, hoje as demandas não serão poucas e o dia deve ser de muito trabalho. Mas a Lua garante que não vai faltar perseverança nem disposição pra dar duro no serviço. Sua dedicação vai trazer bons frutos. Número hoje é 50, cor branco.
5: Virgem, o dia começa com vibes estimulantes da Lua em seu paraíso e tudo deve fluir com mais facilidade, inclusive no ambiente de trabalho. Suas qualidades e seus talentos estarão mais visíveis e você pode receber elogios dos chefes. Número 36, cor vermelho.
6: Agora você, Libra? Olha, Librinha, é hora de se valer dos conhecimentos e da sua experiência que acumula pra se sobressair em suas atividades. Mostre o que sabe e faz bem no serviço. Se procura emprego, pessoas próximas podem dar dicas úteis. O número é o 54 e a cor é o magenta.
5: E chegou sua vez, Escorpião. Sua inteligência e comunicação ficam empoderadas e hoje a boas chances de se destacar. Você deve usar palavras e os argumentos certos para convencer as pessoas e tem tudo para garantir um dia harmonioso e produtivo. Número 28, cor amarelo.
6: E daqui a pouco a gente volta com mais previsões para o seu horóscopo, as últimas do dia, para quem é Sagitário, Capricórnio, Aquário e Peixes.
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0: astral de hoje. Vocês viram, né, gente, que o astral, meu signo... Vou falar um negócio pra vocês. O meu signo, eu não sei não, viu? Meu signo só fala em dinheiro, em gastar dinheiro, em ganhar dinheiro. Eu quero saber onde tá esse dinheiro. É... É mole, viu? Rapaz do céu. Ó, deixa eu falar um negócio pra vocês. 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Quem tá conectadinho com a gente aqui é o Félix. Félix, bom dia. Ótima manhã de terça-feira pra você. Félix pediu a música e Cuida Bem Dela, não é isso? Daqui a pouco eu toco pra você. Muito obrigada pela companhia. Quem tá na escuta também aqui. Quem tá aqui na escuta, deixa eu ver, é o João Gordinho. Ô, João Gordinho, bom dia. Ótima terça-feira pra você, tá? Vi seu irmão pela manhã. O Ednilton veio aqui pegar o prêmio que ele ganhou. Ótimo dia pra você. Muito obrigada pelo carinho, pela companhia. A minha amiga Kênia Aparecida por aqui. Bom dia, Lênia. Hoje estou aqui ligadinha no seu programa maravilhoso. Hoje eu gostaria de pedir uma música com Bel Marques. Amor Perfeito. Só pra mim curtir. Só pra me curtir mesmo, tá? Quero participar da promoção Nexcel Celular e do Sextou com Frigideira. Um grande abraço e uma excelente terça-feira pra você. A sua ouvinte de todas as manhãs, Kênia Aparecida, do setor bairro Boa Vista. Ô, Kênia, minha linda, um abração pra você, tá? Desde já, muito obrigada pela companhia. Essa música é linda, hein? Essa música tem tempo que eu não ouço ela. Lindíssima, daqui a pouco eu toco pra você. Quem tá aqui também é a Marlene. Marlene, do bairro São Vicente, bom dia pra você. Feliz terça-feira. Obrigada pela companhia. Também, deixa eu ver aqui, a Luciana. Duas Luciana. Imagina, uma é boa, duas é maravilhosa, né? Luciana, um bom dia pra você. Ótima terça-feira. Vanilda respondendo a enquete. Bom dia, minha linda.
1: Oi, Rodrigo. Tô aqui ligadinho em você, tá bom?
0: Bom demais, hein?
1: Rodrigo, é sobre a sua enquete, eu acho melhor a pessoa escolher o presente pra me dar, tá?
0: É.
1: O Pix também é bom, né? Os dois, né?
0: Os dois
1: tchau,
0: é bom,
1: tchau,
0: né?
1: Então, bom dia.
0: Bom dia pra você também, viu, minha linda? Obrigada aí por responder a enquete. Gente, a enquete é o seguinte, a pergunta que eu fiz aqui, tem gente me perguntando, lê qual que é a pergunta. A pergunta que eu fiz aqui sobre a enquete é o seguinte, o Pix acabou com a elegância de dar presentes? Ou seja, depois que chegou o Pix, quase ninguém se importa tanto em receber presente assim igual antes, que a gente escolhia e dava pra pessoa ao nosso gosto, né? Você acha que o Pix acabou com isso aí? Ou não? Você achou melhor? Você prefere mesmo pegar o dinheiro e comprar o que você quiser? Me responde aí. A Natália Martins tá por aqui. Natália Martins, um beijo pra você. Muito obrigada pela companhia. Ótima terça-feira. O Fernando Oliveira também tá por aqui. Fernando, bom dia pra você, um abraço pra toda a galera aí da reciclagem do IP, sempre ligadinho com a gente. Bora lá? Eita, eita. Ô, Reni, bom dia.
2: Olê, bom dia, tudo bem? Belíssima terça-feira.
0: Bom demais.
2: Lê, manda pra minha música, por favor, a música do Chico Rei Paraná.
0: Ei, do pancada,
2: do hein? Branco. E oferecer para todos que gostarem da música e para vocês aí.
0: Obrigada.
2: E não esquecendo de participar do sorteio.
0: Verdade, Reni, bem lembrado.
2: Nexcel Celular e Sextou com Frigideiras.
0: Eita, o Reni tá afiado aí nas frases premiadas. E Reni, boa sorte para você, viu? Energia positiva aí para você levar esse prêmio. Quem tá por aqui também ligadinho com a gente é o Ivo. O Ivo Marcos Bota Limpa. Bom dia. Estamos ouvindo o seu programa. Ismael Motorista, Davi meu primo, Fabiano Operador, Reginaldo Operador na BR-153, na duplicação. Coloca aí Sérgio Silva, Vivendo ou Existindo. Ótima manhã pra vocês, viu? Toda a galera aí da BR-53 está trabalhando na duplicação. Tenha um dia produtivo de muita paz, alegria, claro, e muitas bênçãos de Deus sobre a vida de vocês. A gente vai agora pra última parte do astral. Então, atenção aí pra quem é do signo de Sagitário. Bruno Garcia, Daniele, Rosilange, Douglas Soares, Silene Rodrigues, Elismar Flamenguista, Edson Rego, Capricórnio, Natália Guiar, Leandro, Aline, Aquário, Paula Nayara, Mary Lisboa, Valdirene Xavier, Reni, Natália Martins. E signo de Peixes, Cida Borges, Júlio César, Fernanda, Valcirene e Ale. E por falar na Cida Borges, ô Cida, bom dia pra você, viu? Ótima manhã de terça-feira pra você, pra Eleni, a Cida Carvalho também, um beijão pra vocês, um abraço. Bora lá, gente, essa é a última parte do astral, daqui a pouco tem Significado dos Sonhos, que eu deixei ontem, não deu tempo, né? Mas o que não dá tempo aqui, a gente estende pro Alô Cidade. Bora, ótima manhã de terça-feira, e logo mais tem aí Bruno e Marlon. Não foge da raia, pedido da minha amiga Raimundinha.
3: 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Bora para as últimas previsões para hoje, Kel.
4: Vamos lá, Cida, chegou a vez de Sagitário. Deixa eu te contar, Sagita. Hoje você vai dar mais valor para sua segurança no emprego e deve se empenhar bastante para garantir o seu lugar e o seu sustento. Pode descobrir uma nova atividade para reforçar a sua renda e terá mais prudência com grana. O número hoje é o 9 e a cor é o prata.
3: Capricórnio, um dos signos mais privilegiados hoje é o seu. A lua destaca seus talentos e qualidades. Sua competência para administrar as finanças e organizar o orçamento fica em alta. É o momento indicado para investir. Número 54, cor salmão.
4: Agora você, Aquário, atenção. Hoje a dica é cuidar melhor do organismo e ter uma postura mais prudente com o seu corpo. Contratempos podem surgir nas primeiras horas da manhã e talvez seja necessário dobrar o empenho para conseguir se concentrar nas suas tarefas. O número hoje é o 19 e a cor é o cereja.
3: Peixes, o clima fica favorável durante o dia e você conseguirá administrar seus interesses com pulso firme. Projetos podem ser retomados e o serviço vai render. Procure ser mais prudente com seus recursos e dobre a atenção nos contatos logo cedo. Número 43, cor azul.
4: E essas foram as previsões de hoje pra você.
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3: 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Bora, deu 10 horas por aqui, 10 horas passa rapidão, hein? Tempo voa, tudo que é bom dura pouco, né? Por isso, tudo tem hora pra acabar, né, gente? Temos alguns minutinhos ainda, daqui a pouco os meninos lá da Magazine Luiza, do Magalu, tá aqui. Falando sobre o sorteio aí do liquidificador. Tô doida pra saber quem ganhou, daqui a pouquinho eles estão aqui falando mais um pouco sobre isso e das outras promoções também que estão rolando aqui na Rádio Novera em parceria com a Magalu. Deixa eu ver quem tá por aqui. A Vanusa Martins tá por aqui. Bom dia, minha linda.
5: Bom dia, Lei.
3: Bom dia
5: a todos da Nova Era FM. Lei, a respeito da enquete do Pix, para mim foi presente, tipo, pode ser qualquer coisa. Pode ser o Pix, né? Um dinheiro, né? No Pix. Pode ser um presente normal. Para mim,
3: né?
5: Foi presente. Ótimo. Eu sou grata por qualquer coisa que eu ganho, entendeu?
3: Bom demais.
5: Então tá, eu quero participar das promoções aí, Nexcel Celulares e sextou com frigideiras. É um bom dia a todos.
3: Bom dia, Vanusa, muito obrigada por participar da enquete, realmente. Bora, é muito bom, ótima terça-feira pra você. Quem tá aqui também é a Ale. Bom dia, Ale, que a sua terça-feira seja abençoada. Respondendo a sua enquete, eu desde antes já gostava de ganhar dinheiro. Ai, ai, pois se a pessoa comprar o presente e eu não gostar, eu falo. Ai, finalmente achei alguém igual a mim, viu? Eu também falo, gente. Ah, mas... ai, não sei, vai ficar triste. Mas eu falo, gente. Oxe, mas eu vou usar uma coisa que eu não vou gostar? Eu falo, não, eu posso trocar lá. Não gostei, não faz muito meu tipo, né? Então eu sempre falo. É, o Reginaldo Corintiano acabou de falar aqui que eu sou muito enjoada. Ah, eu não digo é nada pra ti, viu, Reginaldo? Digo nadinha não, viu? Sou enjoada não. Quem tá por aqui também, ligadinho com a gente, é o Wesley. Wesley, bom dia, Wesley.
6: Então tá.
7: Bom dia, Ale.
3: Bom
7: aqui
3: dia.
7: É o Wesley. Estamos aqui na Serra da Mesa, trabalhando.
3: Bom demais, hein?
7: Pro sol aqui. Manda um alô aí pra nós. Pra mim e o Maranhão. Manda uma moda boa pra nós aí.
3: Ô Wesley, meu amigo, é complicado, né? Esse sol tá quente demais. Você viu que vamos chegar aí a 37 graus ao longo do dia, né? Então aproveita que você tá aí na beira do lago, dá um mergulho e molha esse chifre pra não derreter. Ótima manhã de terça-feira pra você, pro Maranhão. Muito obrigada pelo carinho, pela companhia, tá? Muito bom sempre ter você aqui com seu humor, a sua alegria. É isso, né? Dá um limão, faz uma limonada, né, Wesley? A gente tem que seguir assim na vida, senão a gente não vive, né? A Sirlene Rodrigues está por aqui. Bom dia, minha linda.
6: Bom dia, amigona Leni.
3: Bom dia.
6: Charada, minha sobrinha, como vai? Tudo bem?
3: Tô bem demais, melhor agora.
6: Foi possível, chance com o Amado Batista. Ofereço para minha amiga Larissa, pro meu pequeno Gabriel e...
3: Bom demais.
6: E para você, minha amiga, e todos ouvindo a Nova Era. Então, bom dia.
3: Bom dia para você, minha linda. Ótima terça-feira, que bom ter você aqui. Elismar Flamenguista chegou na área. Eita, bora. Bom dia.
8: Bom dia, Leo Rodrigo.
3: Bom dia.
8: Hoje eu tô de volta. Bom dia, bom dia, bom dia. Espero que Deus dê um bom dia para todo mundo.
3: Amém.
8: Leo, eu queria que você rodasse a minha música. Ela é meia velhinha, mas você acha aí. É com o Duque Gracial, Camisa Branca.
3: Camisa
8: muito
3: Branca.
8: Muito bonita a música, quero conhecer até pra você. Você vai, se você não tá lembrado dela, você acha, vai achar bonito.
3: Obrigada,
8: tudo
3: viu?
8: Tudo bom pra você e no seu programa. Que Deus te abençoe para sempre.
3: Obrigado, Elismar. Com certeza a música é bonita, né? Você pede, eu sei que a canção com certeza é bonita, tem letra, tem melodia. E eu não tenho dúvida, tá? Ótima manhã de terça-feira pra você. Muito obrigada pelo carinho, pela companhia. E que Deus te abençoe também, viu, meu amigo? A minha amiga Raimundinha tá por aqui respondendo a enquete.
9: Bom dia, meu amigo. Essa da sua enquete aí, eu prefiro ganhar presente do que ganhar Pix pra comprar presente. Se eu não gostar, eu falo, né? Não gostei, peço pra trocar. E se eu der um presente também, a pessoa não gostar, eu prefiro que fale pra mim que não gostou.
3: Eu também.
9: Quer falar que gostou, sendo que não gostou, né?
3: Com falsidade, né?
9: Melhor ser sincero.
3: Ah,
9: né?
3: Eu amei esse presente. É melhor falar que não gostou do presente, falar assim, eu não gostei, eu posso trocar, do que, eu amei esse presente, e depois falar, nossa, fulano me deu um presente, eu achei horrível, mas eu tive que falar que gostei, né? Por isso eu acho melhor falar. Ó, a pergunta é o seguinte, com a chegada do Pix, a pergunta da enquete é o seguinte, a galera tá participando, é sempre muito bom, sempre que eu trago enquete aqui, eles gostam demais, é assim, ó, o Pix acabou com a elegância de dar presentes? Porque hoje, na atualidade, é só dinheiro, dinheiro. Ah, me dá um Pix. Você viu agora que tem uns bolos que tem um QR Code já do Pix da pessoa? É tudo moderno, né? Bora, vamos embora. Daqui a pouco tem mais participações, muito mais música por aqui. Vamos dar sequência aqui com Bel Marques, Amor Perfeito, a pedido da minha amiga Ikenia Aparecida. Depois o Drops do Pet pra você.

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1: Drops do Pet chegando com uma cena que parece até engraçada. O gato cheira um sapato, um objeto

0: vizinha estranha, não se preocupe, ele não tá julgando a sua casa. 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
10: Eita, eita, voltei por aqui, que coisa boa, hein? 10 horas e 20 minutos agora, eu tô aqui com os meninos lá da Magalu, Daniel e Danilo, a dupla, gente. Essa dupla vende, tá vendendo igual água, viu?
11: Dupla Dedê.
10: Ô, meninos, bom dia, fala
11: bom
10: comigo,
11: dia.
10: Bebê.
11: Ei, eu quero falar
12: bom
11: a
12: dia,
11: hora.
12: Bom dia, bom dia.
11: Eu quero falar a hora agora.
10: Fala a hora aí.
11: Põe aí o jingle aí de falar a hora. 10 e pouco agora.
10: Hora certa?
11: 10 e pouco.
10: Pronto, vou colocar aí.
11: Põe aí, vamos treinar, Daniel. Falta pouco pra daqui a pouco. 10 e 20, viu?
10: Bora lá, meninos. O que vocês trazem de bom hoje nessa terça-feira maravilhosa?
11: Rapaz, olha, a gente trouxe um caminhão carregado de milho ali pra fora e duas caixas de macaxeira. É, pra gente distribuir mais tarde. Fala, ouvinte, bom dia. Eita, rapaz. Ouvinte, bom dia, né? Vamos falar bom dia nós dois, Daniel, junto? Igual a gente combinou, nós anotou no papel.
13: Bora lá.
11: Bora. Um, dois.
13: Bom dia, com alegria.
10: Ah, não, isso aí não tá bom, não.
11: De novo, bora. É bom dia com muita alegria, filho de rapariga.
13: Bora lá.
11: Bom dia. Bora.
13: Bom dia com muita alegria.
11: Ih, falhou. Gente, falhou, mas tem uma coisa que não falha.
10: Vocês
11: se
10: estão
11: chama...
10: desanimados.
11: Estão desanimados? Põe uma música aí de cabaré que nós vamos ficar animados agora.
10: Meu pai do céu.
11: Enfim, né, gente? Bom dia pra vocês aí, ó. Momento Bispo Sérgio Rodrigues. Vou trazer uma palavra pra abençoar a sua vida, né, Daniel? Fala uma palavra de motivação. Uma palavra.
13: Chegou a hora.
11: Gratidão.
13: Gratidão.
11: Gratidão. Pra terça-feira é gratidão. E é isso. Pode falar? A gente pode falar começar. À vontade? Tu não vai cobrar mais caro, não, gente? Ela quer cobrar mais caro de nós.
10: Ó, vocês vão falar do liquidificador, né, que vai...
11: Sim,
10: vai,
11: senhora.
10: Foi sorteado já,
11: foi,
10: né?
11: Foi, já foi apurado.
10: Já temos o ganhador. E o que mais vocês gostariam de frisar?
11: Rapaz, nós vamos falar de muita coisa. Quer sortear o liquidificador no final?
10: Não, não, já tá, não tá sorteado.
11: Já tá prefeito, né? Qual que é o nome da ouvinte? Ei, ouvinte, qual que é teu nome que tu ganhou?
10: A produção, Daniele Maciel.
11: Ei, Daniele Maciel, cadê aquela menina? Os papéis tá tudo rasgado aqui no chão. Mas enquanto isso, Daniel, vamos falar, né? Ouvinte, bom dia pra vocês aí, que tá nesse solão, que tá dentro do carro, que tá em todo lugar ouvindo a Rádio Nova Era. E chegou o momento Magalhu. Né, Daniel?
13: Momento
11: fala tu
13: da
11: aí,
13: venda.
11: Fala tu.
13: Ó, o meu é melhor, hein, Danilo?
11: O teu é melhor? Melhor que o meu?
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11: Resumindo, vai dar certo. Vida,
13: né? Dá certo.
11: Vai dar certo. Helene, e aí a cirurgia? Vai sair que dia? Nós já estamos prontos já.
10: Ô Dani, deixa eu te falar um negócio. A cirurgia não é pra agora não, só quando eu tiver uns 40 anos.
11: 40? Não, tem 22. Vai demorar demais. Então, tem 22 a mulher.
10: 22 anos ficou longe, hein? Opa! Tempo bom, hein?
11: Ô, querido ouvinte, ó, e mudando de pau pra cacete, já ouviu esse ditado, mudar de pau pra cacete?
13: Já.
11: Eu também. 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A gente só traz coisa boa pro ouvinte aqui. Gente, tu que tá querendo trocar de celular, tá com o celular velho esculhambado aí, ó. Tá só o caial. Tá
13: precisando.
11: Só o caial, né? Inclusive, tu tem que trocar o teu, que o teu tá amarrado de arame. Ouvinte, o celular dele caiu hoje. A mãe dele nem sabe. Foi a mãe dele que pagou no carnê. 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
11: 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E nós já sabemos o nome da mulher que ganhou.
10: Sério?
11: Mas tu acredita que eu me esqueci? A menina trouxe bem aqui agorinha.
10: Nome, você vai falar agora o nome dela?
11: Vou falar. Ah, tá anotado aqui no papel, olha. Vixe, a música do tubarão? Eita.
10: Quem será, hein?
11: Quem será, Daniel?
13: Quem será?
11: Se eu falar assim, tu fala assim,
13: Firinho. Se chutar, você fala.
11: Se tu chutar, você fala?
13: É.
11: Que palhaçada é essa? Lá ele. Olha, eu vou falar o nome agora. Rapaz, a mulher toda hora tá enfiando esse estranho.
10: Vai lá,
11: gente.
10: Vai lá.
11: Olha, a ganhadora, a pessoa que mais engajou, mais pipocou, mais comentou, deu like, curtiu pra cima e recebeu a aura, farmou a aura. Essa mulher farmou a aura, não farmou?
13: Farmou.
11: 6-7. Foi a Ellen Cristina.
10: Você foi a ganhadora do liquidificador maravilhoso, eu tô vendo aqui.
11: É, gente, meu querido, era pra mim bater um
13: shake.
11: Não, moço, bater um negócio saiu do mundo com carro de mocotó.
10: Abacate.
11: Parabéns, Ellen.
10: Muito bem.
11: Jesus te abençoe a sua vida, viu?
10: Ellen Cristina, você levou o liquidificador lá do Magalu, tá?
11: É danada.
10: Então, passa aqui, pega o seu prêmio, aproveita, bate logo um abacate com leite.
11: Leva pra nós, leva lá na loja e traz aqui na rádio.
10: Não leva pro Dani, não.
11: Não quer me favorecer, não, ó.
10: Ô, Dani, e aí, o café aí da tarde tá de pé ou nada?
11: Vai ter... de ontem nós pagou, não pagou?
13: Pagou.
11: Quem foi que ganhou?
13: Pix, hein?
10: Quem ganhou o Pix de ontem foi a Vanilda.
11: Parabéns, Vanilda! Vanilda! Tô tirando R$20 do nosso bolso.
10: É, e, ó, obrigada pelas joias que vocês me deram.
11: É, mas a gente só dá coisa
13: Você
11: boa.
13: Tá usando a joia da Magalu
11: Sim,
13: hoje?
11: Por isso que você tá mais tá bonita brilhante. Hoje. Ei, ouvinte homem, ó, pensa numa mulher bonita. É bonita ou não é, Daniel?
13: É bonita.
11: Vamos falar um, nós dois.
13: Tá vendo aqui, tá granetando essa joia.
11: Vamos falar um, nós dois.
10: Vocês são demais, viu?
11: Obrigado.
10: Bom, isso aí, gente, ó. Não esquece, tem promoção rolando lá, né, gente?
11: Tem promo.
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10: É, rapaz.
11: Tu já falou, tu já anunciou isso aí.
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11: Meu irmão, deu certo, grita aí!
10: Bom demais. Bora, vocês querem falar alguma coisa mais?
11: Rapaz, a palavra nossa hoje é só gratidão, né, Daniel?
13: Gratidão.
11: Gratidão, amém. A gente quer desejar que o ouvinte tenha uma semana boa. Nós desejamos ontem, vamos desejar hoje. E quem quiser lanchar por conta do Magalu, é só ouvir a rádio de tarde.
13: Ouvir a Nova Era?
11: É bom demais.
10: Vou colocar a capela aqui. Nova Era! Vem aqui, ó.
11: É, essa aí não, né?
7: Ouvir a Nova Era é bom demais!
10: Isso aí, gente. Qual é a sua canção, Ana Castela? É que eu não te esqueci, né?
11: É, essa música. Eu tô sofrendo, tu acredita?
10: Tá sofrendo um
11: pouquinho. Rapaz, eu perdi um caminhão de bode um dia desse lá no Piauí. E aí tinha um bode que se chamava Agenô. O nome do bode era Agenô. E aí o bichinho morreu na estrada, rapaz. E aí eu não esqueci meu bode, não, viu? Ei, não ri não. Não ri não, tu vai pro inferno, viu? Põe música de inferno aí. Tem não? O Agenô morreu, pô.
10: Ainda bem, eu achei que você tava sofrendo por causa de chifre.
11: Gente, oxe, homem sofre por causa de chifre, homem sem chifre é homem indefeso, mano. É doido, né?
10: Vocês usam, o boi usa de teimoso, né?
11: É, não, e o homem usa de, como é que fala? É, amaciante.
10: É, amaciante?
11: Depois eu explico a piada. Da outra vez que eu vim aí. Mas não ri do meu bode Agenô que morreu não, viu?
10: As últimas palavras aí de vocês do dia de hoje, né, gente?
11: Fala, Tufi Nego.
10: Só gratidão.
13: Só gratidão.
11: Gratidão. É isso.
10: Então, meninos, muito obrigada.
13: Tchau, pessoal.
10: Pela companhia.
11: Tchau, tchau.
10: A ganhadora aqui, Ellen Cristina, vem retirar o seu prêmio.
11: É buscar, viu, Ellen? Não demore não, senão nós vamos dar pra outra pessoa.
10: Bom dia pra vocês, meninos. Ótima terça-feira. Daqui a pouco eu tô lá.
11: Tchau.
10: Tchau. Bora dar sequência, por aqui a nossa programação continua. Bom dia, alegria com muita música boa, muita alegria pra você, Ana Castela. É que eu não te esqueci. Ótima manhã de terça-feira pra você.

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3: 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Eita, voltei por aqui, 10:39. O Bom Dia Alegria tá quase chegando ao fim. 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Deixa eu ver aqui quem tá com a gente, a minha amiga Lídia tá por aqui fazendo companhia. Lídia, bom dia minha linda, como é que você tá? Tudo bem? Lá em Minasul, um abração para essa galera ainda de Minasul. Minasul sempre conectado. Lê, bom dia para você, bom dia a todos os ouvintes. Respondendo a sua enquete, eu gosto de ganhar um presente. Eu acho mais legal, parece que a pessoa lembrou, assim, da gente. Claro que o presente em dinheiro não é ruim, né? Mas, assim, a lembrança, como a pessoa escolhe, eu acho que tem mais sentimento naquilo. A Lídia, ela é sempre muito... Ela tem bastante sentimento, minha gente. E então ela acha melhor ganhar o presente mesmo, que a pessoa escolhe. Mesmo que ela não goste, né? Mas ela guarda lá, deixa lá, não dá pra ninguém também. É, cada um, né, minha amiga? Mas é assim mesmo. Respondendo a enquete, já é 10h41, não vai dar tempo mais. Eu quero mandar um alô pra minha amiga Lala, que tá aqui ligadinha já. Mandando a frase, sextou com frigideiras. Ótima manhã de terça-feira pra você. O Ismael também tá por aqui. Esqueci de passar música, né? Ai, ai, ó, se eu esquecer de passar alguma música ou se não der tempo, à tarde eu tô por aqui. E à tarde também no Alô Cidade tem um Pix aí do lanche da Magazine Luiza e a Rádio Nova Era pra você saborear, tá? Respondendo a enquete, se eu prefiro o Pix em dinheiro, presente em dinheiro ou em presente mesmo. A questão é o seguinte, gente, o presente é muito bom quando a pessoa vai lá, sabe o nosso gosto, né? Quando a pessoa vai, sabe o nosso gosto, eu acho que ela vai gostar. E realmente dá certo com aquilo que a gente gosta, a gente fica alegre, né? Mas quando não dá certo, a gente fica meio... Eu não gosto, eu já fico logo agoniada logo, já falo logo mesmo. Quero trocar e pronto. Mas na modernidade que tá agora, é mais preferível mesmo o Pix, porque aí a gente vai lá, compra o que quer... Não tem erro de a gente querer trocar depois porque alguém deu, né? Então eu prefiro eu mesmo comprar do que alguém me der, a não ser que seja cartãozinho, flores, né, essas coisas assim. É mais recomendável a gente ganhar mesmo, né, porque é algo mais sentimental, algo mais assim, mais presentes como roupas, sapatos, perfumes, essas coisas assim. É bom a gente mesmo escolher, que a gente escolhe ao nosso gosto. Então eu prefiro mesmo o Pix mesmo, eu vou lá e compro o que eu quiser. Como o meu nome dele, gente, Reginaldo Corintiano, falou que eu sou enjoada, né? Não é não, é porque se eu não gostar eu falo, aí a pessoa fica chateada, entendeu? Você vai me dar uma sandália, por exemplo, eu não gostar, você pergunta assim, você gostou? Eu falo não. Aí você vai achar ruim, mas é melhor falar pra você que não gostei e trocar do que eu falar assim, nossa, eu amei o seu presente, gostei muito, muito. E depois eu falar assim pra alguém, nossa, eu odiei aquele presente. E a pessoa falar pra você, isso já aconteceu com outras pessoas próximas, né? Da pessoa dar o presente, a pessoa falar que adorou e na hora por trás ela falou que não gostou. E a outra pessoa foi e contou, presente que você deu pra fulano, ela odiou. Aí fica mais chato, eu acho que é mais triste, né? É aquele ditado, né? Me deixe triste com a verdade, mas não me faça sorrir com mentira. Então eu prefiro isso. O Zé Lourenço tá por aqui dando seu bom dia. Bom dia, minha linda. Manda um alô pra nós aqui na Obra Lago Sul. Vovozona, Mosquito, Geraldo, Pedro e Barba. Ótima manhã de terça-feira pra vocês, tá? Uma manhã maravilhosa, com muita paz, alegria, muitas bênçãos de Deus. A gente dá sequência aqui do Aninha na Cozinha com a receita de hoje. Maravilhosa pra você. Vem aí Luan Santana e daqui a pouco a gente chega aí, mais o finalzinho do Bom Dia Alegria por aqui.
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5: Começamos juntinhas mais uma semana e hoje no Aninha na Cozinha eu quero compartilhar com você uma receita de quebra-queixo de travessa. Vamos precisar de 2 cocos frescos, 1 quilo de açúcar refinado, 250 ml de água, suco de limão e 2 caixinhas de creme de leite. Para começar a nossa receita, rale 1 coco e o outro você vai fatiar em fitas finas. Depois reserve. Pegue uma panela grande, derreta o açúcar em fogo baixo, mexendo sempre até dissolver e formar um caramelo. Depois adicione o coco ralado e o coco em fitas. Misture bem, adicione a água, o suco de limão e misture até dissolver os torrões e engrossar levemente. Retire do fogo, misture então o creme de leite, coloque em uma travessa untada com manteiga e depois é só servir em temperatura ambiente ou frio. Enjoy!
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0: Já reparou nos interruptores e nas tomadas da sua casa? Provavelmente não. E é exatamente por isso que eles costumam ser esquecidos quando a gente pensa em renovar um ambiente. Placas antigas, amareladas, quebradas ou com modelos diferentes espalhados pelo mesmo cômodo podem passar uma sensação de desgaste, mesmo quando todo o resto está bem cuidado. Hoje existem opções mais discretas, com linhas retas, acabamentos foscos e diferentes tonalidades. Não é preciso transformar o interruptor no protagonista da parede. A ideia é justamente fazer com que ele converse com o restante do ambiente. E claro, qualquer alteração na parte elétrica precisa ser feita com segurança e, quando necessário, por um profissional.
1: Casa e Design.
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6: Você já parou para pensar no quanto vale que o dinheiro não pode comprar? No mundo de hoje, tudo parece estar à venda. A beleza está nas prateleiras, o status tem etiqueta de preço e até sorrisos vêm com parcelamento. Mas caráter, respeito e bondade não se encontram em catálogo nenhum. Não há harmonização que suavize uma alma rude, nem academia que esculpe integridade. Ser interessante vai além de um corpo definido. É sobre ter conteúdo, ter coração, ser alguém que soma. Então, lembre-se, você não precisa de validação onde o brilho é só fachada. Seja do tipo que ilumina, não do tipo que reflete. Valorize o que o espelho não mostra, porque o que realmente importa na vida não se mede, não se vende e nunca perde valor. Tudo que é bom dura pouco e por isso nosso tempo acabou, gente. Mas daqui a pouco eu tô de volta no Alô Cidade das 3 às 5 horas da tarde pra você, com muita música boa, resenhas, muita risada. O Jornal Notícia vem agora aí com muita notícia quentinha pra você ficar bem informado. E amanhã estou aqui novamente no Bom Dia Alegria, se assim Papai do Céu permitir, com muita música boa e muita alegria pra você, tá? Fiquem com Deus. E tchau, tchau. Até amanhã, se Deus quiser. Até mais tarde também, tá? Se Deus quiser. Beijão, tchau.
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4: Esporte News. A Série A do Campeonato Brasileiro teve ontem uma partida que fechou a 24ª rodada. Jogando no estádio Engenhão, no Rio de Janeiro, o Botafogo foi derrotado pelo Atlético Paraná pelo placar de 3-2. Com isso, o Furacão sobe para a terceira colocação com 44 pontos, um atrás do Flamengo. O Palmeiras lidera com 51 pontos, o Flamengo é o segundo com 45. Já pela Série B do Campeonato Brasileiro, duas partidas ontem à noite. Atlético 1, Novo Horizontino 4, Sport 3, América Mineiro 0. Hoje, Atlético Goianiense, Botafogo e Ribeirão Preto em Goiânia, Juventude e CRB jogarão na Serra Gaúcha. Com a vitória de ontem, o Sport entrou no G6. Agora é o sexto colocado com 38 pontos, afastando o CRB, que caiu para a sétima colocação. Hoje à noite, o Goiás deve perder a condição de décimo colocado. Com o jogo do Atlético em casa contra o Botafogo, um dos dois vai ultrapassar o Goiás Esporte Clube, que tem 33 pontos contra 33 do Atlético e 31 do Botafogo de Ribeirão Preto.
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6: 11:04.
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1: Onze horas e 5 minutos. Terça-feira, 25 de agosto de 2026. Muito bom dia a você que se liga aqui na Rádio Nova Era FM 99.5. A partir de agora você acompanha conosco o Virou Notícia. Muita informação no seu rádio. Dilma Brito, Jonathan Fernandes, Cássia Paula, com você até o meio-dia. 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Daqui a pouco a gente passa as ofertas desta terça-feira. 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Ontem teve sessão na Câmara Municipal, segunda-feira, né? Como todas as segundas-feiras. E ontem foi dia de votação de projetos, requerimentos, entrega de moção de aplausos e também muitos outros assuntos. Já o Jonathan Fernandes faz presente aqui na bancada e traz mais novidades aí em relação à sessão ocorrida ontem aqui na cidade de Uruaçu. Cássia Paula já por aqui, fazendo parte da bancada, preparadíssima, né, Cássia? Chega pra cá, muitíssimo bom dia.
2: Bom dia, Dilma Brito. Bom dia aos nossos queridos ouvintes dessa cidade maravilhosa que é Uruaçu.
1: Olha, aplicativo da Justiça Eleitoral, permite que a população denuncie propagandas eleitorais irregulares vista nas ruas ou na internet. E aí quem traz detalhes dessa reportagem pra gente é a Brunelle Portela.
3: Você sabe o que fazer quando encontra uma propaganda eleitoral irregular? O aplicativo Pardal é um canal direto entre o eleitor e a Justiça Eleitoral. Por meio dele, é possível denunciar irregularidades em propagandas eleitorais, tanto nas ruas quanto na internet.
4: Justamente nas propagandas, outdoor, wind banner, que é algo muito comum que nós vemos nas campanhas hoje. Se ele estiver em local público ou dificultando a circulação de pedestres, pode ser considerado uma irregularidade. Então, para isso, ele pode fazer a denúncia por meio do aplicativo.
3: O aplicativo funciona assim: o eleitor registra a denúncia, envia as provas e recebe um número de protocolo para acompanhar o caso. A ferramenta ajuda a Justiça Eleitoral na fiscalização das eleições.
4: Esse aplicativo, ele se destina exclusivamente para irregularidades em propaganda e não se destina para denúncias relacionadas, por exemplo, a crimes eleitorais ou abuso de poder econômico e político, o qual ele tem outros canais.
3: O sistema é gratuito e permite enviar fotos e vídeos que ajudem na apuração.
4: O aplicativo está disponível nas principais lojas. O eleitor não terá dificuldade para baixar. Na página do TRE, na internet também, há instruções sobre como utilizar o aplicativo.
3: Propagandas em locais proibidos ou que atrapalhem a circulação podem ser denunciadas pelo Pardal. mas o aplicativo é exclusivo para propaganda eleitoral. Casos como compra de votos e abuso de poder devem ser encaminhados ao Ministério Público Eleitoral ou à Polícia Federal.
5: Brunelli Portela, da Agência Brasil Central.
1: Obrigada, Brunelli Portela. Por falar em justiça eleitoral, em eleições, na próxima sexta-feira teremos início aí a propaganda eleitoral, né, nos rádios, nas TVs, e aí irá até o dia da eleição, né, até as vésperas aí do dia da votação. Daqui a pouco, no Virou Notícia, nós traremos, né, como de praxe, a gente está toda terça-feira, nós estamos aqui batendo um papo com o Major Torres, que estará daqui a pouco conosco para falar sobre as últimas ações aí do 14º Batalhão, para estar trazendo orientações, enfim, é muito, muito produtiva aqui a participação do Major conosco no Virou Notícia, porque ele tira muitas dúvidas, ele nos orienta, enfim. Tá? E aí, se você quiser fazer alguma pergunta, tirar alguma dúvida, você pode também estar participando aqui conosco através do 3357-1549. Nosso telefone está liberado para você participar com a gente. 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Combinado assim, Jonathan Fernandes já por aqui na bancada, prontinho para fazer parte aqui do Virou Notícia, né, Jonathan? Bom dia.
6: Bom dia, Dilma Brito, bom dia, Cássia Paula, é um prazer, uma honra e um enorme privilégio estar aqui mais um dia nos estúdios da Nova Era, no coração de Uruaçu. Eu inicio o programa me solidarizando com o falecimento dos amigos, pessoas que são de Uruaçu, que têm trabalho, família, amigos, que é o Robson Ribeiro e o Marcos Geraldo, nosso amigo popularmente conhecido como Papa Léguas, né, que ele fazia um delicioso sanduíche aqui na Avenida Tocantins. Ambos faleceram na manhã

0: veículo não sofreu ferimentos, enquanto uma passageira ficou gravemente ferida e também precisou ser socorrida. E o motorista do caminhão também saiu ileso. A ocorrência mobilizou equipes de resgates e atendimento de emergência. Em nome da Rádio Nova Era, em nome do Viu Notícias, nós nos solidarizamos com Robson Ribeiro e o Marcos Papaléguas.
1: Muito triste, lamentável esse ocorrido, né, que mobilizou realmente toda a cidade de Uruaçu.
2: É.
1: Muitos jovens.
2: Sim.
1: Não tive a oportunidade de conhecê-los, mas pude ver através de imagens que eram pessoas jovens, né?
2: E pela movimentação nas redes sociais, percebemos que, assim, muito conhecidos, bons relacionamentos, que Deus possa confortar, consolar a família enlutada nesse momento tão difícil.
0: E abre espaço mais uma vez, né, para poder cobrarmos aí a duplicação da 153, tem tirado tantas vidas, nós pagamos pedágio, inúmeros pedágios, e há muita demora por parte da Ecovias por firmar compromissos, concluir compromissos já firmados, né, a 153 que tem diversos pontos passando por duplicação, em especial aí a Gurupi, a São Francisco, ali nas proximidades de Jaraguá, no entanto, ainda não há nenhum trecho duplicado. Contrato todo atrasado e Ecovias continuou cobrando como se fosse efetivamente tivesse sido duplicado. E como a Dilma noticiou no início do jornal, ontem teve sessão na Câmara Municipal, uma sessão que contou com a presença do prefeito Machadinho, que foi até a casa para poder prestar contas. A noite foi marcada também pela entrega aí do título de cidadão uruaçuense para a família Ramos, que esteve inclusive presente lá para poder receber a homenagem, e também a Câmara votou a criação de fundos que são importantes. Um criou o fundo do direito da mulher e o outro criou o fundo para o direito da pessoa com deficiência. Ambos têm expectativa de receber orçamentos e poder efetivamente atender essas pessoas, essas classes da sociedade, visto com que você consegue promover efetiva mudança, com orçamento. Também foi marcada a sessão, o prefeito fez questão de celebrar inúmeras conquistas do seu governo, onde leva-se destaque. Ele fez questão de enaltecer a castração de animais de rua e também a pavimentação asfáltica. Ele que falou sobre o asfalto CBOQ. Inclusive fez referência à rua Campo Formoso, que é uma importante avenida que liga Uruaçu à 153, que inclusive deve estar fechada nesse momento para realizar a pavimentação. Esse trecho precisava de muito tempo de ter um recapeamento e agora recebe, né, esse recapeamento que está sendo liderado ali pelo o secretário municipal de infraestrutura, Alane Passos. E também fez questão de anunciar a regularização fundiária ali do São Vicente, a Camila Dônega. Acertei, Dilma?
1: Errou.
0: Dônega.
1: Dônega.
0: Esteve aqui na Rádio Nova Era, acho que num quadro que está sendo conduzido pelo Joster, junto da primeira-dama, e ela falou também aqui no jornal sobre essa regularização que vai acontecer no São Vicente. E o prefeito anunciou também mais 600, o projeto para 600 moradias ali nas proximidades do aterro sanitário, nosso lixão, né? Que tem expectativa de ser finalmente encerrado, né? É uma promessa de campanha e o Machado fez questão de falar que estará recebendo, inclusive, empreiteira que vai conduzir essa ação. E que as 50 casas que estão sendo feitas pelo governo federal, pelo presidente Lula, já a empresa já está trabalhando ali nesse local, ali no Jardim Alfa, setor residencial Alfa.
1: Onde é isso?
0: No CMEIO, no bairro, entre o Santa Helena, o Vale do Sol, onde tem o CMEIO, está sendo construída a escola de 5 salas, me fugiu agora o nome do CMEIO. Mas é naquela região ali do setor oeste, bem abaixo do setor oeste. Esse setor residencial Alfa é um loteamento que agora finalmente recebe inúmeras ações do governo, né?
1: Então é aqui pro lado do Parque Paraíso, né? Você havia falado do setor Santa Helena.

Desculpa, eu me confundi. É ali região do Vale do Sol, abaixo do Vale do Sol. Ali o Santa Helena fica, ali Santa Helena, Vale do Sol e as casinhas, popular conhecidas casinhas, mas ali é o bairro Vitória. Fica, fica nesse aglomerado ali. É, também foi marcada a sessão, acho que é o momento mais esperado da noite, que foi o pedido de desculpas do vereador Francisco Carlos de Carvalho, Chiquinho Aldon Adaí, para quem não acompanhou pelas redes sociais, ou não está ali na Igreja Católica, porque foi uma situação que movimentou toda a Igreja Católica, gerou um certo desconforto. E para quem não chegou a ouvir, né, o que foi dito pelo vereador Francisco Carlos de Carvalho, eu tenho aqui um trecho da fala para a gente poder, inclusive, colocar a resposta do Andaí e o pedido de desculpas do vereador Chiquinho.

0: devoção, cada um da sua maneira, houve aí o maior deixar de falar na santa da devoção, da fé, e passou o estado de Goiás, o Brasil afora, falar daí do vídeo, né? Do Dom Adaí, um vídeo que foi feito criticando o Muquem, a forma das pessoas se vestir, a forma das pessoas, né? Eu acho mais do que isso é respeitar a vontade e os peregrinos, pessoas de 100 anos que vai na festa, pessoas da sua idade. Eu ouvi o Jamelão da oficina dando um depoimento, dando um testemunho. Como viu várias pessoas emocionadas na sua fé de agradecer a Nossa Senhora da Abadia pelo milagre concedido. Eu acho que é isso que tem que estar. Muquem, mais uma vez, tem aqueles que vai para sua devoção, para o seu agradecimento, para agradecer o seu milagre, e aqueles que vai talvez para fazer outras coisas. Mas fica aqui o meu reconhecimento a Dom Giovanni, bispo dessa cidade, da nossa diocese de Uruaçu, ao padre Cornélio, que comandou, que é o responsável pelo santuário de Nossa Senhora da Abadia do Muquem. Mais um ano de muita fé, de muita esperança, aqueles que precisam e necessitam do poder divino. Então fica aqui o meu reconhecimento desse vereador católico que carrega Nossa Senhora no peito. É muito triste no final de tudo isso que ficou aquele sermão que rodou o estado, uma imagem negativa do Muquem de Nossa Senhora. Mas a imagem positiva está em cada coração.
1: Essa foi a fala do vereador Francisco Carlos de Carvalho, que repercutiu muito, ele que rebateu a crítica feita por Dom Adaí, que fez questão de enfatizar aos romeiros que vão ao Muquem para outras finalidades, né? Fez uma fala dura e o vereador Francisco Carlos de Carvalho rebateu. Em seguida, teve uma reação com muita energia da Igreja Católica para defender seus princípios e principalmente defender seu líder, Dom Adaí. A informação de bastidor que eu tenho é que o Francisco Carlos de Carvalho fez essa fala na sessão da semana passada, a sessão do dia 17. E um ex-vereador, acompanhando a sessão, fez esse recorte e enviou para a imprensa, o que gerou uma forte reação aí no final de semana. Dom Adaí, em um momento de homilia, fez questão de rebater o vereador. Eu vou trazer o trecho da fala onde o Dom Adaí rebate o vereador Chiquinho.
2: Outro dia eu preguei lá no Muquem e preguei duro sobre a verdade, sobre a santidade dos romeiros, que ela tá uma bagunça. Aí o vereador Chiquinho, lá de Uruaçu, que foi do meu grupo de jovens, foi pra rádio me xingar, falar mal de mim. Coitado, já passei 2 áudios para ele. Falar que os romeiros têm que ter direito de fazer o que quer no Muquem. Não, senhor. O bispo, os padres, não podem deixar isso. Romeiro que vai para o Muquem é para rezar. Não é para beber cachaça, não é para fazer as coisas erradas. Nem na Romaria de Auro Minas, Nossa Senhora da Abadia aqui na diocese, e nem na Terra Ronca, no Bom Jesus da Lapa da Terra Ronca. Romeiro vai para rezar. Esses vereadorzinhos que querem dar ordem para a igreja, eles estão muito enganados. Nem reis, nem presidente, nem deputados, ninguém é capaz de desmontar a igreja. Nem os imperadores de Roma deu conta. Aí o vereador vai querer dizer, ensinar coisas para mim, que os romeiros devem fazer na Romaria do Muquem o que quer. Tomara que essas palavras cheguem para ele, chega lá em Uruaçu para o povo escutar. Tomara que vocês façam um recorte e coloquem aí, para chegar nele. Pobre mortal, que muitas vezes trabalhou na via sacra, ao vivo, de Jesus Cristo, na paixão de Cristo. Não sobrou nada. Aquele Cristo que foi encenado, que ele ajudou, acho que não serviu nada para ele. Precisa rezar. Você rezar para converter esses pecadores terríveis, né? A igreja, meus irmãos, permanece. Morre os papas, morre os bispos, padres, mas a igreja permanece. A igreja só vai terminar o dia que Jesus voltar, quando nós seremos levados com ele para o céu. A igreja permanece não é porque nós sejamos perfeitos. Nós não somos perfeitos, nós somos cheios de defeito. Ela permanece porque Cristo, porque ela pertence a Cristo. Ela é de Cristo. Jesus fundou a igreja sobre os apóstolos. E a mesma chave anunciada por Isaías, a chave do rei Davi, reaparece agora no Evangelho.
1: Essa é a fala do Andaí. Também teve reação aqui diretamente em Uruaçu. O padre Gilson, através da missa campal, a missa alusão à Semana da Família, que aconteceu no Parque das Araras, fez também duras críticas ao vereador Chiquinho. E sem citar nomes, mas quem estava presente registrou que quem acompanhou o noticiário sabia que as falas estavam sendo conduzidas para ele. Também houve vazamento de alguns áudios que foram enviados para o vereador. Esses áudios repercutiram através de grupos de WhatsApp, inclusive grupos da comunidade católica. Uma situação muito desconfortável que gerou uma forte pressão e reação da sociedade. O Francisco Chiquinho tem 40 anos de vida pública. Ele faz questão de sempre que possível registrar e dizer isso, que ele tem muita experiência e passou por diversos prefeitos e efetivo, como vereador que está aí contribuindo na vida pública por muitos anos, inclusive representa os vereadores do estado de Goiás através da União dos Vereadores. A família dele também é muito próxima da Igreja Católica. O vereador acabou esquecendo de um fato que aconteceu no passado, ligado à Maria das Neves, onde a Maria das Neves, que foi uma grande vereadora de Uruaçu, chegou também a criticar ações da Igreja Católica, pessoas da Igreja Católica, representantes da Igreja Católica, e teve uma forte reação, inclusive fez parte daquele movimento que levou, inclusive, à cassação do mandato da vereadora. Não foi por causa disso, mas a forte pressão e por ações da vereadora levou o seu afastamento do parlamento, né? E o vereador, para poder estancar essa situação, ele usou a sessão de ontem, a tribuna, para poder se desculpar à Igreja Católica, ao Dom Adaí, a quem se sentiu ofendido. Eu vou registrar um pouco da fala dele de ontem.
0: Irmãos, isso não vai, que aconteceu, me balançar na minha fé. Isso vai, eu vim para cá hoje me refletir e sentir a presença da minha mãe me pedindo isso. Minha mãe, que foi e é devota de Nossa Senhora, e eu carrego Nossa Senhora no peito, não é por esse momento que eu estou aqui hoje. Nossa Senhora está aqui ao meu lado, na onde eu estou aqui na Câmara, aqui já andou de vários lugares, já esteve comigo na presidência, ela já andou comigo aqui onde está o Jonathan, quando eu era suplente da mesa diretora, e ela desceu aqui para baixo, aonde eu estou hoje. Ao sair daqui, eu vou entrar no meu carro, Nossa Senhora está lá me aguardando. E foi essa Nossa Senhora que tem me acompanhado os quase 300 mil quilômetros que eu tenho andado nesse estado. Ao chegar em casa, ao abrir minha casa, eu tenho a Nossa Senhora lá. Isso não foi nenhum padre, nenhum bispo que me ensinou. Isso foi minha mãe, que me orientou na minha vida a acreditar que nós temos uma mãe, independente da nossa religião, da sua fé, e essa é a fé que eu tenho comigo. Minha mãe me ensinou os caminhos, que me batizou na Igreja Católica, que me fez fazer a primeira comunhão, descendo a vinda a Goiás, da rua Joaquim Fernandes 32 até a catedral. Que a mesma igreja que eu crismei, a mesma igreja que eu casei, e eu fiz isso com os meus filhos. Então tudo isso que aconteceu não vai abalar minha fé naquele lá de cima, no Cristo ressuscitado, que eu acredito que morreu por nós, pelos nossos pecados, pelos nossos erros. E a Nossa Senhora, minha protetora, que vai continuar me protegendo para os dias que eu der ainda aqui nessa terra. Agradeço, presidente. Peço desculpa por ter levado o nome da Câmara negativamente por esses dias. E mais uma vez, peço desculpa ao Dom Adair, aos padres, aos leigos, aos irmãos da Igreja Católica Apostólica Romana, na qual eu faço parte e vou continuar sendo dessa forma.
1: Esse foi um trecho da fala do vereador. Ele utilizou a tribuna por cerca de 7 minutos e meio. Esse trecho só tem um pequeno apanhado para o ouvinte poder também ouvir o vereador se desculpando, né? Ele que faz alusão à mãe dele e a sua conexão com Nossa Senhora. Essa situação gera um certo desconforto em todos nós, em especial a comunidade católica, que de certa maneira sentiu-se ofendida. E o vereador, de maneira nobre, né, do jeito dele, pediu desculpas. Vamos ver como ficarão os próximos desdobramentos, né? Ele que disse para os vereadores ali no reservado que gostaria, inclusive, de pedir desculpas e que vai pedir desculpas pessoalmente ao Dom Adair, que se sentiu extremamente ofendido. São 11 horas e 30 minutos, eu furei já aí o tempo do primeiro bloco. A gente vai para um rápido intervalo e já volta com o segundo bloco do Vira Notícia.

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1: Estamos de volta, 11h33. 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
2: São 11 horas e 34 minutos. 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
3: São 11 horas e 35 minutos. O Vira Notícia agora recebe o nosso comandante do 14º Batalhão, Major Torres. Major, seja bem-vindo ao Vira Notícia, seja bem-vindo à Rádio Nova Era.
4: Obrigado pela oportunidade. Estamos aqui novamente para falar sobre segurança pública, sobre todos os problemas que a gente tem envolvendo segurança pública. Para quê? Para trazer para a sociedade uma resposta ou a melhor forma de estar atuando na cidade de Uruaçu e região. Vamos lá.
2: Major, bom dia. Bem-vindo.
4: Bom dia.
2: Antes de começarmos aí pelas últimas ocorrências, começamos falando aqui das ações mais recentes do 14º Batalhão. O que o senhor destacaria como os principais trabalhos realizados nas últimas semanas, aqui na cidade e também na região?
4: Pois bem, nós cumprimos com um policiamento de Mara Rosa, cavalgada, um evento grande que foram milhares de pessoas. A gente pegou o policiamento especializado do estado todo para tentar fazer um bom policiamento. Nós não tivemos grandes problemas, não tivemos desgastes nem ocorrências de vulto, né, em Mara Rosa. Em Uruaçu, nós intensificamos abordagens, estamos dando mais presença à Polícia Militar na Praça Castro Alves. Nós vamos ver outros pontos onde tem aglomeração de pessoas, como as feiras, né? As feiras, a gente já tem uma operação de feiras, né, das viaturas estarem lá. Elas só não vão estar lá quando? Quando tiver uma ocorrência iminente em que coloque a vida de uma pessoa em risco, e essa viatura, ela vai ter que sair da feira para atender, caso não tenha outra viatura disponível naquele momento, né? Então, eu acredito que essa parte de visibilidade da Polícia Militar, nós vamos melhorar cada dia. Né, nós estamos vendo com calma onde são os principais pontos, onde é o ponto de entretenimento das pessoas, para a viatura estar lá disponível para qualquer dúvida e para qualquer tipo de problema.
2: Muito bom. O 14º Batalhão tem realizado ações a partir de denúncias também, né, do trabalho de inteligência. O quanto a participação da população tem sido importante para chegar aos criminosos?
4: Sim, você falou uma coisa muito importante, sobre denúncia. A denúncia, ela é estruturada numa confiança da Polícia Militar. É esse o principal embasamento do 14º Batalhão. A população confiar na gente, confiar no nosso trabalho, confiar nas pessoas que estão por trás dessa farda ou por dentro dessa farda, né? E que representa a Polícia Militar e a segurança pública. Sem segurança pública, a gente não consegue desenvolver qualquer tipo de serviço em qualquer área. Então, a gente tem que priorizar e estruturar. E eu agradeço imensamente todas as pessoas que contribuem com a Polícia Militar e acreditam nela. E minha missão é fazer quem não acredita na Polícia Militar passar a acreditar, sem violência, sem agressão, sem ter uma imagem ruim da gente. A gente não tá para agredir, a gente não tá para oprimir, a gente tá para contribuir, pelo contrário, a gente tá para salvar, dar segurança para a pessoa, sem precisar colocar a mão, sem precisar algemar. A algema ela foi feita como último caso, quando há um problema iminente que a pessoa não foi socializada, né? Então, nós estamos aqui para trazer uma polícia comunitária junto à sociedade, porque a gente faz parte da sociedade. Eu sou policial militar, mas faço parte daqui. Eu vou no mercado, eu uso os serviços aqui de Uruaçu, como os outros policiais que moram aqui também, né? Então, nós estamos aqui para criar essa base e vocês confiarem na gente cada dia mais.
2: É isso. A pessoa pode fazer a denúncia tanto via telefone quanto pessoalmente. E se não quiser se identificar, mesmo fazendo a denúncia pessoalmente, ela terá a sua identidade preservada, não é,
4: Major? Pode, faz a denúncia, a gente vai preservar, só que tem que ter informações fidedignas. O que, que é fidedigna? Aquela verdadeira, que você realmente condiz com a realidade, você tem certeza. Você fala assim, tem uma movimentação estranha numa casa. Ok, é uma informação que a gente pode averiguar junto à inteligência, junto ao 14º e o CPE, né? No caso de tráfico de drogas, né? Eu tô escutando a minha vizinha gritar por ajuda de socorro, que ela está sendo agredida, ou, sabe, alguma situação nesse sentido, para a gente poder ajudar. Aí a gente vai averiguar. Agora, supor alguma situação já fica mais difícil. A gente tem que ter elementos realmente grandes, né? Falou assim, para a gente poder ir lá. Tá bom? Então, a gente está à disposição 24 horas e vamos melhorar ainda mais o nosso serviço.
3: Comandante, eu acho que a manchete do dia foi a tentativa de homicídio, né, ontem por volta das 19 horas, aonde ocasionou na prisão de dois suspeitos em São Luís do Norte. A tentativa aconteceu no bairro Vitória. O senhor consegue fazer o levantamento dessa ação da Polícia Militar?
4: Pois bem, as informações que a gente tem preliminares junto à Polícia Militar é de que um rapaz, a vítima, né, ela tinha uma dívida. Ela pegou R$3.000 emprestado e o autor dos disparos teria ido cobrar essa dívida. A vítima só tinha R$950 e fez o pagamento somente de R$950. Houve uma discussão e dessa discussão foi sacada uma arma, um calibre 38, e foi efetuado um disparo no braço, né? Então, assim, sem risco de morte, né, por parte da vítima, mas uma coisa que assusta por uma pessoa estar portando arma de fogo. A CPE realizou a prisão em São Luís do Norte, né, dessa pessoa que evadiu, foi até São Luís do Norte, e está com a Polícia Civil. A Polícia Civil entende que é uma tentativa de homicídio. Eu estou até conversando com o doutor Sandro, o responsável é o doutor Peterson. Mas eu entendo talvez uma lesão corporal, porque quem tem a intenção de efetuar o disparo para a morte, ele tinha 5 disparos num revólver. Um revólver calibre 38, em regra, são 5 tiros do calibre 38. Então ele deu um disparo. Se ele quisesse executar a pessoa, ele esvaziaria todos os tambores, né? E aí sim ele consumaria, poderia ter uma chance maior de consumar o ato. Agora, tirar no braço, eu acredito que foi mais um susto. Mas mesmo assim, uma pessoa portando arma e não ter porte de arma é uma coisa que assusta. O CPE fez um excelente trabalho, conseguiu prender, né? Pegou antes de todo mundo aí, chegou junto ao autor dos disparos, ele já está apreendido, já está apresentado na Polícia Civil, né? Todo mundo que souber de alguém que esteja armado, que está causando problemas, que está alcoolizado, demonstrando, ele deve ser levado a uma denúncia anônima aí para a gente poder conseguir abordar essas pessoas, para não colocar outras pessoas em risco, né? Pessoa que não tem a condição de portar arma. Só lembrando, portar arma, quem é registrado, não é crime. Não é só policial militar que pode ter arma. Tem outras pessoas que podem portar arma, quem está sendo ameaçado, outras forças de segurança, tá? Então, só que ela tem que ter responsabilidade com a arma, né? Porque eu tenho uma arma que eu posso fazer o que eu quero. É uma responsabilidade maior e as consequências são maiores para quem porta arma, tá? Só fugindo um pouquinho do assunto, só para ilustrar essa situação, porque eles acham que todo mundo que porta arma está errado. E outra, a gente não usa arma para tentar amedrontar ninguém. A gente resolve na diplomacia e no convencimento.
3: Antes de ir pro intervalo, eu só queria tirar uma dúvida com o senhor sobre essa situação, porque o 14º Batalhão, em conjunto com o CPE e toda a Força de Segurança Pública, localizou muito rápido esses sujeitos, os suspeitos. O senhor atribui isso ao quê? A mais tecnologia, informações?
4: Agência Regional de Inteligência, comandada pelo Major Saulo e Subcomandante-Tenente Abraão. Eles pegam as informações das ocorrências, trabalham elas, possíveis locais, e eles vão em campo e conseguem informações. Eles não estão fardados, então fica mais fácil você conseguir informação. A gente já percebeu que a informação, ela não vai na quem está fardado. As pessoas têm medo de falar com a Polícia Militar sobre esse assunto para não se envolver. Mas tem algumas pessoas específicas que não estão fardadas, mas precisam da informação e se mostram solícitas. É a inteligência. A inteligência consegue além de banco de dados que eles têm, eles conseguem imagens, eles conseguem pessoas, e mais rápido, né? Então, eles passam despercebido, e é onde a gente consegue o maior número de informações, e eles conseguem muito rápido isso. E eles são pessoas diferentes do policiamento ostensivo. São pessoas que pensam rápido, agem rápido e estão para servir o 18º CRPM.
2: Eu gostaria, inclusive, de deixar um testemunho que já foi dito aqui, Major, mas eu acredito que o senhor não tem conhecimento desse meu testemunho, através do serviço de inteligência. Eu fiquei encantada, maravilhada com o ocorrido. Isso aconteceu em 2023. Eu tenho uma motinha bis. E aí eu parei ali em frente ao Sicoob para fazer um depósito, e aí eu ia almoçar no restaurante em frente. Deixei a moto ali, né, do lado do restaurante, entrei no Sicoob, fiz o que eu tinha que fazer e entrei no restaurante para almoçar. Quando saí do restaurante, que eu olhei, a moto não estava. Aí eu pensei, gente, será que eu deixei em outra rua? Tô ficando doida. E aí andei, fui lá, vim, algo que... lembrei que tinha deixado ali mesmo e a moto não estava. Liguei pro meu esposo, contei para ele, falei, a moto foi roubada. Ele, peraí que eu vou ligar para um colega meu da polícia aí. E ele ligou para esse colega dele, e o colega dele já acionou o pessoal da polícia e tal, enfim. Resultado, o policial chegou lá, e aí ele falou assim, logo já veio o pessoal da inteligência, né? Me fez as perguntas, eu respondi, ele falou assim, fica calma que nós vamos encontrar a sua moto. Gente, um prazo de menos de uma hora, eu acredito, eles já tinham localizado a moto. Uma coisa assim, impressionante. Eles conseguiram descobrir, a moto não foi roubada. A moto foi pega por engano. A minha moto estava trancada, a chave comigo. E a chave da pessoa serviu na minha ignição. Isso que aconteceu. Ela foi embora. Ela foi embora com a minha moto, parou num outro estabelecimento mais adiante. Depois, quando ela se lembrou que tinha deixado a dela perto, próximo onde estava a minha, ela voltou a pé e pegou a dela e foi embora. A minha ficou lá.
3: Foi uma coisa muito já aconteceu louca. Com um amigo meu também, uma situação parecida com essa sua aí. São 11 horas e 45 minutos, a gente vai para um breve intervalo e já volta com o comandante do 14º Batalhão para falar, inclusive, sobre mais tecnologia e também um novo reforço que a Polícia Militar recebe aqui em Uruaçu e todo o norte do estado.

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1: Nós voltamos agora com o comandante do 14º Batalhão. Estávamos falando sobre tecnologia. A Dilma falava de um depoimento que a polícia conseguiu encontrar de maneira rápida a sua moto. E eu queria continuar nesse lugar. Nós, moradores, percebemos aí, por diversos trechos da cidade, a instalação de monitoramento, câmeras, novas tecnologias. Eu queria, comandante, que o senhor falasse do que se trata essa nova tecnologia para o nosso ouvinte.
2: Pois bem, essa tecnologia são câmeras de monitoramento, mais de 20 câmeras instaladas na cidade. É um projeto do governo, né, que veio para a gente trazer mais segurança, né, para ver realmente os fatos, o que anda acontecendo. Né. Lá vai, nessas câmeras, o que vai acontecer? A gente vai ter alguém monitorando, vai ser decidido, a gente vai reunir com as forças de segurança, mais a prefeitura, mais os órgãos pertinentes, para a gente definir como que vai funcionar. A câmera já está dentro do 14º Batalhão para ser utilizado. E agora a forma vai ter um treinamento para essas pessoas que vão participar, né, da fiscalização da cidade por esse vídeo monitoramento. Né? O que ele faz, esse vídeo monitoramento? Ele identifica placas, rostos, você joga uma característica de um veículo que você esteja procurando, ela identifica também. Ou seja, as informações vão ser mais rápidas, né? E para coibir o crime. Então, baseado nesse tipo de monitoramento, a gente vai conseguir chegar ao criminoso, ou qualquer infração, ou qualquer coisa de errado que seja, de forma mais rápida. Então, a gente agradece imensamente essa parte tecnológica que está vindo para Uruaçu, vai trazer uma evolução para a cidade, vai trazer um equilíbrio, mais segurança. Não só os recursos humanos trazem segurança, mas também a tecnologia. E a gente, eu agradeço imensamente, né? Facilita o nosso serviço. E outra, a câmera nesse sentido faz com que a gente erre menos, porque a gente vai ter imagem do que está acontecendo e a gente vai ver em tempo real.
1: Inclusive infrações de trânsito?
2: Inclusive infrações de trânsito.
3: Major Torres, desde janeiro o governo de Goiás utiliza o programa IA contra o crime. Essa tecnologia que o senhor se refere agora já está dentro desse programa de IA contra o crime?
2: Não, a IA contra o crime é outra vertente, né? Porque ela tem um banco de dados já com a lista de criminosos, de pessoas procuradas, e ela tem uma outra vertente. Esse reconhecimento vai ser jogado a um banco de dados e a inteligência vai fazer essa triagem e vai utilizar a IA contra o crime para conseguir esses resultados contra o criminoso.
3: Então vai agilizar o processo de busca, de localização.
2: Isso.
3: Então vai integrar as bases de boletim de ocorrência, mandado de prisão, registro de veículo. Mas e se a pessoa não tiver nada registrado com a polícia?
2: Não. Aí não, ela vai ser identificada, mas não vai ter nada. A gente só vai atrás de alguém que tem algum tipo de problema com a justiça, né? Ou seja, uma restrição, foragido, alguém que deve alguma coisa para a justiça e está no evento. Por exemplo, o reconhecimento facial está sendo utilizado em jogos de futebol, principalmente em Goiânia. Foragido da justiça, vai lá, está tomando a cerveja dele lá, vai, reconhece. O batalhão de eventos já vai lá e já fala, certo, foragido da justiça, vai ter que nos acompanhar.
3: Aconteceu um caso assim na Copa do Mundo, né?
2: Sim.
3: Nos Estados Unidos.
2: Tem acontecido muito nos jogos aqui no estado de Goiás, né? É uma evolução muito grande. A gente não precisa correr atrás, nem de violência, nem de nada. A gente só está com a tecnologia na mão e isso vai ajudar muito a Polícia Militar, a Polícia Civil e as forças em geral.
0: A partir de quando, Major, que já vai estar funcionando aqui na nossa região?
2: Pois bem, eu vou entrar em contato com o Coronel Polidoro, que ele vai entrar em contato com a Secretaria de Segurança Pública. E lá, eu acredito que até o final de outubro, mais ou menos, vai estar tudo pronto.
0: Que bom. Em relação às infrações, porque infração é sempre uma infração, né? Tem as leves e as graves. E o que eu quero perguntar, se o policiamento vai estar mais rigoroso em relação às infrações leves, vamos dizer assim, alguém dirigindo, falando ao celular, alguém sem o cinto de segurança aqui nas ruas da cidade. Que a gente vê muito isso, né?
2: Essa câmera de monitoramento, ela não vai aplicar multa. Ela não vai aplicar multa. Eu vou filmar alguém lá, eu vou, tô vendo alguém sem cinto de segurança aplicar multa. Esse é outro tipo de monitoramento, tá? O que que ele vai ver? Por exemplo, teve um acidente e a câmera de monitoramento pegou. Ele vai filmar e pode ser usado como prova.
0: Certo.
2: Pra ver quem tá certo, quem tá errado. Porque cada um narra uma coisa. A polícia, quando chega, às vezes não viu. Só vê o local e pega as testemunhas, né? Podendo incorrer em erro e que depois vai ser organizado na Polícia Civil e no Ministério Público, se, no caso de reparação de danos na esfera civil, né? Então, sim, a gente pode... As infrações leves. Primeiro, a gente está tentando coibir as mais graves, né? Para evitar acidente de trânsito, para evitar morte, evitar a lesão corporal. A infração leve, eu tenho que ter mais agentes. Eu tenho que ter um núcleo de trânsito aqui. A gente tem formado 3 policiais militares do 14º núcleo de trânsito. A gente está tentando implementar. Mas 2 deles já vão estar nessas motos. Motos que vão vir para cá do Detran. Então, eu vou ter que ver uma outra forma de criar esse núcleo de trânsito em parceria com a SMT. E a gente só fiscalizar isso. Eu não posso pegar uma viatura que atende Maria da Penha, extorsão, assalto a banco, tudo, e colocar ela para fazer serviço de trânsito. Porque o trânsito é muito grande.
0: Verdade.
2: A demanda é muito grande. Maria da Penha é muito grande. Só para vocês terem ideia, Maria da Penha, se a gente pegar todo o efetivo da Polícia Militar hoje, dá mais de uma medida protetiva para cada policial.
0: Nossa.
2: É muito grande. Então, a demanda é grande. Então, nós temos que pedir ajuda. Com Polícia Civil, com todas as forças, com a Procuradoria da Mulher, que agora parece que está tendo um evento na Câmara de Vereadores, sim, uma audiência pública, eu não pude participar, mas eu vejo com muita satisfação e vejo a relevância desse serviço, né? Tem que ser discutido, tem que ser, assim, visualizado, porque a legislação mudou, a gente já não tem mais recurso e é uma coisa que a Polícia Militar fica de mãos atadas todos os dias, né? E tem que a sociedade civil estar junto para ver o que está acontecendo, para se instruir, né? Então, assim, eu teria que, voltando ao assunto, núcleo de trânsito, para trabalhar só com trânsito. Trânsito. Teria que ter um núcleo, que nem, por exemplo, escolas. Eu teria que ter um policiamento só para escolas aqui. Uma viatura para estar numa escola, orientar o pedestre, o estacionamento, a criança, né? Eu não posso pegar a mesma que atende 190 e que é o que está acontecendo aqui. Eu não estou tendo individualização porque eu não tenho efetivo. Essa é uma realidade, eu não tenho efetivo para atender isso, porque eu não posso deixar os pontos sensíveis. Por exemplo, eu tenho os poderes constituídos, prefeitura, Câmara de Vereadores, tem a saúde, que é o HCN, que tem um grande fluxo de pessoas. Eu não posso desamparar lá, se acontecer alguma coisa, tem que sair uma viatura, tem que estar lá, menos de um minuto.
0: Priorizar o prioritário.
2: A UPA, que sempre tem ocorrência na UPA, a gente chega depois, porque fica... A gente vai tendo outras coisas, vai pagar a CN que é de um lado e a UPA do outro, e às vezes fica no meio termo. Então a gente tem que atender tudo. E o trânsito é uma coisa específica. O que eu preciso? Pegar 3 policiais ou 2 que eu consegui e fazer uma escala para eles. Mas isso tem que ser conversado. E eu vou pedir, a gente vai conversar com o Machadinho hoje. Talvez a gente entre, eu consiga pedir alguma coisa nesse sentido. Eu sei que não é o melhor momento, né? A gente, final de ano aí, tá bem puxado para todo mundo. Mas vamos ver o que a gente organiza. Projetos a gente tem. O melhor seria especializar. Para melhorar, eu tenho que especializar o policiamento. Policiamento genérico não dá. Eu tinha que ter um policiamento só para feira, um para escola e um para crimes leves. Ah, tá sem cinto de segurança, tá sem celular, tá. Entendeu? É essa a nossa dificuldade. Mas o máximo que a gente puder fazer de forma genérica, nós vamos fazer.
1: Eu queria só enfatizar uma inovação da Polícia Militar que a Uruaçu passa agora a receber, que é o GIRO, né? Que é o Grupo de Intervenção Rápida de Ostensiva, que é a unidade especializada em motopatrulhamento tático da Polícia Militar em Goiânia, conhecido como Cavaleiros de Aço. Queria que o senhor falasse um pouco mais.
2: O GIRO está dando curso pra gente, né? Eles não vão vir pra cá. Eles vão dar um curso de procedimento operacional padrão de policiamento motociclístico. O que acontece? Quando a gente forma na polícia, a gente tem um embasamento teórico de algumas frentes. Por exemplo, a gente entra na viatura da Duster, que todo mundo vê. Mas a gente não entra numa barca de CPE, a gente não entra numa moto, a gente não monta numa moto. Então, assim, para fazer o curso da moto, você tem que fazer, para você andar na moto, você tem que fazer um curso. Porque tem um procedimento de armamento, quem fala no rádio, quem dirige, quem atira, quem aborda, quem desce, quem... cada um tem uma função. Isso tem que ser estudado. O policial militar não fica solto na viatura. Cada um tem uma função. Tem um comandante, tem um motorista, que lava a viatura. Cada um está escrito um procedimento operacional padrão. É muito... As pessoas não, muitas vezes conhecem isso, que nem a CPE. Cada um tem uma função. Isso fica a cabeça para fora, para localizar infrator, para puxar a placa. Eles têm que olhar tudo. O melhor arma do policiamento é a abordagem e a visualização. Por isso que o policial olha muito. A visualização. Então, por isso que eles olham o tempo todo para fora, eles têm que observar, né? Isso que faz a diferença pro policiamento. Com a tecnologia e a inteligência, a gente consegue errar menos, porque já tem informação pronta, a gente já vai na pessoa, já vai no local, e isso é muito importante pra gente. Então, eu acredito que, assim, o Giro vai dar esse curso, tá dando nesse momento o treinamento pros policiais, são 7 policiais do 14º Batalhão, que vão... estar nessas motos, são 4 motos, mas durante o dia, durante cada serviço, vão ser 2 motos com 3 policiais militares, que vão fazer o patrulhamento aqui. Eles vão realizar abordagem, como a viatura faz, né? E dá mais segurança pra gente. Eles são mais rápidos, mais ágeis. A moto, ela é grande, é uma Tiger 900, ela é muito rápida, né? E ela vai resolver qualquer problema. Dentro da área urbana, a gente não vai ter problema nesse sentido. E aí eu não vou ter só policiais nesse policiamento, porque, por exemplo, eu tenho 2 policiais da CPE, eu não, o Major Lira, né? Que é comandante da CPE, que eu já pedi autorização pro Major Lira para ver se os meninos podem tirar serviço de moto aqui. O Escalante e o Ribeiro, Cabo Ribeiro e o Cabo Escalante, que são da CPE, mas eles têm curso de giro. Eles têm um curso de patrulhamento, motociclista pelo cavaleiro, eles são cavaleiros de aço, formado, que anda em moto. Então eles podem tirar esse tipo de policiamento também. Eu até já fiz o convite para eles, estou aguardando a resposta, né? E vai melhorar muito o policiamento aqui, vai acabar com moto barulhenta, vai acabar com uma série de coisas. Quer dizer, com as principais, né? E a gente não quer trazer pânico, a gente não quer trazer nada, a gente quer trazer um reforço. E quem sabe que está fazendo errado, sabe que está fazendo errado. Vamos trabalhar com um cidadão de bem. Cidade pacata dessa, boa, que tem tudo para crescer, já tá crescendo, né? Uruaçu, trazer mais segurança para todo mundo.
0: Que bom, tá vendo, gente, que nós não trazemos só notícia ruim aqui no Virou Notícia, a gente traz notícia boa também. Eu achei tão importante essa informação dele falar que cada policial tem a sua função ali específica, né? Porque me fez lembrar de algo que, olha só, eu pensar como um time de futebol. Eu pensava, gente, hoje não, que o time de futebol era o seguinte, eu via falar que, tem um que fica lá na frente, aquela função fica atrás, o zagueiro fica ali do lado e tal. Aí eu perguntava assim, naquela época, mas tudo vai misturar lá no meio, na hora que estiver correndo, por que que tem que ter essas funções específicas? E aí o policiamento também tem cada um sua função específica.
2: Até quem registra ocorrência tem um procedimento operacional padrão, tudo.
0: Olha só.
2: Então por isso que quando eles falam alguma coisa, o policial fez isso, fez... aí você olha, você vai ver o nome de quem que é, a função que tá e o que que foi feito, é tranquilo. Todo mundo lá é parceiro, né? Policial militar, ele é parceiro da polícia militar, ele tem que gostar da polícia também, não só ser legalista, né? Porque não é uma missão muito fácil lidar com problemas, mas tem a sua função específica já descrita.
0: Legal. Antes de encerrarmos, só um rápido comunicado aqui, a Justiça Eleitoral oferecerá transporte gratuito para os eleitores da zona rural aos locais de votação, hein? No dia 4 de outubro, tá? Utilizando aí as rotas e veículos escolares das prefeituras. Agora, para os eleitores com deficiência ou mobilidade reduzida, pelo programa Seu Voto Importa, você pode também solicitar os próprios meios de transporte. Quem não tem o próprio meio de transporte pode solicitar o transporte especial, tá bom? Pelo formulário do TRE. Você pode também solicitar diretamente no cartório da zona eleitoral aqui de Uruaçu ou pelo telefone WhatsApp 62 3920-4264. Isso até o dia 14 de setembro. Nosso tempo está super estourado aqui. Eu quero agradecer mais uma vez a presença do Major Torres. Muitíssimo obrigada, Major. Até a próxima semana, tá? Bom trabalho.
2: Agradeço a oportunidade, estou à disposição do 14º Batalhão e até semana que vem.
0: Se Deus quiser. Vambora, Cássia.
3: Bora. Abraço para vocês. Daqui a pouco estou de volta no Graça e Paz.
0: Jonathan.
1: Agradeço a presença do nosso comandante, Major Torres, a Dilma, a Cássia, ao nosso ouvinte. 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Então, abraço para o Samuel. Eu volto, se Deus quiser, amanhã às 11 para fazer o Viro Notícia. Um beijão a todos.
0: Manda um bom dia para o Reginaldo Corintiano, está aqui dizendo que ainda bem que eu não sou técnica do Corinthians. Gente, abraço a todos, até amanhã, se Deus quiser.

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6: 12:09.
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9: Graça e paz, estamos aqui de volta na Nova Era FM 99,5 de Uruaçu, nosso programa diário. Graça e paz. E como é bom, né? Para você que nos ouve aí na sua casa, para você que nos ouve aí no seu trabalho, para você que nos ouve aí junto com a sua família, no seu horário de almoço. É um prazer imenso estar com você. Graça e paz, Bispo Narciso.
10: Graça e paz. Boa tarde, queridos e amados ouvintes da Rádio Nova Era. Programa Graça e Paz é um programa da Igreja Fonte da Vida, um programa que tem como propósito levar alegria, levar paz, levar esperança para o teu coração. Que Deus possa te abençoar nessa tarde. Muito boa tarde, a Malu. Nossa, tá fazendo ali as filmagens. Que Deus possa estar te abençoando. Minha querida, Deus te abençoe aqui do meu lado. Nós estamos bem pertinho.
9: 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Nossos parceiros aqui na nossa programação diária, quero passar também o nosso WhatsApp, que é o 3357-1549, para você dar ali o seu alô, para você dizer, ó, estou ouvindo aqui, estou aqui na audiência. E nós temos também o nosso Disque Oração, para você que tem um pedido de oração. Se você é de Uruaçu, você pode pedir uma visita, é no 629-9268-3260. 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
10: Cássio, eu quero mandar um abraço para os pastores, né? O pastor José Cláudio e sua esposa estão viajando para o Piauí. O pastor Eurípides, da Igreja Casa da Benção. O pastor Delmário, da Igreja Vida Nova. O bispo Moisés, da Igreja de Cristo. Pastor Marcos Prates, pastor Marcos da Assembleia de Deus, pastor Valdete da Igreja Batista, enfim, para todos os pastores que estão nos ouvindo nesse momento, que Deus possa te abençoar, que Deus possa abençoar o seu ministério, abençoar a sua vida, abençoar a sua casa, que a sua família seja abençoada pelo Senhor, no nome de Jesus. Eu quero também mandar um abraço para o Edmilson, né, o secretário da Cultura, e tem, parece, mais uma outra secretaria. O Edmilson é uma bênção, né? Um homem abençoado, e eu quero mandar um abraço

0: últimos...
1: Primeiro sábado do mês de junho.
0: Junho, ok. A Deus está bem mais informado que eu.
1: Na Câmara Municipal de Uruaçu, na próxima segunda-feira. E vamos de canção? Uma linda canção para que você possa antenar aí seu coração com a graça e com a paz do Senhor.
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0: águas, move as águas, Senhor. Como é maravilhoso poder sentir e desfrutar da presença do Senhor. O mover das águas é o Espírito Santo em nós se movendo. Jesus disse na palavra: se você crer, do seu interior fluirão rios de águas vivas. Eu quero mandar um abraço especial para Selma, que nos ouve lá de Jataí.
1: Minha maninha querida. Te
0: beijo,
1: amo.
0: Beijo, Selma. Beijo para você. Paz, meus bispos. Esse programa tem sido

0: Uma bênção, pastora divina, beijo pra senhora, bênção demais. A paz do Senhor aqui, Ana Paula de Piracicaba, São Paulo. Ô, bênção!
1: Oh, glória.
0: Sobrinha da tia divina, abraço a todos de Uruaçu. Minha mãe Sandra, que está na casa, tia divina, parabéns pela... Aqui, mandando aqui, pela, parabéns pela audiência. Quem está conosco é a Thaís. Tô apaixonada pelo programa, tô aqui na escuta, Thaís da Megabyte, abraço pra você. Abraço também para aqueles que nos ouvem aí da Fazenda Santa Edviges. Hoje à noite nós estaremos aí com vocês na nossa programação semanal de busca da presença do Senhor.
1: Glória.
0: Lembrando que o nosso endereço é na Avenida Paraná, esquina com Espírito Santo, aqui em Uruaçu, Igreja Fonte da Vida. Amanhã, quarta-feira, às 19 horas, nós temos uma programação especial. E você que deseja oração, você pode ligar no 629-9268-3260. E ouvindo essa linda canção, eu gostaria de compartilhar um texto que está no livro de João, apóstolo João, Evangelho de João, capítulo 5, versículo 6, o finalzinho do versículo. Quero compartilhar apenas este versículo. Jesus, vendo-o deitado e sabendo que estava assim havia muito tempo, perguntou: você quer ser curado? A Bíblia relata aqui no capítulo 5 do Evangelho de João, a partir do versículo 1, que Jesus foi para Jerusalém. E existia ali um portão das ovelhas, um tanque chamado em hebraico Betesda, o qual tinha cinco pórticos, tem cinco pórticos. E Jesus entrou pela porta das ovelhas. O que significa isso? Era onde as ovelhas que iam ser sacrificadas, elas entravam. Jesus entrou ali pela porta das ovelhas, já para indicar que ele seria a ovelha que seria sacrificada naquele dia, na festa. E a Bíblia diz que estava ali um homem enfermo, havia 38 anos ele estava enfermo, sentado naquele local. Jesus viu aquele homem deitado. E eu quero dizer para você que nos ouve aí, na sua casa, no seu trabalho, no seu carro, Jesus, ele vê você. Jesus, ele nos vê. Jesus conhece a nossa necessidade. Jesus conhece o nosso problema. Jesus sabe há quanto tempo você tem sofrido. Jesus sabe há quanto tempo você está passando por essa luta, por essa situação. E ele estava ali porque havia uma grande multidão de enfermos, cegos, coxos, paralíticos, que esperavam nesse local o movimento das águas, porque eles acreditavam que de tempos em tempos havia um movimento naquelas águas. As águas se moviam. E na mente deles, naquilo que eles acreditavam, foi passado de boca em boca. Descia um anjo ali e a pessoa que conseguisse entrar naquele local, naquelas águas, iam ser curadas. Era, na verdade, o que acontecia ali era o movimento das águas por causa de aquecimento. Não tinha nada a ver com o anjo descendo ou subindo, mas eles acreditavam assim. E Jesus foi encontrar com aquele homem naquele lugar, naquele dia. Jesus marcou um encontro especial com aquele homem que estava enfermo há 38 anos, Bispo Narciso. E ele faz uma pergunta para aquele homem: você quer ser curado? Se Jesus perguntasse para você agora, diante de uma dificuldade que você está enfrentando, você quer a resposta desse seu problema? Qual seria a sua resposta?
1: Senhor, agora, por favor.
0: Neste momento.
1: Neste momento.
0: E a resposta desse homem intriga, porque ele responde: Senhor, eu não tenho ninguém que me ponha no tanque quando a água é agitada. Quando eu tento entrar, um enfermo chega antes de mim. Ele justifica. Ele diz: a resposta para minha cura é entrar nesse tanque. Entrar nas águas, mas não tem ninguém que me leve. É como dizer em outras palavras: eu quero ser curado, mas não tem ninguém que me ajuda. Eu não tenho ninguém que me defenda. A minha família me abandonou. Eu não tenho ninguém que lute por mim. Mas o próprio Deus encarnado, o Filho de Deus, estava ali diante daquele homem e ele não o reconheceu. Mesmo sabendo, não sabendo quem era Jesus, Jesus marcou um encontro com este homem. E Jesus fala para ele: levante-se agora, pegue o seu leito e ande. Jesus não vai ali discutir com aquele homem, ah, é por isso, ah, é por aquilo, ah, é assim. Não! Jesus libera uma palavra. Pega o seu leito, levante-se agora e ande. E pela fé, eu quero declarar que nessa tarde o Senhor está liberando uma palavra para você, aonde você está. E se você crê na palavra do Senhor, você vai tomar posse dessa palavra. E você vai se levantar. E você vai caminhar. Eu não sei qual é a situação que você está enfrentando. A paralisia naquele homem era literal. Era fisiológica, 38 anos prostrado em um lugar de tristeza, de morte. Talvez você está paralisado na sua vida emocional por causa de uma traição, por causa da violência, por causa da tristeza, do abandono. Eu não sei qual é o seu problema, mas Jesus sabe. Jesus, sabendo que ele estava naquela situação, Jesus olhando para ele, Jesus olha para você nessa tarde. Jesus conhece a sua situação e ele está liberando uma palavra para você. Levante-se agora, pegue seu leito e ande.
1: Amém.
0: Amém. Amém. E Jesus está aqui nesta tarde. E nós cremos de todo o coração que Jesus é o mesmo, porque a palavra do Senhor diz que ele é o mesmo ontem, hoje e será o mesmo eternamente. E estas águas que curam, as águas do Espírito Santo que fluem do trono da graça. A Bíblia diz no livro de Ezequiel, capítulo 47, que existe um rio que flui do trono da graça. E onde este rio passa, tem cura. Onde este rio passa, tem avivamento. Onde este rio passa, tem vida. E o rio de Deus está passando agora pela fé, na sua casa, no seu trabalho, na sua vida, na sua família. Amém, amém, Bispo,
1: amém,
0: Narciso.
1: Amém.
0: Nós vamos orar, mas antes de orarmos, eu quero finalizar o texto aqui de João 5. O versículo 9 diz que imediatamente o homem se viu curado e, pegando o leito, começou a andar. Jesus é poderoso para fazer nesta tarde na sua vida. Se você crê de todo o coração, nesta tarde nós vamos orar e nós vamos declarar isso na sua casa. E ainda, antes de encerrarmos, nós queremos mandar um abraço especial aqui para todos aqueles que nos ouvem de outra cidade. Estou aqui na escuta do programa. Boa tarde a todos vocês. É a Lourdes Moreira. Quero mandar um abraço especial para o Lincoln, para a Rosângela, Dona Cleide, que nos ouve todos os dias lá de Araçatuba, São Paulo. Como é bom! Você pode nos ouvir aí do rádio, aí na sua casa, na fazenda, na região aqui em que a Nova Era alcança. Mas você pode nos ouvir de qualquer lugar do planeta onde a internet alcança.
1: Aleluia.
0: Como é maravilhoso nós podermos ouvir do Senhor através das ondas do rádio. E nós vamos orar nesse momento por você que está aí na escuta, por você que precisa de uma oração, por você que precisa de uma direção. Talvez você está paralisado na sua vida financeira, emocional, conjugal, familiar, espiritual, ministerial. Deus deu para você talentos, dons. Deus falou ao seu coração que deseja fazer de você um colaborador na obra e você paralisou por causa do medo, por causa das traições, das frustrações. Jesus está dizendo para você nessa tarde: levanta e anda, toma posse dos dons e talentos que eu entreguei para você. Deus entregou para você dons e talentos, faça a vontade dele.
1: Chegou a sua vez, queridos ouvintes, chegou a sua hora. Hoje é o dia da sua bênção. Nós vamos orar e você vai receber de Deus aquilo que você estava procurando, aquilo que você deseja, aquilo que você almeja, porque Deus sabe o propósito que ele tem na sua vida. Amém. E o propósito vai se cumprir em nome de Jesus.
0: Amém. Em nome de Jesus. Vamos orar?
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0: Senhor, em nome de Jesus, nesta tarde tão especial, em que nós estamos na tua presença, nós queremos declarar que as águas que curam, as águas que transformam, as águas que movimentam dentro de nós, Jesus, algo diferente. Assim como nós ouvimos nessa canção, Quanto tempo esperei, chegou a minha vez. Eu quero declarar que estas águas estão fluindo agora, no interior, na vida do meu irmão, da minha irmã que nos escuta. Ó Deus, independente do lugar, independente da situação, independente do problema, nós sabemos que o Senhor é poderoso. Aleluia. Porque o Senhor é fiel. Amém. O Senhor é fiel em todo tempo.
1: Amém.
0: Ó Deus, move as águas. Move as águas, Deus. Jesus, as águas do teu Espírito Santo. Ó Deus, as águas que curam, as águas que transformam, Senhor, a nossa vida de dentro para fora, são as águas do teu Espírito Santo. Move nessa tarde. Visita, Senhor, move nessa tarde, Senhor, na casa desta família que está passando uma dificuldade no seu lar, com seus filhos. Deus, move nessa casa que enfrenta a enfermidade, que enfrenta a doença. Move nessa hora, ministra cura, ministra poder, ministra, Pai, da tua autoridade. Move nessa hora, Jesus, com as águas do Senhor, trazendo liberdade ao meu irmão, à minha irmã, que perdeu a alegria de congregar, a alegria de estar na tua casa, de estar na tua presença, de orar, de te louvar. Move na vida dele, move, amém, na vida, Deus, dela. O Senhor entregou a ele dons, talentos, ministério. Desperta nele, desperta nela, Pai. Aquilo que o Senhor gerou no passado, gera hoje. Eu quero orar, Senhor, por essa pessoa que acha que não tem mais jeito, que não tem mais solução. O Senhor é o Deus que cumpre as suas promessas. O Senhor é o Deus vivo, real. Ó Deus, o Senhor é invisível, mas é real, e a tua presença poderosa está agindo nesse momento no coração deste homem e desta mulher que crê de todo o coração, em nome de Jesus. Em nome, amém, de Jesus, amém.
1: Amém. Vamos terminar agora, né? E crendo que esta oração Deus já ouviu e os anjos do Senhor vão trazê-la até você para suprir todas as suas necessidades. De nenhuma maneira o Senhor lança fora aqueles que chegam na sua presença. E ter um coração quebrantado diante do Senhor traz a presença. Deus te abençoe, Deus te dê realizações nesse dia. Tenha uma boa tarde no nome de Jesus.
0: Graça e paz para você e até amanhã, em nome de Jesus.

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0: 12:35.
1: Tudo sobre os famosos.
2: Dos artistas. A cantora Anitta e o ator Danilo Mesquita foram flagrados aos beijos pela primeira vez. O registro aconteceu na noite de domingo, durante um show da cantora em Jaú, no Rio de Janeiro. Os dois passaram boa parte da noite juntos, em clima de intimidade, e deixaram o local de mãos dadas. Os rumores sobre o romance já vinham crescendo nas últimas semanas. Danilo prestigiou os shows da Anitta e também foi visto com a cantora durante uma apresentação de Djavan. Agora, com seu primeiro beijo registrado publicamente, o novo casal do mundo dos famosos ganha ainda mais força.
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2: Dos
1: artistas.
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1: Micro e pequenas empresas do Simples Nacional terão uma importante decisão tributária para tomar em setembro. Entre os dias 1º e 30, elas poderão escolher como vão recolher o IBS e a CBS no primeiro semestre de 2027. Será possível manter os novos tributos na guia única do Simples ou pagá-los separadamente pelo regime regular. A escolha não retira a empresa do Simples, mas pode alterar a forma de aproveitamento de créditos e rotina fiscal. Especialistas recomendam simular as duas opções com um contador antes de tomar a decisão.
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2: Meio-dia e 48.
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3: 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A Copa do Brasil será retomada hoje em suas quartas de final com um grande jogo. Cruzeiro e Atlético Mineiro iniciou a disputa por uma vaga semifinal da competição hoje às 21 horas no Estádio Mineirão em Belo Horizonte. O Cruzeiro sofreu um baque depois da eliminação da Copa Libertadores da América para o Flamengo, mas conseguiu se redimir no Campeonato Brasileiro, batendo o Flamengo no último final de semana por 2-1 de virada. Enquanto o Atlético Mineiro está invicto a 10 jogos do Brasileirão e também na Copa Sul-Americana, onde está classificado. Depois da Copa do Mundo, o Galo não perdeu mais na competição. As outras partidas acontecem amanhã, 21h30, Vasco da Gama e Vitória em São Januário, Palmeiras e Santos no estádio Allianz Parque em São Paulo. Na quinta-feira, será a vez do Clássico Gaúcho, envolvendo Internacional e Grêmio, 21h30 no Beira-Rio.
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6: Oi, oi, minha gente. Muito boa tarde pra você que tá escutando aí a Rádio Nova Era. Muito boa tarde. Olha, agora são 1h04. Hoje é dia 25, terça-feira. Estamos aí, né, finalizando quase o mês de agosto. Espero que vocês tenham aí final de mês excelente, que vocês possam aproveitar bastante essa semana que está se iniciando e esse mês que está aí finalizando. Muito obrigada aí pela sua companhia, para você que está acompanhando aqui a programação na Rádio Nova Era. Olha, agora são 1h05. E eu tô aguardando aí mensagens de vocês, viu? Agora a gente tá começando aí, né, a vez do ouvinte, você participando aqui na Nova Era. Já estou aguardando as mensagens de vocês. Podem mandar mensagem, pode pedir música, pode mandar o seu alô, mostrar aí que você tá participando aqui da programação. Você pode mandar aí sua mensagem pelo 62-3357-1549. 62-3357-1549, que eu tô aqui ligadinha e vou ficar com vocês, eu, Grazi Ribeiro, vou ficar com vocês aqui juntinho, né, até as 3 horas da tarde. Então, começando aí agora 1 hora da tarde, seguindo até as 3. Logo mais vem aí a Lene Rodrigues, né, com a programação no Alô Cidade a partir das 3 horas da tarde. Então, eu vou ficar aqui juntinho com vocês. Olha, já tem muita gente mandando mensagem, muita gente aqui mandando o seu alô, mostrando que tá participando. A Vanusa mesmo, Vanusa Martins, tá sempre participando da nossa programação, né, Vanusa? Mandando aqui na Excel Celulares, sou a Vanusa Martins, sextou com frigideira, participando aí, né, de todas as promoções que a Rádio Nova Era está fazendo. Falando em promoção, eu tenho um recado aí para vocês, eleitores, principalmente os eleitores aí da zona rural. A gente está aí no mês de eleição, né? E a Justiça Eleitoral tem aí um recado para os eleitores e eleitoras da zona rural. Olha, a Justiça Eleitoral oferecerá transporte gratuito aos eleitores, né, da zona rural aos locais de votação nas eleições gerais de 2026, tanto no primeiro turno, que vai acontecer no dia 4 de outubro, e também se houver, né, aí um segundo turno no dia 25 de outubro, utilizando aí as rotas e veículos escolares das prefeituras. E pelo programa Seu Voto Importa, os eleitores com deficiência ou mobilidade reduzida sem meios próprios de transporte poderão solicitar também esse transporte especial pelo formulário do TRE, disponível pelo site Atenção, viu? www.tre-go.jus.br ou diretamente no cartório aí da 50ª Zona Eleitoral de Uruaçu ou pelo WhatsApp 62-3920-4264 até o dia 14 de setembro. Até o dia 14 do 9 pode estar aí fazendo, né, essa solicitação de transporte para eleitores aí com deficiência ou mobilidade reduzida. E eleitores aí da zona rural, a justiça eleitoral vai estar oferecendo aí esse transporte gratuito para os eleitores aí da zona rural. Então esse recado aí da justiça eleitoral. Então você... Agora, né, você pode mandar aí sua música, que daqui a pouco eu vou estar colocando, vou estar ouvindo aqui todas as mensagens, pessoal que está mandando aqui mensagem. Vou estar escutando vocês, vou estar colocando aí a música de vocês.

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0: E aí, minha gente, como é que vocês estão? 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Agora a gente vai conferir aqui as mensagens de vocês. Olha, muita gente mandando aqui mensagem. Vamos escutar aí a primeira mensagem que recebemos aqui.
1: Oi, tudo bem? Meu nome é Ana Carolina Alves Guimarães.
0: Oi, princesa, tudo bem com você?
1: Oi, eu gosto da Alô Morena do Vestido Preto. Eu moro na fazenda lá do Sertão.
0: Muito obrigada pela sua mensagem, viu, princesa? Vou colocar aqui, daqui a pouquinho, a sua música. Quem tá por aqui também é o Félix. Ele mandou uma mensagem, vamos escutar.
2: Boa tarde, Lene. E aí, como é que você tá? Firme e forte, igual o Leão do Norte, fugindo da morte. Ô, sapeca pra nós aí, ó. Pablo, imprevisto. Estamos aqui no calor de 40 graus. Você tá doido? Doido pra ir pra praia, minha filha. Você tá doido? É calor demais. Sapeque pra nós. Pablo do Arrocha.
0: Félix, daqui a pouquinho eu vou colocar a sua música. Se, olha, Félix, mandou aqui mensagem. Você que tá no lugar da Lene, sim, hoje sou eu. Na verdade, a partir de ontem, né? Começou ontem. Eu comecei aqui na Rádio Nova Era. Comecei ontem com o programa da vez do ouvinte, né? Vou ficar aqui com vocês de uma hora até as 15h. E a partir das 15h, a Lene chega, viu? Com o programa Alô Cidade. Então, esse horário sou eu que vou estar por aqui, viu? No lugar da Lene, a gente trocou aí de horário, mas você pode continuar mandando mensagem, pode continuar pedindo música que eu tô por aqui. E realmente eu concordo com você, tá muito quente, esses últimos dias tem esquentado bastante. A tendência, né, é ficar cada vez mais quente nesses meses, mas a gente espera que os próximos meses sejam melhores e que diminua aí a temperatura. Quem também tá por aqui é a Raimundinha, que me mandou mensagem.
3: Boa tarde, minha linda. Passa uma música aí pra mim com a Camilo, participação do Gustavo Lima. Bebê, tenha um ótimo dia. Uma ótima tarde, né?
0: Muito obrigada, Raimundinha. Quem também tá por aqui, vamos escutar.
4: Não me chamou, eu desliguei. 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Coloca aí no seu Twitter, tá bom? Tchau, tchau.
0: O Eldisley também por aqui, mandando mensagem. A Vanusa também participando aí do sorteio.
5: Boa tarde, Lene. Eu moro na fazenda do lado do sertão. Eu gostaria de colocar a música de Dona Maria, deixa eu cuidar do seu filho.
0: Tá bom, minha princesa. Daqui a pouco eu coloco sua música, tá? Agora são 1 hora e 26 minutos e vocês vão ficar agora com o Na Estica, saber aí um pouquinho do mundo da moda, né? E daqui a pouco toco aí as músicas de vocês.
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8: Combinar chinelo com calça jeans virou a tendência do momento e mostra que dá para ser estiloso sem abrir mão do conforto. O segredo é escolher uma calça com um corte mais atual e um chinelo que tenha um acabamento mais cuidado, criando um look despojado que funciona super bem no dia a dia. É a aposta certa para quem quer um visual relaxado e cheio de atitude, provando que a moda atual valoriza cada vez mais a praticidade sem perder o estilo.
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0: aí, minha gente. Boa tarde pra você que tá ligadinho, sintonizado aqui na programação da Rádio Nova Era. Boa tarde pra você aí que tá na estrada, pra você que tá aqui em Uruaçu, pra você que é da região ou que esteja escutando de qualquer outro lugar. Muito obrigada aí pela sua companhia. Olha, tem gente aqui mandando mensagem pessoal. É, Benedito Leal de Faria, participando aí do sorteio, né, Nexcel Celulares, mandou aqui a mensagem pra gente. Edilson Marques também tá mandando mensagem. Oi, boa tarde, já tô ligado na rádio, um abraço, Edilson Marques. Toca aí, Zé Edson, Chave do Meu Coração, só pra curtir. Muito obrigada, Edilson, pela sua companhia e também pela sua mensagem. Muito obrigada, daqui a pouco eu coloco aqui pra vocês escutarem, viu? 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E olha, tem mais gente aqui mandando mensagem. O Ivan Marcos falou aqui, boa tarde, manda música aqui pra gente na BR-153, na duplicação. Sérgio Silva, Vivendo. Ou Extinzindo Ismael, motorista Ivo. Muito obrigada aí pra vocês que estão escutando, viu? Um grande beijo, um grande abraço pro pessoal que tá trabalhando aí na BR-153, na duplicação aí da BR-153. Já eu coloco a música de vocês. O Rivanildo também tá por aqui, Rivanildo Johnny Blazer. Boa tarde, manda uma música aí, Conexão Henrique e Juliano. Edilson também tá aqui mandando mais mensagens, né? Mandando aqui faz um vídeo no estúdio da rádio tocando música pra eu mandar nos grupos. Tá bom, Edilson, daqui a pouco eu coloco a sua música, vou fazer um vídeo aqui, enviar pra você postar aí. Pode postar e marcar a gente também, viu? A gente tem o Instagram aí da Rádio Nova Era, então se vocês quiserem, pode estar postando também, viu? E marcando a gente, colocando aí a música de vocês. Muito obrigada a cada um pela participação. E agora vocês vão ficar com os drops dos artistas, ver um pouquinho, né, do que tá acontecendo no mundo dos famosos.
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2: Para milhões de brasileiros, a taxa de condomínio já virou uma espécie de segundo aluguel. O valor médio da cobrança no país é de R$ 516 por mês. E entre 2022 e 2025, os custos condominiais subiram 25% acima da inflação. Entre os fatores que explicam a alta estão despesas com funcionários, segurança, elevadores, áreas de lazer e novas estruturas, como pontos para carros elétricos. Com um orçamento mais apertado, a inadimplência também cresceu e já leva muitos brasileiros a buscarem imóveis com condomínios mais baratos.
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4: Esporte News. O Atlético Goianiense volta a campo hoje à noite pela Série B do Campeonato Brasileiro. Partida para lá de desafiadora que acontecerá às 19h30 no estádio Antônio Ascioli. O técnico do Dragão Campineiro, Roger Silva, terá apenas um desfalque. O lateral direito, Everton, que sofreu uma leve entorse no tornozelo na derrota de 2-0 para o Vila Nova, há duas rodadas, não poderá jogar. O comandante rubro-negro vai promover alterações na equipe. Assim sendo, o Dragão deve ir a campo com Paulo Vitor, Varley, Adriano Martins, Júnior Barreto e Guilherme Lopes, Leandro Vilela, Daniel Peixoto e Henrique Freitas, na frente Marrone, Giovani Soares e Gustavo Coutinho. O confronto com o Botafogo será às 19h30 e o time paulista vem experimentando uma reação bastante positiva nos últimos jogos da Série B do Campeonato Brasileiro.
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5: 2:07.

0: Oi, oi, minha gente, eu já tô de volta e olha, venho falar de promoção pra vocês, viu? 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E olha, gente, a gente tem aqui mais participação, viu? Inclusive, Ivo, quero mandar um alô pra você novamente. A gente não colocou a sua música no bloco anterior, mas a gente vai colocar aí a sua música, viu? Nesse bloco agora, viu? Música aí do Sérgio Silva, Vivendo ou Existindo. Daqui a pouco eu coloco aí a sua música. E a gente tem participação rolando por aqui.
1: Boa tarde.
0: Boa tarde.
1: Bem, aqui quem fala é o Donizete. É, roda uma música pra nós, se você puder.
0: Coloco sim.
1: Tô aqui trabalhando aqui na máquina, no ar-condicionado, aqui de boa, no geladinho. Roda aí, Renê, Raí, qualquer um delas aí tá bom, tá bom? Obrigado, senhor. Uma boa tarde.
0: Eu que agradeço aí pela sua mensagem, pela sua participação. Daqui a pouquinho eu coloco a sua música. Mas antes, a gente vai escutar aí o Fique Por Dentro, com algumas notícias, né, do mundo, pra você ficar por dentro aí do que tá acontecendo no mundo inteiro.
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3: Os Correios abriram um novo plano de desligamento voluntário com incentivos financeiros que variam de R$ 24.400 a R$ 459.000. Reais. As inscrições vão até 30 de setembro e são destinadas a empregados de unidades impactadas pelo processo de reestruturação da estatal. O valor do incentivo leva em conta fatores como tempo de serviço, idade e aposentadoria e será pago em parcela única, sem incidência de imposto de renda ou de recolhimento de FGTS. A medida faz parte do plano para reduzir custos diante da crise financeira dos Correios. Em 2025, a empresa registrou prejuízo de 8 bilhões e 500 milhões de reais.
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aí, minha gente, como é que vocês estão? Muito boa tarde pra você. Olha, agora são 2h26, dia 25 de agosto de 2026, terça-feira, comecinho da semana, mas finalzinho de mês. Espero que vocês possam aproveitar aí, né, essa semana maravilhosa que está começando ainda, mas esse mês que está finalizando, a gente espera que o próximo mês traga muitas coisas boas, que vocês consigam aí realizar muita coisa, tudo que vocês planejaram. 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Agora vocês vão ficar com os drops dos artistas, saber um pouquinho aí do mundo, o que tá acontecendo, né, no mundo dos famosos. E daqui a pouco a gente tem mais música.

artista visual. Aos 26 anos, ele passou uma temporada na Itália aprendendo técnicas de escultura tradicional e vem produzindo novas pinturas e esculturas. Mas entre um trabalho e outro, Rocco também aproveitou o verão europeu. O rapaz viralizou ao postar uma foto de sunga vermelha durante um passeio de lancha enquanto curtia o sol e tomando vinho. Agora ele se prepara para expor novos trabalhos ao público em outubro em Paris.

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E aí, minha gente, como é que vocês estão? Olha, hoje é dia 25 de agosto. E hoje é dia 25 de agosto. Muito obrigada aí pela sua companhia. Olha, gente, tem uma mensagem aqui da Valéria no nosso WhatsApp, mandando mensagem lá de Passagem Franca, lá do Piauí. Distante, hein, Valéria? Muito obrigada pela sua companhia, pra você que tá escutando aí a Rádio Nova Era. Obrigadão pela mensagem, um grande beijo. E eu queria mandar um grande beijo pra todos vocês aí também que estão me escutando. Eu vou ficando por aqui, mas daqui a pouco a Lene Rodrigues chega pra animar a sua tarde de terça-feira com muita música, com mais música e músicas bastante animadas, viu? Muito obrigada para você que esteve acompanhando aqui a programação, para você que mandou a sua mensagem, para você que deixou aí, né, o seu alô, para você que pediu música. Obrigadão pela participação. Um grande beijo para vocês. Tchau, tchau e até mais tarde, viu? Eu volto mais tarde a partir das 5 horas da tarde, seguindo até por volta das 7 horas com o Joster no programa Rádio Revista. Então, um beijo para vocês e até mais tarde.

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3: Esporte News. O Campeonato Goiano da segunda divisão apresenta nesta quarta-feira a oitava rodada da competição. Em Anápolis, às 19 horas, o Grêmio Anápolis receberá o Goianésia. O Tupi em Jussara vai receber o Bom Jesus às 19h30, mesmo horário para os demais jogos. Mineiros em São Luís, na cidade de Mineiros, Trindade e Morrinhos em Trindade. E o Goiânia vai receber o Rio Verde às 19h30, no Aníbal Toledo em Aparecida de Goiânia. Rio Verde é o líder com 16 pontos, Bom Jesus ainda invicto é o segundo com 15. Goianésia tem 14 é o quarto, o Morrinhos vem na quarta colocação com 13 pontos. O campeonato está muito disputado entre essas quatro equipes que brigam por duas vagas na Série A do ano que vem.
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7: 3:02.
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7: Eita, boa tarde, tô chegando, hein?

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2: alô Cidade. Eita, cheguei, minha gente! Hoje, terça-feira, 25 de agosto de 2026. Uma ótima tarde linda pra você, abençoada. Com muita paz, alegria, amor. Claro que não pode faltar muita música boa. 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Eu sou a Ale Rodrigues e juntos ficaremos até às 5 com muita música por aqui. Pix daqui a pouco pra você lanchar, tomar o café da tarde aí da Magalu e a Rádio Nova Era. E outra coisa, nosso WhatsApp tá liberado, 62-3357-1549. Peço a música, mande seu alô, compartilhe a sua mensagem de boa tarde. E por aqui é sempre uma alegria atender o seu pedido. Lembrando que o clima agora na cidade de Iruaçu tá 37 graus. Sensação térmica de 70, minha gente. Tá quente, viu? Ó, a sensação térmica tá 37, mas predominantemente ensolarado. Mas, gente, vamos lá. Tá quente demais, hein? Muito quente. Ó, prepara o seu copo com água. Vamos tomar bastante água, vamos aí se hidratar, porque o calor tá grande. Quem tá no lago pode mergulhar à vontade, que faz bem pra alma, tá? E a gente aí dá continuação ao nosso Alô Cidade, tá começando agora. Com música com Simone Simaria, foi papum. É, esquecer você não deu trabalho nenhum, hein? Bora lá, ótima tarde pra você, vamos embora. Eita!
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2: Chora não, coleguinha. Canta, Simaria.

Eita, sofrência boa, Simone e Simaria, papum, hein? Coisa legal demais. Bora continuar aqui a nossa programação Alô Cidade. Vamos de Bon Jovi, né? Bon Jovi, pra animar mais a nossa tarde, deixar mais romântico também, né, gente? Afinal de contas, essa canção que vem aí é lindíssima, maravilhosa. Ofereço pra todos os ouvintes que estão conectados aqui com a gente, tá bom? Bora! Chora não, bebê!

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6: 3:26. 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Bora lá, deixa eu ver quem tá aqui com a gente nessa tarde maravilhosa de terça. O Bruno Lima já tá por aqui. Boa tarde, Lene. Toca pra nós, Elton John, Nikita. Estamos aqui rumo a São Luís do Norte, ligados no Novera FM. Um abraço pra toda a galera aí de São Luís do Norte e pra o meu conterrâneo Bruno Lima. Sempre ligadinho, sempre sintonizado. A Eliane Aparecida também tá por aqui. Boa tarde, Lê. Quero participar do Pix da Nexcel Celulares. Sextou com frigideira. Meu nome é Niele. Deve ser a filha da Eliane. Um beijo pra você, viu, Niele? Ouvi a música com Panda e Gustavo Lima. Uma ótima tarde pra você. Ótima tarde pra você também, minha linda. Vanusa Martins também tá por aqui. Lê, manda uma música aí pro meu filho Nathan Loureiro. Daqui a pouquinho eu mando aí uma canção linda pra ele. O Baiano tá por aqui dando o seu boa tarde. Baiano, boa tarde.
7: Estamos aqui com uma... Boa tarde. Você mudou pra tarde? Eu não sabia, não. Eu tava
6: sem
7: rádio. Manda um alô pra galera de Uruaçu aí. Um abraço pra todo mundo.
6: Eita, Baiano!
8: Fala comigo, bebê!
6: Ah, eu tô à tarde e de manhã, meu amigo, tá, ó. De manhã no Bom de Alegria e à tarde aqui também no Alô Cidade, tá? É dose dupla pra você. Bora! A minha amiga Fernanda entrou aqui já. Boa tarde, tô aqui lavando roupa. Eita, Fernanda, o sol tá quente, hein? Tá derretendo, é tudo. 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E tem muitas promoções bombando por aqui. Daqui a pouco eu venho falar mais sobre as promoções. Tem gente chegando aqui. Eita, eita, o WhatsApp tá bombando já. A gente vai aqui, depois do Drops aqui, com Elton John, Nikita. Música linda, hein, ô Bruno? Nossa, boa pedida. Vamos embora, hein? 3h31 agora.
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11: Muitos homens e mulheres evitam deixar as pernas à mostra por causa de um problema de saúde que incomoda bastante, as varizes. Causadas pela dilatação das veias, causa inchaço, coceira, dor e o aspecto azulado das veias, que comprometem a estética. Porém, tem tratamento, você pergunta? Sim, há como tratar e até prevenir as varizes. A prática de atividade física regula os níveis hormonais, fortalece a musculatura das pernas, estimula o retorno venoso e ainda mantém o peso em dia. O uso de meias de compressão também pode ser indicado. É um bom recurso para evitar o temido edema. Medicamentos e cirurgias são casos a serem avaliados pelo médico. E no caso dos procedimentos mais invasivos, o ideal é fazer no inverno. E tratamentos como massagens e drenagem linfática não causam varizes, mas também não resolvem o problema. Esse foi o Bem Viver de hoje. E eu, Ana Paula Barros, volto com mais uma dica para nossa saúde.
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0: bloco nele, hein? Tarde boa pra você, 3 horas e 50 minutos. Daqui a pouco eu tô de volta com mais música pra você.
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2: 3h53 por aqui, coisa boa, gente, ó. 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Tem muita gente ligadinha com a gente aqui, o Johnny Blaze, né? Nome de artista, tá dando seu boa tarde, ótima tarde, Johnny.
3: Fala, morena do sorriso maravilhoso.
2: Eita!
3: Tá na escuta. Nossa, toca uma música para nós aí. Ah. Do Daniel pra nós, que estou apaixonado por
2: você. Eita! Essa música é boa, hein?
3: Toca pra nós aí. Eu tô na escuta aqui. Que estou apaixonado.
2: Tá mesmo, pelo visto aí, cantando.
3: Ei, morena. É brincadeira, viu?
2: Tô ligada.
3: Tamo por cá, na escuta da melhorzinha do estado de Goiás.
2: Verdade, viu?
3: Nova Era FM.
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2: Sempre com você, 24 horas, hein? É.
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2: Com a sua companhia, melhor ainda, a Vanusa Martins tá por aqui. Deixa eu ver quem tá por aqui. Matheus Ribeiro também tá por aqui. Ótima tarde, terça-feira pra você. O Ismael também tá por aqui. Ismael, boa tarde, ótima terça-feira. O Antônio Gomes tá por aqui também. Queria ouvir o sucesso com Leonardo. Deus o que fazer. Obrigada pela companhia. Ótima tarde de terça-feira pra você, Antônio, tá? Seja sempre muito bem-vindo por aqui. Precisou tem no Magalu, Luana Silva. Ótima tarde pra você, viu, minha linda? Obrigada, já tá concorrendo aí. Ô, Reni, ótima tarde.
5: Lê, boa tarde.
2: Boa tarde.
5: Lê, manda a música de Paula Fernandes pra nós.
2: Olha.
5: Eu sem você.
2: Essa canção é linda, hein, Reni?
5: Pra todos que gostarem dessa música, e principalmente vocês aí da rádio.
2: Obrigada. Reni sempre tem muito bom gosto, gente. Escolhe músicas tops. Afinal de contas, os ouvintes aqui da Rádio Nova Era são bem elogiados pelo bom gosto musical. E isso, claro, eu fico muito feliz com isso, tá? Deixa eu ver quem tá por aqui também. É o Hernando. Boa tarde, um alô pro Fabiano, São Luís do Norte, Hernando Piauí. O Hernando, ótima tarde pra você, viu? Obrigada pela companhia. É... O Bruno Lima tá falando que ele também é um homem apaixonado. Jonatas Rangel, meu amigo, ótima tarde pra você, viu? Eu vou abrir seu áudio, eu sei que você tá me dando bom dia.
6: Pobre! Segura, trem! Otai, bom dia, bom dia, bom dia.
2: Tá vendo?
6: Tá,
2: conheço.
6: Bora. Tá, põe aí o Gini Gênio pra cantar. Ah. Aí. Tô ficando com ela.
2: Eita!
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2: Ô, Jonatas, tá triste, viu? Calozão tá brabo, menino. Tá doido. E tem muita gente por aqui também. Quem tá falando, tô por cá. É o Emilton. Emilton, ótima tarde pra você, tá? Tô por cá ouvindo a melhor. A melhor. Também quem tá aqui é a... Não tem nome aqui. 63. Precisou ter ido no Magalu, ótima tarde. Não tem nome. A Ale também tá por aqui. Ale, minha linda, ótima tarde pra você. Mas vamos tocar música, né, gente? Senão eu vou passar a tarde inteira só dando alô. Aí eu vou ser demitida, né? Bora lá, da sequência aí é das dicas da Automotos. Dicas pra você que quer ficar por dentro, quer saber aí de resolver qualquer problema. Automotos é pra isso, tá? Pra você aí ficar por dentro aí dos assuntos de sua moto, seu carro, enfim. Bora lá, 3 horas e 58 minutos. Daqui a pouco tem um sorteio, tá, gente? Vamos lá, de Daniel. Ótima tarde pra você.
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8: Você já ouviu falar que determinado combustível tem maior octanagem? E pensou, o que significa isso, né? Mais potência? Não, calma lá, porque não é bem isso não, viu? A octanagem indica de forma simplificada a capacidade do combustível de resistir à detonação indesejada dentro do motor. É que motores de maior taxa de compressão ou projetados para alto desempenho podem exigir combustíveis com características específicas. Mas ó, cuidado, viu? Porque colocar uma gasolina de octanagem maior em qualquer carro não significa automaticamente ganhar um monte de cavalos. Então, a dica do Auto Motors é seguir a especificação do fabricante. Se o motor foi projetado para determinado combustível, é essa orientação que deve ser respeitada.
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2: O Cuiabá sofreu um transfer ban da FIFA por causa de uma dívida de 4 milhões de reais com o técnico Petit, que comandou a equipe em 24. O presidente do Cuiabá culpa principalmente os calotes que tem levado do Corinthians, do Santos, do Grêmio e também do Atlético Mineiro. Essas quatro equipes devem ao time cuiabano cerca de 42 milhões de reais e não pagou. Já o Palmeiras encaminhou ontem à noite a venda do atacante Alan para o Manchester City da Inglaterra. O clube inglês está proposto a pagar 240 milhões de reais. O contrato do atacante com o time inglês será de 6 anos. Alan foi o nome escolhido para substituir Savinho, que foi negociado com Tottenham por 100 milhões de euros, algo em torno de 605 milhões de reais na cotação atual.
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4: 4h22.
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4: Bora de volta por aqui, Uruaçu, prepare-se, chegou o Acelera Goiás, o maior feirão de motinhas elétricas do Brasil. 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Vamos trazer aqui o sorteio. O sorteio agora, o sorteio é do café com a Magalu. Você que participou aí do café por conta da Rádio Nova Era e da Magalu, bora ver aqui quem vai ganhar esse café. Bora lá. Deixa eu mexer aqui, minha gente. Ai, ai, tirei aqui. Bora lá ver quem ganhou, né? E quem ganhou o café aqui com a Magalu e a Nova Era foi você. Foi você. Rapaz, essa tem sorte, viu? Foi você, Fernanda. É, Yahoo mesmo, viu? Ai, ai, Fernanda, você ganhou o 20 conto aí do dia pro café da tarde da Nova Era e em parceria com a Magalu, tá? Passa o seu Pix aí pra produção, que eles vão passar aí pra você, tá bom? Muito obrigada pela sintonia. Amanhã tem mais, gente. Calma aí. Deixa eu ver quem tá ligadinho com a gente. Minha amiga Raimundinha tá por aqui.
5: Boa tarde, minha linda.
4: Boa tarde, minha linda.
5: Mandamos aí pra mim, pra Fátima Leão. É cara de amor.
4: Ó, deixa eu falar um negócio pra vocês. Eu achei incrível isso, gente. A companhia é tão boa de vocês que eu chego aqui é o seguinte, né? O tempo passa rapidinho, lá em casa demora demais. Lá em casa, quando dá 10 horas, pra chegar 11 horas é uma vida. Parece que passou um ano pra chegar em 11 horas. E quando eu chego aqui, ó, cheguei aqui 3 horas. Já vai dar 5 horas. O tempo foi embora, acabou, entendeu? O tempo voa, voa mesmo. A Paula Nayara tá por aqui. Ô, Paulinha, boa tarde pra você. Feliz terça-feira. Boa tarde, Leide Rodrigues. Toca a música do Zé Neto Cristiano. Oi, tudo bem? 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Tá participando, viu, minha linda? O Baiano tá por aqui, apaixonado também.
6: Ele tô apaixonado.
4: Rapaz, esse povo tá apaixonado, viu? Ave Maria.
7: Cheguei aqui.
4: Tá vendo? O baiano tá apaixonado, o Johnny Blaze tá apaixonado, o outro lá, meu conterrâneo lá com o nome dele, gente, tá apaixonado também, o Bruno Lima. Eu vou falar que o negócio tá brabo hoje, viu? Eita, eita, eita. Bora lá, bora ver quem tá mais por aqui. Se não der tempo, a Vanilda tá por aqui também dando seu boa tarde.
7: Boa tarde, minha linda. Oi, Lênis. Boa tarde.
4: Boa tarde, minha linda.
7: Lênis, eu coloco aí no sorteio. Precisou? Tem uma galinha.
4: Tá certo, minha linda. Já foi sorteado. Só amanhã agora. A minha amiga Cida Borges. Ô, minha amiga, boa tarde pra você, viu, Cida? Boa tarde, gostaria de ouvir a música para ser feliz com o Daniel. Ofereço para a princesa Helena e para todos que estão ouvindo o programa, Cida Borges e Heleninha. Ótima tarde para vocês, muito obrigada pela companhia. A Sirlene Rodrigues está por aqui também, dando seu boa tarde.
8: Ô, Leni.
4: Boa tarde, minha linda.
8: Se for possível, roda para mim. Ah. Mineirinha ferveu.
4: Quê?
8: Não, pareço pra você.
4: Não entendi.
8: Estou ouvindo da Nova Era. Então, boa tarde, amigona do peito.
4: Boa tarde, minha linda. Vou ver seu áudio depois novamente. Não entendi muito o nome da música, não, mas vou ver daqui a pouco. A Sidislene tá por aqui, dando seu boa tarde. Boa tarde. Precisou ter uma Magalu, Sidislene, Viana, Fazenda Macaco, município de Uruaçu. Ô, Sidislene, boa tarde pra você, viu, minha linda? Obrigada pela sintonia. Amanhã tem um Pix novamente. Divino Ferreira, ótima tarde.
9: Boa tarde, minha amiga, tudo bem? Aqui é o Divino Ferreira de Cabinorte.
4: Bom demais.
9: Estamos aqui na curtição da Nova Era.
4: A melhor,
9: né? Uma música boa pra mim e meu amigo Filé aqui, que tá trabalhando comigo.
4: Amigo
9: aqui,
4: Filé?
9: A melhor que tá tendo Nova Era. Pode ser uma do Chapeludo aí, pra nós.
4: Rapaz, eu toquei essa música agora, vou tocar de novo.
9: Que calor é esse, mulher? Você tá doido? Tá quente, hein? Imagina indo no açoite.
4: Ô, Divino, sabe o que eu acho engraçado? O apelido que vocês colocam nesses amigos de trabalho de vocês, viu? Eu fico rindo aqui sozinho no estúdio de vocês. É amigo Filé, é Zé Coxinha, é Zé Leitão. É tanto nome engraçado que tem hora que eu tenho que sair do ar e rir, gente, é sério. É Filé, Zé Coxinha. Gente, Zé Farinha. Ai, ai, não dá não, viu? Opa! Eu amo o que eu faço, tá, gente? Eu amo tudo isso aqui, viu? Mas vou te falar, vocês é demais, vocês... Vocês é demais, vocês é minha alegria, minha melhor companhia, eu gosto disso.
9: Não, e o nome dele é Filemon mesmo.
4: Filemon?
9: O nome dele é meio quilo, é pior ainda, não dá nem um quilo, é meio quilo.
4: Então, além de ser filé, é meio quilo de filé, é isso? Não dou conta de vocês, não. Quero evoluir, mas não consigo. Pode rir, gordinho. Bora rir. Bora rir, porque chorar entope o nariz, né? Bora dar sequência por aqui à nossa velocidade. Ó, oh, música boa por aqui. Vem Silvano Salles, Mentes Também. É, Paula Fernandes, Eu Sem Você. Daniel, Pra Ser Feliz. Só música boa, viu? Até as 5. Bora ver se dá tempo aqui de tocar o restante dos pedidos aqui, que tem muita gente pedindo. Bora!
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11: A Anvisa aprovou o registro do segundo medicamento genérico à base de semaglutida no país. A autorização foi concedida à Germed Farmacêutica poucos dias depois da aprovação da primeira versão genérica da EMS. A semaglutida é um princípio ativo de medicamentos como Ozempic e Wegovy, utilizados no tratamento do diabetes tipo 2 e da obesidade. Pela legislação, os genéricos devem ter preço pelo menos 35% menor que o medicamento de referência, o que pode ampliar o acesso ao tratamento.
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5: 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Atenção, eleitores da zona rural. Justiça Eleitoral oferecerá transporte gratuito para eleitoras e eleitores da zona rural aos locais de votação nas eleições gerais de 2026. 4 do 10, primeiro turno, e 25 do 10, segundo turno, se houver, utilizando rotas e veículos escolares das prefeituras. Pelo programa Seu Voto Importa, eleitores com deficiência ou mobilidade reduzida, sem meios próprios de transporte, poderão solicitar o transporte especial pelo formulário do TRE, disponível pelo site www.trejus.br ou diretamente no cartório da 50ª Zona Eleitoral de Uruaçu, Goiás. Ou exclusivo também pelo WhatsApp 62-3920-4264, até 14/9/2026, entendeu? Inclusive também você pode ver também a questão desses transportes disponível pelo WhatsApp 62-3920-4264, até dia 14/9/2026. Bora por aqui, chegando quase no finalzinho do Alô Cidade. Boa tarde pra você, boa tarde que tá chegando agora, tem gente chegando agora. Ótima tarde pra você aí também, quem tá ouvindo no nosso site ao vivo aqui, tá me vendo. Oi, boa tarde, tá? Pra você que tá me vendo aí através do nosso site, seja sempre muito bem-vindo. Um abração pra vocês, tá? Bora lá, Zé Neto Cristiano, oi, tudo bem? A pedido da minha amiga Paula Nayara, dá sequência por aqui, daqui a pouco eu volto pra dar tchau, tá, gente? Passa rápido, tudo que é bom dura pouco, né? Na companhia de vocês é bom demais e passa rapidão. Bora!

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6: Dos artistas. Bruno Cardoso, vocalista do Sorriso Maroto, precisou ser hospitalizado em Natal, no Rio Grande do Norte, no domingo. O cantor já estava com um quadro de gastroenterite e sofreu uma queda de pressão provocada pela desidratação logo após desembarcar na cidade. Bruno foi levado ao hospital, passou por uma bateria de exames, recebeu medicação e hidratação e conseguiu se restabelecer. Após apresentar melhora, o artista recebeu alta e conseguiu manter seus compromissos profissionais, incluindo o show do Sorriso Maroto previsto em Natal.
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7: Lembre-se, tudo aquilo que é plantado com amor e dedicação floresce em seu devido tempo. Tudo que é bom dura pouco, né? Tudo que é bom chega ao fim. O Alô Cidade de hoje chegou ao fim. Amanhã estarei de volta com muito mais música, resenhas, risadas aqui com vocês. Sempre é muito bom. Divino Ferreira, amanhã toco sua canção, tá? Ótima tarde, terça-feira. Amanhã tô no Bom Dia Alegria, a partir das 7 da manhã, te fazendo companhia também. E no Alô Cidade também, a partir das 3, tá? A partir das 1, tem a Grazi Ribeiro, trazendo alegria e muita música boa também pra você. Nessas tardes maravilhosas aqui na Nova Era. Gente, ótima tarde pra vocês. Fiquem com Deus. E tchau, tchau. Até amanhã, se Papai do Céu permitir. Bora, vamos embora, hein? A última música do Alô Cidade.

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8: 5 mais 3.
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Meu Deus do céu, que saudade que eu tava. E aí, como é que você tá? Tudo bem? Tranquilo? Legal? Firme e forte na paz? A partir de agora, o Jostinho de Oliveira, o Jostinho vai falar.

0: terça-feira, dia 25. Ô, mêsinho que não acaba. Povo, mês tá acabando. Terça-feira, dia 25 de agosto, 2026. Mais uma vez, estamos juntos com o Rádio Revista. Eu sou o Joster de Oliveira, Joster de Oliveira Alves. A partir de agora, o Rádio Revista, trazendo para você muita informação que tá rolando, trazendo as últimas notícias, o que foi notícia durante o dia. Aliás, muita notícia, hein? Que tá rolando também na nossa cidade, importantíssimo dizer. E claro, muita música legal, muita música bacana, muita música gostosa. Sempre com a sua participação, viu, meus amores? Que sem a sua participação não vira nada, não. Já vai mandando a sua mensagem aí no 62-3357-1549, 3357-1549. Você vai mandar o seu oi, o seu boa tarde. Vai concorrer a todos os prêmios, pedir a sua música também, o que é importante. Pode pedir qualquer uma, Jô. Qualquer uma, qualquer gênero, tá bom? Pode ser sertanejo, pode ser dance, pode ser pagode, pode ser internacional, pode ser uma lenta. O importante é você participar com a gente, tá bom? Qualquer uma, pode pedir. Justin toca. Se a moda é boa, o Justin gosta. Então, ó, valendo pra você, você sabe, né? Na sexta-feira tem os sorteios, mas quem participa durante toda a semana concorre aos prêmios. E nós temos muitos prêmios. Nós temos Felizardos a todo tempo aqui na Nova Era. E essa semana tem o Pix lá da Nexcel, acumulado em R$300 pra você passar o final de semana. Claro que trezentão ajuda, né, meus amados? Trezentão no Pix, você manda a mensagem pra cá, Nexcel, nome da loja, só Nexcel. A gente liga pra você e quando nós ligarmos, você tem que atender com Nexcel. Esse tá combinado, né? Tem também o do Frigideira Steakhouse. Como é que faz pra concorrer ao voucher, o vale do Frigideira Steakhouse? Esse aí você vai mandar a mensagem pra cá com a frasezinha, hein? Sextou no Frigideiras. Sextou no Frigideiras. Só isso. Sextou no Frigideira, pronto. Concorrendão. Aí tem também o kit sensacional, esse kit, hein? 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É completo, viu? Hambúrguer, mussarela, presunto, tudo, hein? Completaço para 10 sanduíches. 10 sanduíches. Quem tá dando é a Center Frios, do meu amigo Junão. E como é que você vai concorrer? Você vai mandar a mensagem para cá no 62-3357-1549, 3357-1549, falando Junão Center Frios. Junão Center Frios. Junão Center Frios. Junão, que é meu gatão, né? Ele gosta. Falar em meu gatão, deixa eu mandar um abraço especial aqui pro meu gatão, um dos meus gatões preferidos. Ele não importa nunca de chamar ele de gatão. E, aliás, chamo ele de gatão sempre. Aliás, quase todos os dias. É o meu amigo Diego, Dieguinho, lá da prefeitura. Alô, Dieguinho, como é que você tá, meu gatão? Esse não importa a hora nenhuma. Meus amados, hoje aqui no, além de muita notícia, né, nós teremos um convidado especial para bater um papo com a gente. E ele vai falar de muita coisa. Eu tô falando do Edmilson Almeida. O Edmilson, ele é secretário de desenvolvimento econômico do município. Secretário de Desenvolvimento Econômico, Indústria, Comércio e Turismo. Edmilson vai estar com a gente aqui hoje, na Nova Era. Então, como ele é Indústria, Comércio, Desenvolvimento Social e é Turismo também, nós vamos falar de festa, vamos falar de evento, vamos falar do que vem para o futuro, da programação para os próximos meses. Então tem muita coisa, hein, pra gente falar com o Edmilson. Projetos também para o que vem aí para o empresário, para o empreendedor e principalmente para nós, consumidores. aqueles que sempre estão com a corda arrebentada. Somos nós, tá? Vamos ver o que que eu digo sobre a gente. Você tem pergunta sobre a Praia Generosa? É bacana, é aí da pasta do Edmilson, que é turismo que cuida lá da Praia Generosa. Você tem dúvida do que vai ter de festa, Réveillon, se vai ter esse tipo de coisa? Já se organiza a sua pergunta aí, já pode ir mandando, que Edmilson vai responder pra gente também, tá? Tem muita coisa legal, tá só começando. Claro que a Grazi vai estar comigo também. A Grazi Ribeiro vai trazer muita informação pra você. E ela já vai dar o ar da graça, já dando o primeiro boa tarde. Boa tarde, Grazi. Como é que você tá?
1: Oi, Joster. Boa tarde pra você. Boa tarde pra quem tá acompanhando aí a programação da Rádio Nova Era.
0: Você gostou do calor hoje?
1: Não.
0: Não gostou? Eu achei que você estivesse bem acostumada, que como você é natural da cidade de Porongatu, Goiás, Brasil, e lá não é calor, lá já é uma sauna por si só, eu achei que aqui tava fresquinho pra você.
1: Lá é um sol pra cada habitante, é muito quente, inclusive esse fim de semana eu tive lá e eu tava achando insuportável.
0: Meu Deus. Pelas poucas vezes que estive no Porongatu, velho falado, eu sofri demais. Então, meus amores, vão mandando mensagem, 3357-1549, 62, 3357-1549. Lembrando que quanto mais mensagens você mandar, maiores são as suas chances de ganhar. Como diria aquela atendente de telemarketing, quanto mais mensagens você estar mandando, maiores serão as suas chances de estar ganhando. 5:11, boa tarde.

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Muito bem, meus amados. Enquanto isso, vamos procurando aqui. Ó, Dani, tá travando o computador. Dani, tá travando o computador, Dani. 5 horas e 23 minutos.

Meus amores, vamos mandar mensagem 62-3357-1549. Sirlene já tá por aqui. A Vanusa Martins também já tá dando o ar da graça. O Baiano, Baiano Prozinha, prosa boa. Oi, Baiano, boa tarde, como é que você tá? Tudo tranquilo? Ô, Diego, tudo bem?

0: Muito bem, problemas e problemas e problemas técnicos. Mas, porém, contudo, todavia, a solução está aqui com a Grazi, porque ela vai trazer notícia agora.
1: Vou trazer notícia para vocês, inclusive vamos falar um pouquinho de política agora, estamos em ano de eleições, né? Como sempre, o Jornal Nacional traz aí debates e sabatinas, né, para os candidatos aí à presidência. E começou ontem, né, a sabatina com esses candidatos. E ontem foi a vez do candidato à presidência Romeu Zema, que é aí do Partido Novo, ele que cometeu também uma gafe durante essa sabatina. Circulou aí vários vídeos, né, nas redes sociais, pessoal comentando muito sobre esse comentário que ele fez após responder sobre o plano para combater a violência contra as mulheres. Durante essa sabatina no jornal, ele foi questionado sobre o compromisso que assumiria, caso eleito, diante do aumento dos casos de feminicídio. Na resposta, afirmou ter uma série de programas contra as mulheres. Pois é. Essa fala repercutiu bastante aí nas redes sociais, muitas pessoas comentando, né? Zema cometeu uma gafe histórica no Jornal Nacional, diz que tem uma série de programas contra as mulheres, escreveu aí um dos perfis, um dos telespectadores. E Zema, na verdade, referia-se a ações de combate à violência contra as mulheres. Na sequência, citou algumas medidas aí adotadas durante a gestão dele. Então teve essa gafe que... muitas pessoas, inclusive, né, comentaram sobre, circulou bastante nas redes sociais, falando de uma vergonha histórica que ele teria cometido, mas o pessoal realmente entendeu aí o que ele queria dizer quando ele comentou, né, fez esse comentário, quando ele falou aí essa frase. E, Joster, falando ainda sobre a questão das sabatinas, ontem foi o dia dele, né, do Romeu Zema, mas durante a semana vai ter a sequência aí com outros candidatos. Hoje, terça-feira, é dia de Ronaldo Caiado, do PSD, tá fazendo aí a sua entrevista, né, tá sendo entrevistado lá no Jornal Nacional. Amanhã, quarta-feira, é a vez de Renan Santos, do Missão. Na quinta-feira vem o Lula, do PT, e na sexta-feira, Flávio Bolsonaro. E encerrando aí no sábado, né, com Augusto Cury, do Avante.
0: Entendi. Vamos ouvir o Zema falando?
1: Vamos ouvir.
2: Candidato a presidente, que compromisso o senhor assumiria no combate à violência contra as mulheres?
3: Eu tenho uma série de programas contra as mulheres que, inclusive, eu levei adiante.
2: Candidato a presidente, que compromisso o senhor assumiria no combate à violência contra as mulheres?
3: Eu tenho uma série de programas contra as mulheres que, inclusive, eu levei adiante.
0: Eu tenho uma série de programas contra as mulheres que, inclusive, eu levei adiante. É essa mesmo, viu? É essa mesmo, né? Não, o que eu estou dizendo é a trilha. É essa mesmo. Essa mesmo. Você é uma. A Dani nos dá todo o suporte. É uma pessoa genial. Uma pessoa baltráquia.
1: Daniele, maravilhosa.
0: Maravilhosa. Estrogonoficamente qualificada. Uma pessoa helps. Uma pessoa. Baltráquia, eu já falei, né? Inoxidável. Agora são 5h29 em Uruaçu.

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5: Sete e quarenta e cinco.

0: Muito bem, são 5 horas 46 minutos, 5h46. Baiano já deu o ar da graça aqui, valeu, Baiano. Vanusa, falando aqui, ó, Junão da Senta e Frios. Ô, Vanusa, boa tarde, Vanusa, concorrendo então ao kit para 10 sanduíches. 10 sanduíches. Grazi, você come quantos sanduíches? Numa sentada.
1: Depende do tamanho do sanduíche.
0: Vamos supor que seja um sanduíche, um... Não vou falar o X-Tudo, não, que X-Tudo provavelmente deve ser só um, né? Mas um X-Bacon especial.
1: Um também.
0: Só um também. Não, você tá fraca de sanduíche. Então ela respondeu aqui, Junão da Center Frios, a Vanusa Martins, está concorrendo ao kit para 10 sanduíches.
2: Boa tarde, como vai? Tudo bom com você?
0: Maravilhoso.
2: Você roda para nós aí, Chance com Amado Batista?
0: Chance, Amadinho Batista. O homem dos reais. Fazendeiro forte, empreendedor. Achei a música, Chance. Não. Vamos procurar novamente. Estranho que hoje tá difícil de encontrar, rapaz. Você sabe quando... Eu vou dar um exemplo do que tá acontecendo comigo agora. Nesse exato momento. Você sabe quando você entra pro quarto e vai dormir? Aí, se tem uma mulher na casa que gosta, e eu acho que todas gostam disso, de do nada mudar todos os móveis de lugar. Elas mudam todos os móveis de lugar. Aí lá você levanta, você sai do quarto com todas as luzes apagadas. E aí, de repente, onde era o corredor, tem uma mesa. Então eu tô me sentindo assim, trocaram tudo aqui, a posição do negócio. Tá difícil, mas a gente vai rompendo. Raimundinha, fala comigo, meu amor.
3: Boa tarde, José. Manda uma música aí pra mim, pra Fátima Leão, Pecado de Amor. Tenha uma ótima tarde.
0: A música mais pedida de todos os tempos. Fátima Leão. Pecado de Amor. 5h49, notícia.
1: Joster, vamos falar agora de coisa boa. Opa. Olha, o Ministério da Saúde lançou nesta segunda-feira um serviço de teleatendimento psicológico no SUS para mulheres vítimas de violência de gênero. Esse evento aconteceu lá em Brasília, o lançamento aí desse programa, desse serviço, né, de teleatendimento também, consequentemente, aconteceu aí lá na capital. Nesta primeira etapa, o serviço começa com um limite de 100 mil atendimentos por mês, de acordo com a pasta. A ideia é avaliar o nível da demanda. Já é possível ser atendido pelo aplicativo Meu SUS Digital. Essa iniciativa também irá contemplar mulheres que cuidam de familiares com deficiência, como transtornos de desenvolvimento e doenças raras. O novo recurso foi apresentado pela secretária de Atenção Primária à Saúde do Ministério. Uma etapa piloto já havia sido lançada em março deste ano, no Recife e no Rio de Janeiro. A primeira-dama tem marcado aí presença, né, nessas atividades voltadas aí para mulheres desde o lançamento lá em fevereiro do Pacto contra o Feminicídio, firmado aí entre os três poderes para dar maior importância às tratativas de crimes do tipo. Então, esse evento que aconteceu aí nessa segunda-feira reforça, né, esse atendimento em saúde mental que já vinha sendo feito a pessoas com necessidades relacionadas a jogos e também apostas, as chamadas bets, né? Então agora esse serviço de teleatendimento se encaixa, né, para mulheres vítimas aí de violência de gênero e também mulheres que cuidam de pessoas com alguma deficiência também.
0: Bacana. Legal, hein?
1: Muito bom.
0: Ano eleitoral, eu vou explicar para você, meu pequenino desatento. Você eleitor, assim, desatentinho como eu, como o Joster. Ano eleitoral, muitas coisas saem do papel, mas não tenha convicção ou certeza de que isso vai perdurar. Porque é só pra te iludir, meu amado. Meu pequeno iludido. Gente, daqui a pouco estará conosco Edmilson Almeida, Edmilson Torquato de Almeida. Ele é secretário de Desenvolvimento Econômico, Indústria, Comércio e Turismo. Dá pra falar sobre muitos assuntos com o Edmilson. Turismo, carnaval, praia, festas, Réveillon, como diz o meu amigo Amarildo, Réveillon. Dá pra falar de muita coisa. Dá pra falar de indústria e comércio, do que vem aí para desenvolver o empreendedorismo e até incentivar o empreendedorismo. E dá pra gente falar também sobre nós, meros e às vezes até inúteis consumidores. Dá pra falar de muita coisa. Então daqui a pouquinho o Edmilson vai estar aqui. Vamos falar de carnaval com ele? Vamos falar de praia? Vamos falar dos assuntos da nossa cidade e outros mais? Vamos sim. 5h53 no Uruaçu. Vai falar que hoje tá quente, igual aquelas chapinhas de fazer Bauru.

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4: Muito bem, agora são 6:08.
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4: Agora, momento agro. Vamos ficar bem informados a respeito do que está rolando no mundo do agro e nós já voltamos bem rapidinho.
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7: E olha, quem produz trigo tá olhando pro céu, viu? A estimativa para a safra brasileira deste ano foi reduzida e agora aponta para uma produção de cerca de 6.400.000 toneladas, quase 19% abaixo do volume do ano passado. Um dos motivos é o receio com o El Niño e também com a possibilidade de chuvas excessivas durante fases importantes da cultura. A preocupação é ainda maior no sul, que responde por mais de 80% do trigo produzido no país. Como o Brasil ainda precisa importar trigo para completar o abastecimento, uma safra menor pode aumentar a necessidade de compras no exterior.
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4: Tamo de volta, meus amores. Manda mensagem aí, Junão da Center Frios, Junão Center Frios, pra você concorrer a nada mais, nada menos do que um kit para 10 sanduíches, meus amados. 10, Junão da Center Frios, o meu gatão diferenciado, o meu gatão diferenciado. E tem também o Pix, né? O Pix, você sabe. São R$300, tá acumulado, trezentão. No final de semana ajuda, né?
8: Ajuda demais.
4: Demais. Você tá vendo. Dá pra tomar cerveja até. R$300 no Pix, essa é da Nexcel. Você tem que mandar mensagem pra cá com Nexcel Celulares. E valendo também R$120 de vale pra você gastar do jeito que você quiser. Lá no Frigideira Steakhouse. Essa você tem que mandar mensagem pra cá com Sextou no Frigideiras. E daqui a pouquinho, Edmilson Almeida vai estar aqui com a gente. Vai bater um papo legal. O Edmilson, que é secretário de Desenvolvimento Econômico, Indústria, Comércio e Turismo. Já vai falar com a gente aqui. Tá bom? Giselda tá aqui, a Fernanda também tá, já vou falar com você, viu, Fernandinha? A Vanusa Martins também tá, essa moça aqui não colocou o nome, mas daqui a pouquinho a gente descobre. O Ednilton Negão também tá por aqui, a Rafaela também chegou e deu boa tarde. Tá todo mundo chegando. Bora lá, são 6:09. Giro pelas principais manchetes dos principais portais do Brasil. UOL, Quaest, Tarcísio tem 40% no primeiro turno para governo de São Paulo, Haddad 27%. Paes lidera 37% no Rio de Janeiro, Ruas tem 14%. Em Minas Gerais, Cleitinho lidera em todos os cenários para o governo. Pernambuco, Raquel Lira tem 44%, João Campos 36%. Suol, né? Dando a as principais manchetes. Já na Folha de São Paulo, o portal da Folha de São Paulo traz: Brasil e Estados Unidos marcam um novo encontro para discutir o tarifaço. Isso aconteceu depois que aquela conversa que o Lula teve, aquele telefonema, né? Que o Lula teve com o Donald Trump. O Metrópolis, que é lá de Brasília, mas pega um negócio do Brasil inteiro, também está repercutindo a Quest de São Paulo, com o Tarcísio 40%. O Globo também. Ah, não, esse aqui, ele fala do Rio de Janeiro, né? Que o país tem 37% das intenções de voto, seguido de Ruas 14%. Seguido, não, né? Portal de Esportes, o Lance traz a notícia do Alan, né? O Alan do Palmeiras, sem dizer adeus, vendido. Alan não encara o Santos. Palmeiras vendeu bem, hein? Novo ciclo de Ancelotti na seleção pode começar com antigos problemas. Também o lance está trazendo agora. São 6:11. Grazi Ribeiro.
0: Joster, a gente vai falar agora sobre aquele assunto, sobre aquele caso, né, daquela mulher que foi mantida em cativeiro por 5 dias. Esse caso que deu muita repercussão aí nas redes sociais. Pessoal bastante comovido, principalmente, porque foi um vídeo que repercutiu e mostrava realmente como aquela mulher estava angustiada, como ela estava desesperada. Essa jovem, né, ela foi mantida aí 5 dias em cativeiro e foi encontrada amordaçada e acorrentada lá em Águas Lindas. Ela já havia procurado ajuda contra o seu ex-marido antes do sequestro, viu? Segundo informações, ela havia denunciado ele diversas vezes antes desse caso acontecer. Emiliane Tamara Nunes Carvalho, de apenas 24 anos, ela afirma que registrou mais de 10 boletins de ocorrência contra Ailton Rodrigues Mendes e agora teme ser morta caso ele deixe aí a prisão. Infelizmente, caso que acontece muitas das vezes, quando a mulher consegue finalmente denunciar o homem, às vezes ele acaba preso, solto posteriormente, muito rapidamente, na maioria dos casos, e infelizmente, às vezes, ela pode ser morta aí por esse homem. Segundo informações divulgadas, né, sobre essa ocorrência, Emiliane e Ailton têm 2 filhos. Após o resgate, a jovem contou que já havia buscado ajuda em diferentes momentos e relatou que o ex-marido demonstrava comportamento possessivo. A delegada responsável pelo caso afirmou que a Polícia Civil realizou os procedimentos que cabiam à instituição diante das denúncias apresentadas pela vítima. Ela explicou, porém, que a concessão de medidas protetivas depende aí da decisão judicial.
4: O que é duro é porque a gente ainda vê falhas ainda, né? Porque ela vai lá e denuncia, tá sendo ameaçada. Às vezes a justiça coloca até uma tornozeleira no cara e também não impede de que seja tirada a vida das pessoas. No caso dela, ela foi sequestrada, foi mantida em cativeiro. Um sofrimento terrível, né? Quando a polícia abre lá o cativeiro, e ela pedindo socorro, tremendo, aquilo choca demais a gente, né? Agora você imagina quantas mulheres passam por esse tipo de coisa todos os dias com agressões, não seja só física, mas também a agressão verbal, a agressão psicológica, é muito duro isso.
0: E Joster, é importante destacar também que isso prejudica até na questão das denúncias, né? Mulheres veem esses tipos de casos acontecendo, o ex-marido, namorado sendo preso e posteriormente solto, matando aí essa mulher, então elas têm mais medo de denunciar, isso prejudica muito nessa denúncia.
4: É porque na cabecinha dela pode passar o seguinte: eu denunciar fica pior, né?
0: Exatamente.
4: Complicado. São 6:14, 6:14 em Uruaçu.

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2: Agora 6:30.

0: Muito bem, meus amores, são 18 horas 31 minutos. Celismar Batista, boa noite. Aurora, boa noite. Rafaela, boa noite. Alípio, Jorge, boa noite. Ednilton, boa noite. Vanusa Martins, boa noite. Fernanda, boa noite. Giselda, boa noite. Raimundinha, boa noite. Daqui a pouquinho eu passo no WhatsApp pra falar com vocês, tá, meus amores? O Edmilson Almeida já está aqui. Ele é secretário de Desenvolvimento Econômico, Indústria, Comércio, Turismo também. Na verdade, é o afamado super secretário que agrupou tudo ali. E hoje vai bater um papo com a gente aqui. Se vocês tiverem alguma dúvida, querer fazer algum questionamento para o Edmilson, a hora é agora, o momento é esse. Aproveite a presença do Edmilson aqui, porque o homem é muito ocupado, não é toda hora que nós vamos estar podendo falar com o Edmilson aqui, não. Ah, Jô, você é seu chefe lá, chama. Não, não é bem assim. O homem é ocupado. Edmilson, muito boa noite, como é que tá? E essa, vou começar já dando boa noite e já fazendo, já endereçando a você a primeira pergunta de hoje, que é o seguinte: como é que tá essa transição e essa recepção dessas, todas essas secretarias nesse momento?
1: Olá, Josi, boa noite para você, boa noite para os ouvintes da Rádio Nova Era, um prazer, uma alegria, quero aproveitar, parabenizar você, parabenizar a Magali pela iniciativa, né? De ter um horário à noite no rádio de Uruaçu, dedicado também à informação. Isso é muito bom, isso é muito importante. Então, parabéns a você, parabéns a Magali e um abraço todo especial aí aos ouvintes da Rádio Nova Era FM. Quero aproveitar para dar um abraço especial ao nosso prefeito Machadinho também, opa, que ouve o programa aqui todas as noites. Ontem a primeira-dama esteve aqui, a dona Márcia, acompanhada da Camila Donegá. E antes de responder a sua pergunta, eu quero lembrar que na próxima segunda-feira, né, aqui na Feira Coberta de Uruaçu, nós estaremos realizando o evento da AGEAB, né? Do projeto de regularização fundiária, o maior da história de Uruaçu, né? Promovida pelo prefeito Machadinho, pela Camila, com apoio de todos nós, os secretários. Então, o evento vai acontecer nesta segunda-feira aqui na Feira Coberta e fica toda a população convidada para participar desse evento. Um evento que vai trabalhar a questão da regularização fundiária lá da região do São Vicente. Então, fica aí o convite. Bom, já com relação ao processo de transição, o Joster, há aproximadamente uns 90 dias, 4 meses, eu sou horrível de memória, né? Guardar datas, essas coisas.
0: Esses dias pra trás.
1: Isso, esses dias. O prefeito Machadinho me chamou no gabinete, né? E me perguntou que ele precisava passar por um processo, a prefeitura precisava passar por um processo de ajuste, né? De reforma administrativa. E se eu estaria disposto, né? A assumir essas secretarias citadas por você, no caso a Secretaria de Desenvolvimento de Indústria e Comércio e a Secretaria de Turismo, já que nós somos o secretário titular da Secretaria de Comunicação e Marketing da Prefeitura. E o Machadinho olhou para mim e falou assim: mas eu tô fazendo redução de custo, não tem salário por isso não, viu? Falei: prefeito, é o seguinte, nós estamos aqui pelo projeto, nós acreditamos no projeto, é um projeto transformador na história de Uruaçu e nos colocamos, sim, nunca fui de fugir da raia, nunca tive preguiça de trabalhar. Eu acordo de madrugada, durmo tarde todas as noites, não tem sábado, não tem domingo, não tem feriado e jamais vou fugir de uma responsabilidade como essa. É um prazer, uma alegria a gente estar tendo a oportunidade de estar contribuindo com a nossa cidade, para uma cidade melhor, para uma cidade mais justa para a nossa população. Então, disse para ele: estou pronto, e no momento necessário nós estamos à disposição. E aí você perguntou sobre o processo de transição. Olha, todo o processo de transição, né, ele dá uma balançada nas estruturas, né? Até a gente entender como é o processo, você pega algo que está em andamento, no caso outras duas secretarias que estavam em andamento, a Indústria e Comércio com hiato desde a saída do Cristiano Ribeiro da secretaria, o turismo já vinha caminhando com o Antonioni, com a equipe que estava lá formatada, mas a gente precisava dar uma impulsionada, né, nas duas secretarias e foi com esse desafio, né? Mas hoje nós já estamos, já estou sentindo em casa, a gente já tem um mapeamento, já sabe como é que funciona e aos poucos nós vamos implantando o nosso ritmo de trabalhar, que você conhece bem, né? E eu acredito que nós vamos conseguir fazer um bom trabalho, algumas ações já foram feitas, estão sendo realizadas. Eu estou muito contente com aquilo que nós estamos fazendo diante da Secretaria agora de Desenvolvimento Econômico.
0: Muito bacana. Ô, Divilson, nós temos vários assuntos para falar, mas você sabe que o que pulsa no Uruaçu é a política.
1: A política.
0: Ela pulsa muito forte aqui. Lá no passado, Nós tínhamos um prefeito, um mandato, estava no seu início e tal, e sabemos também das condições que o Joaquim, o Machadinho assumiu, a sua equipe assumiu, não era das melhores. Com o passar do tempo, eu vou até dizer para você que é uma questão assim de sentimento de estar lidando com as pessoas no dia a dia. Com o passar do tempo, já um ano e meio de mandato, a gente vê muitas boas ações por parte do governo Machadinho e da equipe dele. Então, o governo Machadinho hoje é muito bem avaliado. Você falou aí das escrituras, né? Dessa legalização fundiária.
1: O projeto de regularização fundiária da história de Uruaçu. Isso nunca aconteceu na história de Uruaçu. Tentaram fazer num passado muito distante, mas não passou de cortina de fumaça, né?
0: A
1: prática mesmo está acontecendo, agora na gestão do prefeito Machadinho.
0: Se falou muito em fazer, né? Mas eu fiquei apavorado quando a Camila disse aqui ontem que são 3 mil famílias que serão beneficiadas. Falei, mas tem 3 mil famílias? Ela falou, tem muito mais, a gente vai fazer os 3 mil agora. Tem. Então, assim, tudo isso, tudo que está sendo bem feito, tem esse asfaltamento, enfim, uma infinidade de coisas. Machadinho hoje é muito bem avaliado, mas a gente está no período eleitoral. A gente está agora no período eleitoral.
1: Sim.
0: Nesse período eleitoral, o projeto do Machado, o projeto do grupo do Machado, com os seus secretários, a sua turma, ele é importante agora para pensar na reeleição do Machadinho, porque ele já falou abertamente que ele vai para a reeleição, que ele é candidato à reeleição.
1: Olha, Juste, uma coisa que eu aprendi na política e eu vivo a política, eu tive um período fora da política aí de uns 15 anos, 20 anos, né? Mas eu retornei agora na gestão do prefeito Machadinho. Política é uma coisa bastante complexa, né? Ela é um verdadeiro jogo de xadrez, né? E às vezes você tem que monitorar os movimentos que acontecem dentro do cenário para você poder tomar as decisões e você tomar a decisão acertada, que é o mais importante. Isso é muito difícil. É muito difícil na política, porque às vezes tem coisas que acontecem que fogem um pouco do seu controle, né? São acontecimentos que de repente te surpreende aqui ou ali. Mas eu acredito sim que a gestão do prefeito Machadinho é uma gestão muito bem avaliada. Nós temos números que apontam isso, a maior avaliação da história de Uruaçu nos dois primeiros anos de governo. Você citou do primeiro ano de governo. Primeiro ano de governo é completamente difícil, totalmente complicado para qualquer um que assume pela primeira vez uma gestão, né? Eu vou citar, por exemplo, a questão do prefeito Machadinho, que assumiu pela primeira vez a prefeitura. Então, você leva um tempo. Quando você chega num emprego novo, numa empresa nova, você leva um tempo para entender a cultura daquela empresa. E na prefeitura não é diferente. Como é que funciona a máquina, que é uma máquina bastante complexa. O poder público, ele é muito burocrático, ele é cheio de amarras, as dificuldades são imensas. Então, assim, você leva um tempo de adaptação. Né? Então, o primeiro ano foi um ano de adaptação. Eu, por exemplo, que já trabalhei em outras gestões há muito tempo atrás, você demora até você também entrar, né, no processo, entender o processo, porque as coisas acontecem, as mudanças acontecem todos os dias. E o que eu percebi no primeiro ano do prefeito Machadinho é que havia uma cobrança muito grande, como se as coisas no poder público fossem como as coisas que acontecem no setor privado. Ou seja, você quer comprar uma caneta, você liga lá na loja, compra a caneta, paga no poder público. Não é assim, não. Para comprar um pacote de caneta, às vezes você leva 90 dias, né? Para você comprar um aparelho de celular, você leva 6 meses. Para você fazer um edital, para você fazer uma licitação, demora. Não é coisa que acontece assim. Então, tem todos esses processos que a gente precisa entender e você precisa colocar a máquina para andar. Depois que a máquina começou a andar, as coisas acontecem. E certa vez eu dei uma entrevista aqui, final do ano passado, e a gente acompanha todos os programas, todos os projetos em andamento da prefeitura, e eu disse numa determinada emissora aqui, olha, o Machadinho vai ser o melhor prefeito da história de Uruaçu. Né? E hoje eu tenho mais convicção ainda de que o Machadinho será o melhor prefeito da história de Uruaçu. Com todos os entraves, com oposição, com o nego fazendo fofoca dali, fazendo intriga dali, sabe, criando caos, tentando desestruturar a administração pública. Aí eu faço a pergunta, esse tipo de gente que procede dessa forma, realmente eles gostam de Uruaçu? Ou eles querem o poder a qualquer custo? Né? Não tá bom, não. Ou seja, eu posso ser o pior prefeito da história, mas se tiver comigo, tá bom. Se tiver com o opositor que tá fazendo tudo, não serve. Então, essas coisas da política, por isso eu disse, a política é um jogo de xadrez. Você tem que saber mexer as peças, esperar o momento certo, porque na hora certa você consegue dar o xeque-mate no adversário e deixar ele sem ação. Como a famosa história do cachorro que cai do caminhão de mudança. É aquele cara que leva um soco no queixo, no box, e leva um jab. E ele cai desacordado e a hora que ele consegue voltar, onde é que eu tô?
0: De onde eu tô?
1: Então, o xeque-mate na política acontece dessa forma. E a gente precisa ter paciência, calma, saber mexer as peças, ter a leitura correta de como a oposição vai se movimentando. Então, o que eu digo, assim, realmente, quem hoje gosta de Uruaçu, ama Uruaçu, tem que dar a mão à palmatória e entender que o prefeito Machadinho realmente está fazendo uma administração, uma gestão exemplar para a nossa cidade.
0: É o que a gente escuta nas ruas. Lá no começo, quando você assumiu a Secretaria de Comunicação, você foi bastante atacado, né, Edmilson? Assim como o Machadinho também foi bastante atacado lá. Hoje é um período em que a gente não vive esses ataques, mas agora é a hora que a gente recebe os ataques por parte política, né? O ataque agora é estritamente político. Lá no passado teve os ataques que era, às vezes era ciúme, às vezes não. Ah, mas não era pra ser esse Edmilson na comunicação, era pra ser eu, era pra ser não sei quem. Então, você entendeu o que eu tô dizendo. Hoje, os ataques, eles vêm à administração, eles vêm à pessoa do Machado, eles vêm à pessoa da Márcia, eles vêm através da sua pessoa, da Camila, enfim, de quem tá ali.
1: Próximo
0: do prefeito, na frente ali. A dona Márcia até reclamou aqui ontem. Desses ataques, falando de porque estão perseguindo, estão pressionando os funcionários da prefeitura para não votar nesse ou votar naquele. Isso não acontece. Esse tipo de ataque que acontece é de forma deliberada. Como é que faz para combater isso, Edmilson?
1: Olha, a verdade ela sempre vai prevalecer, né? Pode ser daqui hoje, pode ser amanhã ou depois, a verdade vai prevalecer, tá? Com relação aos ataques que eu recebi no começo da gestão, tem tudo isso que você falou e um pouco mais, né? Você romper um sistema de pessoas que estão ali viciadas, acostumadas a tirar proveito, né, de determinada situação, porque tem muita gente que ama Uruaçu, mas aí você vai ver na prática, no dia a dia, elas demonstram o completamente diferente, né? E aí quando eu assumi a secretaria, eu assumi realmente com o propósito e com a condição de romper o sistema. E foi isso que eu fiz, né? Eu tenho a minha consciência tranquila, eu durmo tranquilo porque eu nunca fiz nada de errado, jamais farei nada de errado, e se um dia eu tiver que fazer, eu prefiro deixar a gestão. Se um dia eu fizer alguma coisa que não for da minha índole, do meu caráter, da minha educação que vem de berço e do meu temor a Deus, eu serei o primeiro a chegar pro prefeito e falar: prefeito, olha, aconteceu, fiz isso aqui, acho que não tá certo e eu tô colocando o meu cargo à disposição. Não precisa ninguém pedir minha cabeça, não. Isso, eu sou super tranquilo com relação a isso. E nesse processo que você falou aí da perseguição contra mim, pessoas foram lá em Anápolis, na minha família, nas empresas onde eu trabalhei, para saber se tinha alguma coisa errada minha. Se quiser, eles perderam
0: tempo. Futricaram a sua vida, né?
1: Futricaram. E perderam tempo, porque era só perguntar para mim. Eu dava até o telefone dos meus ex-chefes. Eu tenho 37 anos de trabalho na vida privada. Trabalhei em grandes empresas em Goiás, em São Paulo, no Mato Grosso. E eu sou amigo de todos os meus ex-patrão. Por que que você sempre deixa as portas abertas? Sou um cara duro, defendo as minhas convicções, mas eu nunca fui desleal com ninguém, nunca fui desonesto com ninguém. Isso eu bato no peito e garanto para qualquer pessoa. Podem não gostar de mim, mas falar: o Edmilson fez coisa errada, o Edmilson é desonesto, isso aí jamais. Então, essas pessoas, elas se equivocaram, porque elas podiam ter pedido para mim, né, o telefone. Me dá o telefone das empresas onde você trabalhou, que eu fazia questão de entregar meu currículo, pode ligar lá e perguntar para todos. Então, esse processo, ele foi um processo desgastante, dolorido, mas até esses dias a menina lá da Revista Norte, a Elis, a quem eu agradeço, me procurou, que ela tinha uma capa da revista negociada, alguma coisa assim, uma matéria lá que caiu de última hora. E aí ela me ligou e falou assim: ó, você não quer fazer a capa da revista? Eu falei: ó, pra mim será uma honra, né? E aí ela, na entrevista que eu fiz com ela, até num estúdio aí, ali perto do HCN, né? Aí ela me perguntou assim, nesse assunto aí das críticas, sabe qual que é a diferença? É você saber navegar quando, em meio à tempestade. Ou seja, quando o mundo está caindo, você ter calma, sabedoria, para encontrar o melhor caminho para a saída. Não é se jogar no mar, não. Então, muita gente, quando vem a tempestade, o que faz? Abandona o barco, se joga no mar. Não, eu estou lá no meio do mar. Se vem uma tempestade e o barco está balançando, eu vou pular no mar? Não, eu vou tentar salvar o barco, me salvar. Então, a gente precisa ter inteligência emocional o suficiente para lidar com essa situação. Então, as críticas, elas aconteceram. Você sabe disso, as perseguições, elas foram gigantescas aí durante esse período. Mas está tudo hoje tranquilo, graças a Deus. Não conseguiram achar nada de errado.
2: É.
1: E não vão achar, podem ter certeza disso, né? E nós, o nosso trabalho continua.
2: Eu, por exemplo, levo...
1: E muita gente chega ali, mas você não vai rebater? Você não vai rebater?
2: Eu ia falar sobre isso.
1: Não, pode deixar. A mentira, a calúnia, a injúria, ela tem data determinada, ela não dura, ela não vai prevalecer, porque a verdade, ela aparece, ela sobressai a qualquer situação dessa.
2: Era justamente disso que eu ia falar, Edmilson, porque é o seguinte, eu tenho consideração pelo Edmilson como amizade, não sei se ele me tem como amigo, mas eu me considero amigo dele. Eu sou o cara que vai com o Edmilson onde eu vou sem pestanejar, sem pensar.
1: Verdade.
2: E o Edmilson é o cabra que tem um coração muito bom. É um coração mole para se dizer assim. O Edmilson está pronto para ajudar as pessoas. E, ao mesmo tempo, é uma pessoa muito dura e muito firme, ao ponto de deixa bater, Jô. Você falava para mim. É porque, às vezes, como sou amigo, eu adoecia por ele, entendeu? E ele fala, não, deixa, Jô, a verdade vem, o momento melhor vem, e deixa esses caras aí, a maldade, ela cai sozinha, né?
1: Não precisa você fazer nada, só o tempo destrói tudo. É castelo de areia, né?
2: É castelo de areia.
1: Mentira, é um castelo de areia.
2: Vamos para um rápido intervalo comercial, Edmilson, e a gente já volta rapidinho aqui na Nova Era.

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0: Meus amados, boa noite, estamos de volta, são 6:50, chegou o sinal da hora certa, eu passei em branco aqui. Dilmilson aqui, ó, parabéns pela excelente entrevista, esse aqui é o Zé News. A Dilma Brito, daqui da Nova Era, também tá
1: coisa
0: aqui,
1: boa.
0: Ó. Eu também dou referência do Edmilson aí, palminhas, cumprimento, boa noite, Dilma.
1: Tô mandando aí, ó. Grande abraço pra Dilma, minha colega, nós tivemos a oportunidade de trabalharmos juntos aqui na Nova Era durante um período, e um abraço pro Zé Nilton, né, meu companheiro de guerra.
0: Aqui, a Amanda Cristina também parabenizando pelo
1: trabalho.
0: Obrigado,
1: Amanda.
0: E é muita secretaria, fala, é muita secretaria. Verdade. Tem aqui o nosso ouvinte também, Josiano mandou uma pergunta aqui, Edmilson, vou repassá-la agora para você. Vamos ouvir o Josiano.
2: Boa noite, secretário, tudo bom? Beleza? Eu sou Josiano. Eu queria fazer só uma pergunta para você aí. Você que tá na área aí do secretariado aí, né? Uma pasta muito robusta, assume tudo. É simples. Você tem algum projeto, sei, o prefeito e os vereadores, principalmente você que está na área da indústria e comércio, para incentivar o empresário a vir para o Uruaçu, para trazer indústria aqui para o Uruaçu? Igual, por exemplo, Trindade, ofereceu lá a Coca 30 anos, aquela área lá. Você tem algum projeto assim de ir sair fora, igual você conhece lá o Daia, né? Você é daquela região lá, você conhece o Daia mais do que eu, para trazer a indústria aqui para o Uruaçu, incentivar o empresário a conhecer o Uruaçu, porque hoje a indústria não precisa ter a matéria-prima aqui praticamente. Prova disso, a Bahia tem carro elétrico, os componentes vêm de fora. Você tem algum projeto assim visando para trazer a indústria para o Uruaçu, para gerar divisas, né, para o município, o povo vão trabalhar? É isso que eu queria saber, tem alguma coisa em mente? Bahia aí pro Brasil, aqui é Uruaçu e tal, para incentivar áreas, doar áreas, 30 anos para trazer emprego para nós, para todo mundo, pro povão, tá bom? Obrigado, meu nome é Josiano.
0: Josiano, e é o seguinte, quem quiser indagar o Edmilson, aproveita ele aqui, faça a sua pergunta pro Edmilson, que ele tá aqui à disposição para responder os nossos questionamentos, que às vezes tem alguma pergunta que aqui o fraco entrevistador não vem na cabeça do fraco entrevistador, você lembra e faz a sua pergunta. Então, Edmilson, em cima do que o Josiano falou.
1: Grande abraço aí pro Josiano, boa noite para ele, para a família, prazer falar com ele. O Josiano, a questão ela é mais complexa do que a gente imagina. Nós temos aqui um distrito agroindustrial que tem empresas, empresários que estão investindo no nosso município, mas a gente tem alguns problemas aqui, por exemplo, a questão da energia elétrica, um problema sério que se tem aqui na nossa região norte do estado de Goiás. Tem melhorado, né, desde a saída da famosa Celg, que era considerada a pior empresa do Brasil no fornecimento de energia elétrica. As coisas estão melhorando, mas a gente ainda não tem hoje condição.
0: E depois a Enel, né?
1: Veio a Enel e agora a Equatorial, né?
0: É.
1: E hoje nós não temos condições, por exemplo, de disputar empresas, para ser muito sincero com você, muito honesto, com o distrito agroindustrial, o distrito industrial de Aparecida de Goiânia e com o Daia em Anápolis. Nós estamos muito aquém ainda disso. Mas eu tenho uma boa notícia para você. E relembrando aqui, nós temos recentemente instalado aqui em Uruaçu a Bluestone, que é uma empresa gigante. Ela é uma empresa com ramificações internacionais, mas essa empresa também se encontra em dificuldades aqui em Uruaçu, pela questão da mão de obra, para falta de fornecedores, né, da matéria-prima que a empresa precisa, ou seja, tudo isso acaba dificultando, porque o nosso comércio, ele é um comércio pujante, considerando a região norte do estado, mas quando você traz uma empresa do tamanho da Bluestone aqui, que compra toneladas e mais toneladas de EPI, de ferros e outras matérias-primas mais, nós não temos ninguém, nenhum tipo de fornecedor aqui capaz de atender uma empresa desse porte, desse tamanho. Então, não sei como está hoje, mas no início eu conversei muito com o André, conversei com a diretoria da Bluestone, eles, por exemplo, ferro, eles compravam uma carreta lá em São Paulo e pagavam aí no frete cerca de R$20 mil para trazer uma carreta de ferro aqui para a Bluestone. Entendeu? Só para citar como um exemplo. Então a gente tem essa dificuldade ainda, mas nós temos aqui, além da Bluestone, nós temos a Carbon Central, que é a empresa que vai fazer a incineração do lixo doméstico não só para Uruaçu, mas para toda a região norte do estado de Goiás.
0: A empresa vai ficar sediada aqui
1: em Uruaçu? Sediada aqui em Uruaçu, ali na saída para o Matão, ali, pega aquela estrada lateral, ela está lá em cima da serra. É uma empresa que está pronta, vai começar agora, acredito que no dia 20 de setembro, a queima experimental, com um acompanhamento do meio ambiente, e depois ela vai estar pronta, não só para fazer a queima de Uruaçu, mas para fazer a queima de toda a região norte do estado de Goiás. É uma empresa com tecnologia internacional, ou seja, investimento pesado mesmo, investimento grande nessa área. Com relação ao nosso distrito, nós temos essas questões. Mas eu tenho uma boa notícia, o prefeito Machadinho, né, através da gestão, do planejamento, nós estamos com um projeto pronto da criação do Distrito Industrial Municipal. Então, será realmente um grande passo nesse sentido para que a gente possa resolver de imediato os problemas que nós temos aqui do pequeno e do médio empreendedor, das pequenas e médias indústrias do município de Uruaçu. Então, esse é um projeto que já está pronto, está em andamento, e eu acredito que o ano que vem a gente vai começar a implantação desse distrito industrial do município de Uruaçu, que vai ser uma grande oportunidade para as pequenas e médias empresas do nosso município.
0: Tá, mas nós já temos ali um distrito.
1: Esse é o da Codego. Não é municipal.
0: Tá.
1: O que eu estou dizendo é o seguinte: hoje a gente tem dificuldade para trazer grandes empresas em razão da falta de estrutura, inclusive você tem o caso aí da energia elétrica aqui para a nossa região. E a dificuldade também de você concorrer com centros como é Aparecida e Anápolis, que estão, né? A gente tem que ser realista, estão muito à frente de nós.
0: Sim.
1: Essa é a realidade. Anápolis tem o Porto Seco lá dentro da cidade, do lado do Distrito Agroindustrial. Anápolis é conhecido nacionalmente como a capital do genérico. Anápolis, me parece, se eu não estou equivocado, deve ter 14 ou 16 grandes laboratórios, e a maioria deles multinacionais, lá dentro do Distrito Agroindustrial. Ou seja, nós não vamos conseguir chegar muito próximo disso nos próximos anos. Então, a nossa realidade é uma realidade completamente diferente. Agora, a gestão municipal preocupada, ela está procurando fazer com que o nosso comércio, as nossas indústrias, elas possam estar fortalecendo, empreendendo, gerando emprego, ou seja, trazendo investimento aqui para a nossa cidade, para o nosso município.
0: Tá, mas aí dentro da nossa realidade, da nossa realidade, Uruaçu é hoje a capital aqui da região.
1: É a capital do norte.
0: Tudo que vai se resolver é aqui em Uruaçu e pronto, e não tem moradia, difícil se arrumar um apartamento para morar, uma casa para morar, uma kitnet que for, você não encontra. E a mão de obra também não tem. Uruaçu ainda é muito caro, Edmilson. Uruaçu é muito caro. Cidadão vem para trabalhar numa empresa, ele fica certo tempo, aí daqui a pouco ele está pensando, não dá para eu ficar aqui. A empresa dá tudo que a pessoa teoricamente precisa, mas acaba não ficando. E pensando no futuro, aí quando vem o projeto da habitação, que obviamente vai ter um impacto lá no valor do aluguel lá no final.
1: Sim.
0: Isso também ajuda, né, nesse crescimento de Uruaçu?
1: Não tenha dúvida disso, né? Não tenha dúvida disso. Até porque, Jôs, nós temos que pensar no futuro de Uruaçu turisticamente.
0: Também.
1: Tá? Nós temos aqui a Praia Generosa, que é uma das maravilhas.
0: Eu ia entrar, né, no assunto da Praia Generosa.
1: Então, nós temos que explorar cada vez mais. Não é só a Praia Generosa. Nós temos lindas cachoeiras aqui na nossa região, mas a gente precisa fazer um trabalho de gestão junto, por exemplo, aos proprietários das terras onde existem essas cachoeiras, para eles entenderem que o turismo é benéfico para a região, que o turismo só traz benefício para eles mesmos. Você pode abrir lá para visitação, você pode montar uma pousada ali dentro, montar um restaurante dentro da tua área, começar a faturar, começar a vender, né? As margens do Lago Serra da Mesa, nós já temos vários empreendimentos, né, nesse sentido aí de aluguel para temporada, final de semana, restaurantes, pousadas. Ou seja, a tendência é cada vez mais isso aumentar aqui. E por ser uma região também turística, nós temos essa questão. Tá? Do aluguel alto, da dificuldade você encontrar. Agora, o prefeito Machadinho, ele está preocupado com isso também. Parece que as últimas casas de Uruaçu foram realizadas na gestão da Marisa.
0: Uhum.
1: Né?
0: Justamente.
1: E a Solange também teve uma parcela nesse processo, tudo aí. Mas de lá para cá, nós temos um déficit muito grande de moradia em Uruaçu. E aí você tem a questão da demanda e da oferta. Né? E o que, se você tem a demanda muito grande e você não tem oferta, o que acontece? Você vai inflacionar o mercado.
0: Uhum.
1: Né? Então, isso que acabou acontecendo aqui em Uruaçu. Mas o prefeito Machadinho, através das parcerias que ele tem, está construindo agora 50 casas. Vai lançar nos próximos dias a construção de mais 500 casas. Está fazendo a questão da regularização fundiária. Você vai dizer, mas o que que a regularização fundiária tem a ver com isso? Tem, e muito, porque se o cidadão não tem a posse do terreno, a escritura do terreno, como é que ele tem o terreno, às vezes quer fazer uma pousada, quer fazer uma várias kitnet ali no terreno, ele precisa de um financiamento, como é que ele vai conseguir o financiamento? Não tem documento. Você não é o dono do lote, você não tem escritura do lote. Então, de certa forma, a questão da regularização fundiária, ela também vai promover isso, ou seja, o aumento do número de construções, de moradias aqui no município de Uruaçu. Então, isso é muito importante. E o prefeito tem um projeto, evidentemente, que não vai parar nessas 50 casas, nessas 500 casas, não. Nós temos um outro projeto aí de 1.200 casas para a população de Uruaçu. Agora você vai perguntar para mim assim, mas isso é para quando? Olha, isso demora. Não é de um dia para a noite que faz. Então tá fazendo 50, vai anunciar em breve aí o início das 500 casas e depois vem o restante. É assim que se trabalha a questão pública, a gestão pública. E a gente depende também de qual governo que tá, como é que a coisa funciona, se o governo tem dinheiro para aquilo, se não tem. Então, no papel, o projeto às vezes ele é muito bonito, mas ele não é exequível. E você tem que trabalhar com os pés no chão. E é isso que o prefeito Machadinho tá fazendo na sua gestão.
0: Exatamente. O Alípio tá aqui. É isso aí, secretário. Parabéns. É isso mesmo. E o prefeito está com nota 10. Olha aí, o povo. Gente, deixa o Justin puxar um pouquinho também. Edmilson, o turismo, como você é o secretário também, né, do turismo, né? Turismo tornou-se uma superintendência regida pela sua secretaria, que é a Secretaria de Desenvolvimento Econômico.
1: Isso.
0: Que nós fizemos até o card errado lá.
1: Com desenvolvimento social. Falei, você quer arrumar uma briga pra mim?
0: Não dá, né, Edmilson? Mas, enfim, nesse sentido, a praia tá sob sua gestão. E nós estamos vendo...
1: Sob nossa gestão, né?
0: É.
1: Nossa gestão, porque eu tenho lá o Antonioni na superintendência, eu tenho o Raniel, que é o gerente, digamos assim, lá da praia. Uhum. A gente tem que trabalhar em conjunto, evidentemente. Em conjunto.
0: Mas assim, eu tô vendo, depois que você assumiu a secretaria, eu tô vendo umas melhoras significativas lá na praia. Que dá para você adiantar pra gente que vai acontecer lá na Praia Generosa nos próximos dias?
1: Olha, durante esses anos todos que eu tive a oportunidade de trabalhar fora de São Paulo, de Goiás, em São Paulo, eu tive a oportunidade de conhecer várias praias. Eu conheci Torres no Rio Grande do Sul, Florianópolis, Camboriú, Natal, Aracaju, Maceió, né? E deve ter uma outra aí que é o Rio de Janeiro, Copacabana. E assim, quando se fala de praia, a gente traz a realidade para Uruaçu, você tem que adaptar. E aí eu via muitas coisas ali na praia que eu nunca vi em outro lugar na Praia Generosa. Ou seja, banhista misturado com carro de som, com nego dando cavalo de pau, com cachaçaiada, sabe? E aí eu chamei o Antonioni, chamei o Raniel e nós conversamos e eu falei pro prefeito Machadinho, e o prefeito Machadinho deu ok para que a gente pudesse organizar aquilo lá, né? Não é porque é uma praia pequena no interior de Goiás que nós vamos deixar aquilo lá uma balbúrdia. Nós temos que organizar, sabe? As pessoas têm que entender, respeitar, ajudar a zelar do patrimônio, porque, olha, quantas cidades gostariam de ter uma praia igual nós temos aqui no quintal de casa, que é a Praia Generosa. Então, a ideia foi organizar aquilo lá. Então, nós começamos esse trabalho lá já, na semana passada, delimitando as áreas. Então, lá tem a área de estacionamento, tem a área de camping, né? Que a pessoa pode ir com o carro até a beira do lago, pode montar a sua barraca, pode fazer o seu churrasco lá. Não tem problema nenhum, tá tudo certo. Aí nós limitamos ali a área de banhista, ou seja, que você vai ter a garantia de que tá lá uma criança jogando bola, tá uma pessoa idosa, tá você lá, não vai ter nenhum carro passando no lado da tua barraca. Né? Não vai ter um cara, você quer ir lá para ter um sossego, não vai ter um cara com som alto do lado da tua cabeça, aquele bate-estaca danado. Então, cada um tem que respeitar o seu lugar, né? E na frente ali, onde tem aquela rua, na frente dos bares, você vai em qualquer praia, você quer sentar na praia, ali no boteco, o cara que toma
0: a
1: sua cerveja.
0: Você fala na frente, entre os bares e a praia.
1: E a praia, isso. Qualquer praia que você vai, existe aquilo ali. A pessoa quer sentar ali, a família, para almoçar, quer estar olhando o mar, quer estar olhando a praia, quer estar olhando a água, quer estar olhando os banhistas. E ali enchia de carro ali, botava umas gaiolas velhas, uns caminhão velho, uns trem velho, umas trecaiadas velhas lá na frente, tampando a visão, deixando a nossa praia feia. O turista vem ali, quer fazer uma foto, vai fazer uma foto, sai um caminhão velho todo arrebentado lá na
0: verdade.
1: É uma coisa horrorosa, aquilo lá é um cartão postal. Nós não podemos manchar um cartão postal como nós temos aqui, uma situação dessa. Então nós limitamos ali, fechamos. Então em frente aos bares ali ficou a área de pedestre, para as pessoas transitar, ter acesso à área de banhista, e aberto apenas para carga e descarga. O cara que tem o bar lá, ele tem a chave do cadeado, vai entrar a mercadoria dele. Ele vai lá, abre o carro, entra, descarrega a mercadoria, ele vai lá, fecha, tá tudo certo. E as pessoas, a qualquer hora que for lá, não correm o risco de você estar lá. Um certo dia, alguém me mandou uma imagem, um vídeo lá, o cara passando ali, dando cavalo de pau, voando pedra para todo lado, as pessoas sentadas ali no boteco, ali, em tempo que pegar uma pedra na cabeça de uma criança, na cabeça de um idoso, ou seja, é inadmissível um negócio desse. Então nós estamos organizando essa coisa lá. Lá tem os quiosques, ó, aluguel de coisa pública é crime. Então ninguém pode apossar de um quiosque público e ganhar dinheiro em cima do quiosque público. Então nós também estamos determinando isso lá. Então nós delimitamos ali área de camping. Você pode entrar com seu carro, seu som automotivo, a sua barraca, você fazer, levar a sua churrasqueira, fazer o seu churrasco lá, tá tudo certo na área de camping. Área de banhista, só entra banhista, não entra carro, não entra veículo. Área de pedestre, só entra pedestre. É assim que nós estamos fazendo lá na praia. Amanhã nós vamos começar a colocar as placas lá, a sinalização. O objetivo é esse. E fazer com que todos os comerciantes que estão ali, eles entendam a necessidade de cuidar daquilo lá, de zelar daquilo lá, porque ele é um patrimônio nosso, da população de Uruaçu. Nós não podemos deixar as pessoas depedrar aquilo lá, arrancar as lâmpadas, destruir os quiosques. O banheiro, me mandaram uma foto do banheiro, você vê o banheiro lá no final de semana, cara, a coisa mais nojenta do mundo. O nego joga o rolo de papel higiênico dentro do banheiro. Você acha que uma pessoa dessa, ela está preocupada em zelar pelo patrimônio do município? Então nós vamos tomar medidas restritivas e medidas sérias com relação à praia. Se você quer ir na praia para ser banhista, para ser turista, para curtir a praia, olha, você terá todo o apoio nosso. Se você vai para a praia para vandalizar, nós vamos tomar as medidas necessárias para poder coibir esse tipo de situação. E dentre as medidas que nós estamos tomando, eu já disse para você, a delimitação, a placa, a sinalização de toda aquela área lá, nós vamos instalar também essa semana 4 câmeras com vigilância 24 horas, com acesso nosso e com acesso também das forças de segurança do município. Se tiver acontecendo alguma baderna lá, a polícia vai ter acesso às câmeras para poder ver o que está acontecendo na praia e para a gente cuidar também daqueles vândalos que vão lá para depedar, para destruir o quiosque, para quebrar uma lâmpada, para arrebentar o fio, para estragar a tomada, para fazer essas nojeiras lá no banheiro. Porque o cara que faz uma nojeira daquela no banheiro, ele é tão insano. Porque imaginou, ele pode fazer uma sujeira daquela, daqui a pouco a mãe dele precisar usar o banheiro, a filha dele precisar usar o banheiro, a esposa dele precisar usar o banheiro com aquela nojeira toda que ele fez no banheiro. Então nós precisamos coibir esse tipo de coisa. Vai à praia para curtir, para se divertir, seja bem-vindo. Nós temos que agradecer e agradecer você por estar fazendo isso. Agora, se você vai à praia para vandalizar, evidentemente que nós vamos ter que tomar as medidas.
3: 7h08, rápido intervalo comercial, nós temos mais. Tá com pressa demais, não, né, Edmilson?
1: Não, tô de boa hoje.
3: Só mais um bloquinho, rapidinho. 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

0: Edmilson, dentro... Estamos de volta, tá, meus amigos? 7:02. Edmilson, dentro das secretarias, ou a secretaria, tá lá, a sede dela ficou lá na Coronel Gaspar, a sede da Secretaria de Desenvolvimento Econômico, Indústria, Comércio e Turismo.
1: Avenida Coronel Gaspar, 211, Vila Boa Vista.
0: Vila Boa Vista. Ficou lá. Só que lá não funciona só as secretarias. É, lá virou uma sala do empreendedor, podemos chamar assim, né? Eu ia chamar de sala também do empreendedor e do consumidor, mas o PROCON ainda não foi para lá.
1: Isso. Na verdade, ô Juster, a gente está procurando dar celeridade ao processo, né? Uhum. Então, lá, quando a gente foi para lá, já tinha a Secretaria de Turismo, né? E nós levamos para lá o SEBRAE, a sala do empreendedor, né? Nós atendemos lá só via SEBRAE cerca de 80 pessoas às vezes por dia.
0: 80 pessoas.
1: Então nós temos assim um movimento muito grande, né? Lá tem as facilidades, que é um prédio novo, né? Todo ele climatizado, é uma avenida de fácil acesso, de fácil localização, um estacionamento sempre disponível. Então, tudo isso a gente pensou na hora de levar a Secretaria de Desenvolvimento Econômico para aquela localidade lá. Que a gente pudesse ali estar ofertando aos empresários, né, às empresas da nossa cidade, ao cidadão, diversos serviços. E hoje lá nós temos o atendimento do SEBRAE, né, atendendo lá. Além do SEBRAE, nós temos a JUSSEG funcionando também lá, né, naquele espaço. Nós temos o Goiás Fomento também funcionando lá naquele espaço, e futuramente nós teremos lá também o PROCON funcionando no mesmo espaço. Ou seja, são diversos os serviços que nós estamos ofertando para a nossa população, para os empresários da nossa cidade no mesmo local.
0: Na questão do Goiás Fomento, existe também uma espécie de orientação para quem quer empreender, para a pessoa chegar a ter acesso ao crédito.
1: Na verdade, o que acontece?
0: Começa lá na secretaria primeiro, né?
1: Isso, na verdade, o que acontece? Ali você tem o SEBRAE, que você tem acesso às empresas, ao MEI, né? Que são as pessoas que procuram um serviço lá diariamente. Nós temos a JUSSEG também lá. E nós temos a Goiás Fomento. A Goiás Fomento, na verdade, é um banco de fomento. É diferente de uma agência normal. Né? Agência normal, você tem que ter conta, você tem que comprar seguro de vida, seguro de carro, seguro não sei do que, comprar vários produtos, aquela cesta de produto, para você criar esse relacionamento com o banco. A Goiás Fomento não funciona dessa forma. Você não precisa ter conta, você não precisa comprar nenhum produto da Goiás Fomento, né? E a Goiás Fomento é uma porta aberta. Exemplo ficando do MEI. O MEI você consegue, se você tiver tudo normalizado, você consegue tirar R$5.000 de imediato. Você consegue tirar R$30.000, né? E tem outras fontes de investimentos, né? Da pessoa fazer captação de dinheiro junto a Goiás Fomento. Você tem lá, você tem a linha de crédito para rural, para famílias, também para a questão industrial. Eu sou um pequeno, eu sou um MEI, por exemplo, eu vendo pastel, eu estou precisando comprar um tacho maior de pastel, eu vendo pizza, eu preciso comprar uma forma de pizza. Ou seja, você consegue acessar o crédito através da Goiás Fomento. Claro que tem algumas burocracias, mas a gente está lá justamente para resolver esse problema, porque às vezes... O que acontece muitas das vezes? Às vezes a pessoa tem uma pendência, alguma coisa, alguma irregularidade, ela vai lá e já pede o crédito, é recusado, e ela não sabe por quê. Então, o que a gente faz? A pessoa chegou lá, a gente faz um check-up, né, na documentação da pessoa. Se a gente encontrar alguma irregularidade, a gente orienta a pessoa, olha, vai resolver isso, faça isso. Depois que seu processo estiver todo ok, 100%, aí a gente passa para aprovação. Então, esse tipo de orientação, as pessoas não têm. E nós oferecemos isso lá na Secretaria de Indústria e Comércio, através da Prefeitura Municipal. Então, nós estamos lá para quê? Para promover o desenvolvimento da nossa cidade, o desenvolvimento do nosso comércio. E nós somos ali um braço de apoio para o empreendedor da nossa cidade. Foi com esse papel que nós fomos lá para a Secretaria, uma designação do nosso prefeito Machadinho, que aqui lá realmente fosse um braço de apoio para o comércio da nossa cidade.
0: Muito bom. Última pergunta é de Milton.
1: Já?
0: Já? Deixar você descansar também, que você está desde cedo, né? É o seguinte, Edmilson.
1: Acordo todos os dias, 5:00 da manhã, meu celular aqui já fica programado para despertar.
0: Quando dorme?
1: Quando dorme, isso.

0: para a praia e shows e eventos aqui dentro da cidade? Como é que vai ser nessa sua gestão a questão de shows? Já falou com o prefeito sobre isso, sobre um calendário forte, robusto?
1: Já, nós já conversamos com o prefeito, nós conversamos com o Antonioni, nós temos algumas coisas que já fazem parte do calendário, nós estamos trazendo outras ideias, né? Inclusive, eu quero mandar um abraço especial para o vereador Raimundo. Vereador Raimundo, depois que nós empenhamos, através do pedido do prefeito Machadinho, para que fosse realizada a primeira marcha para Jesus da história de Uruaçu, né, nesse ano.
0: E que foi um sucesso.
1: Que
0: né?
1: foi um sucesso.
0: Primeira,
1: né? Primeiro foi um sucesso absoluto. E o vereador Raimundo, inclusive, apresentou um projeto, né? Reapresentou, na verdade, um projeto que existia, eu acho que do ano de 2014. Que na época o Noraldino era vereador, ele apresentou um projeto, só que esse projeto foi engavetado, sumiu, desapareceu, não conseguiram colocar ele em ação. Eu conversei com o Noraldino pegou e me deu esse projeto, né? E esse projeto, eu até conversei certa oportunidade com o Raimundo sobre essa questão, aí o Raimundo falou, não, eu vou cuidar disso. E na próxima segunda-feira na Câmara Municipal será votado. O vereador me ligou ontem para dizer isso, o projeto da Marcha para Jesus de Uruaçu, oficializando ela no calendário de eventos da nossa cidade, e se não estou equivocado, será no primeiro sábado do mês de julho, uhum. A Marcha para Jesus, tá? Então vai fazer parte do calendário oficial da nossa cidade. Nós já temos aqui o carnaval, o prefeito Machadinho devolveu o carnaval para as ruas da cidade, que era um grande anseio da nossa população, né? Então nós fizemos esse ano o carnaval.
0: De local, você ficou, vai ser lá, mano.
1: Vai ser lá, né?
0: Nós na Coronel fazer algumas... Gaspar.
1: É porque tudo assim, mas não sei o que, sempre, e eu costumo dizer o seguinte, olha, as pessoas nunca foram no Sambódromo do Rio de Janeiro, no Sambódromo de São Paulo, o que mais tem lá é problemas. É que não aparece, a TV não vai mostrar, a TV só mostra coisa bonita, mas as adjacências ali, elas são problemáticas, então tem o ônus e o bônus de tudo isso. Então nós aprendemos nesse primeiro carnaval de rua e eu tenho certeza absoluta que o carnaval do ano que vem será muito, mas muito melhor mesmo. Uhum. Então tem o carnaval de rua, tem os Cavaleiros de Santana, nós temos a Marcha para Jesus.
0: Lembrando que, né? Tem apoio da Prefeitura, nós
1: temos dos Cavaleiros de Santana. Tem apoio da Prefeitura, nós temos a pecuária, nossa festa pecuária, que coisa linda, maravilhosa. Esse ano uma grade de show sensacional. Então isso faz com que o Uruaçu extrapole as fronteiras do município. O Uruaçu, eu estava no carnaval, por exemplo, e encontrei gente de Porá, de Caldas Novas, de Mineiros aqui, Brasília inteiro invadindo o Uruaçu por causa do carnaval. Isso é turismo, isso traz dinheiro para a cidade, isso movimenta o comércio. Não é só o comércio lá no Sambódromo, não. Movimenta o comércio na cidade, porque o restaurante vende mais, o bar vende mais, a loja vende mais, o supermercado vende mais, ou seja, todo mundo ganha com o turismo na nossa cidade. Então nós temos grandes eventos, como o carnaval, nós temos evento como a pecuária, nós vamos ter um grande evento, acredito, que será muito maior ainda, a Marcha para Jesus do próximo ano. Esse ano nós ainda temos pela frente, nós estamos trabalhando a questão do pé na areia ainda, tá? Para a Praia da Generosa, que provavelmente vai acontecer no final de setembro, nós estamos sinalizando essas questões. Nós temos um outro evento maravilhoso que vai acontecer aqui em Uruaçu. Nós trouxemos o kart esse ano, a segunda edição do kart. É, mas nós temos uma coisa melhor ainda, no final do ano, eu sou ruim de memória, não sei se dia 20 ou 21, ou 21, 22, nós vamos ter a final da Copa Goiás de Motocross em Uruaçu.
0: Ah, é verdade, você tinha me comentado isso.
1: Final da Copa Goiás de Motocross em Uruaçu. Por que nesta data? Inclusive, eu estava conversando com os organizadores, quero mandar um abraço especial pro Éder lá da GT Log, que é o dono do circuito aqui, né, da pista aqui. Nós conversamos com ele, a ideia era trazer a semifinal, mas nós fizemos uma gestão juntamente com o Éder, com o pessoal da organização do circuito da Copa Goiás, e nós conseguimos trazer a final da competição para cá. Então nós vamos ter piloto de todo o estado de Goiás, piloto do Tocantins, piloto do Distrito Federal, porque as competições nesses outros locais, todas elas acabaram. Então nós vamos ser o grande evento do fechamento da temporada, a final da Copa Goiás aqui na cidade de Uruaçu. Ou seja, então nós temos muitas coisas para acontecer na nossa cidade. E o que nós queremos? Que a nossa população receba sempre os turistas de braços abertos, porque eles trazem dinheiro, muitos recursos para a nossa cidade.
0: Dibius, eu faço pergunta de turismo, eu já mudo para outra, uhum. eu volto para outra. O cara tá pensando em investir em Uruaçu, empreender em Uruaçu. Você já deve ter feito todo um estudo de demandas, necessidades da cidade. Você orientaria o cara a investir em que setor?
1: Você já falou, você já disse, é o setor da moradia. Eu acho que esse é o grande

0: grande gargalo que nós temos em Uruaçu. Grande gargalo. O Jô, você veja bem, nós temos aqui o HCN. Quantos funcionários vieram de fora para Uruaçu do HCN?
1: Muitos.
0: Tá.
1: Sem contar os diretos e os indiretos.
0: Isso, os diretos e os indiretos que estamos aqui. Quantos profissionais eu conheço aqui, médico, tem amigo que veio de São Paulo, do Rio de Janeiro, tudo para trabalhar aqui na HCN, pessoal da região que veio trabalhar aqui na HCN. Nós temos aqui o aeroporto de Uruaçu. Quantas mineradoras, quantas grandes empresas nós temos na região norte do estado? Qual a cidade que tem o aeroporto com pousos 24 horas?
1: Só Uruaçu.
0: Só Uruaçu, né? Nós temos agora a Blustone aqui, nós vamos ter a Cabon Central. Então, Uruaçu é o centro. É o centro. Nós temos aqui o IFG, nós temos a UEG, nós temos a Unizem, né? Que é a Fazenda, agora virou faculdade. Ou seja, nós temos aqui um grande polo de saúde e educação da região norte do estado de Goiás. Então, se eu tiver que fazer um investimento aqui e pensar no futuro, evidentemente eu ia investir em moradia.
1: Edmilson, muito aqui, obrigado.
0: Aqui, por exemplo, não tem um prédio ainda.
1: Não tem, tem um projeto aqui embaixo, aqui, de uma torre aqui, de uns 13 andares ali.
0: Aonde isso?
1: Aqui na Rua Séries.
0: Na Rua Séries.
1: Na rua do lado do Hotel Flamboyant.
0: Uhum. Então, nós precisamos ter empreendimentos assim. Aqui na cidade de Uruaçu, hoje nós já comportamos, nós temos público para isso, nós temos empresários em Uruaçu com capacidade para fazer esse tipo de investimento. Então é muito importante a gente, se eu tivesse hoje que fazer um tipo de investimento, eu faria evidentemente em moradia.
1: Edmilson, muito obrigado. A entrevista
0: já
1: foi,
0: acabou, Ju?
1: Sensacional. Já 7:30, tem meia hora que nós estamos falando. Uma hora que nós estamos falando.
0: Nós estamos falando, o tempo passa rápido.
1: Você falou igual a Dona Márcia. A Dona Márcia ontem também estava à vontade. Ela é sempre à vontade.
0: É sempre à vontade. Dona Márcia é uma pessoa que eu tenho um carinho muito especial. A Dona Márcia, quando eu o conheci, né, as pessoas, a Dona Márcia, né, o pessoal assim, sempre muito com receio da Dona Márcia, porque a Dona Márcia é uma pessoa séria.
1: Sim.
0: Né? E eu sempre tive muito bom relacionamento com ela, até porque a gente tem os mesmos, digamos assim, as mesmas maneiras, né? E a gente deu, não deu.
1: Sim.
0: Se precisar falar não, a gente vai falar e não tem porquê a gente criar rodeio. E às vezes as pessoas hoje, Jô, elas têm dificuldade de encarar as pessoas que são transparentes, que são verdadeiras, né?
1: É verdade.
0: É porque nós vivemos no mundo da hipocrisia, do tapinha nas costas. Ai, como você tá linda, como é que você tá bonita, como seu carro é bom. Aí você vira assim, mas que carro feio danado, né? Eu me lembro de uma, a minha filha casou ano passado, e aí ela me ligou e falou assim, pai, vou fazer o casamento e tal, o que que o senhor acha? Eu faço uma festa ou eu vou viajar? Minha filha vai viajar. Faça um jantar pro teu pai, pro teu noivo, pros teus parentes mais próximos ali, pros convidados, os mais próximos. Faça festa não, porque a pessoa vai lá, vai comer a sua comida, vai falar que a comida tá ruim, vai beber a tua cerveja, o teu vinho, vai falar que tá ruim, que tava quente, vai botar defeito. Vai viajar, vai conhecer o mundo. Ela ficou 30 dias fora do Brasil.
1: Olha,
0: ou seja, se ela tivesse pego esse dinheiro que ela investiu na vida dela para conhecer, para vivenciar o mundo lá fora e tivesse investido numa festa, o que que teria acontecido com ela? As pessoas iam lá, iam comer, iam beber, alguns iam falar mal, outros não iam nem lembrar que aquilo existiu. Então, eu sou muito sincero, muito transparente nisso. Então, assim, eu vivo do meu jeito, no meu mundo, tenho as minhas coisas, não precisa aparecer. Uma coisa que eu aprendi com meu pai e meu filho, que as pessoas não sabem, elas não podem estragar. Então, quanto menos as pessoas souberem da sua vida, melhor, mais paz, mais sossego você vai ter.
1: Tá certo. Boa noite, obrigado,
0: Marcos. Valeu, um abraço pra você, um abraço pra Magali e um abraço pros ouvintes aí da Rádio Nova Era FM.
1: Esse foi Edmilson Almeida, secretário municipal de desenvolvimento social, indústria, comércio e turismo também.
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0: mais. 7h29, boa noite. Estamos de volta, 7h29, 7h30. Falamos aí com Edmilson Almeida. Completa a entrevista dele, né, Grazi?
1: Com certeza, uma entrevista bastante informativa. O pessoal de Uruaçu fica bastante informado do que tá acontecendo, né?
0: Uhum, bacana demais. Você tem um recado aí, uma utilidade pública, né?
1: Eu tenho um recado de um moço, ele acabou de vir aqui na Nova Era falando que perdeu o celular.
0: Coitado.
1: Olha, ele perdeu o celular na Avenida Transbrasiliana, essa avenida principal aqui, né, de Uruaçu. É um celular da Samsung, capinha azul.
0: Ele perdeu, foi aqui na Transbrasiliana ou na Tocantins?
1: Na Transbrasiliana.
0: Na Transbrasiliana.
1: Na Transbrasiliana.
0: É um celular aqui próximo da gente mesmo.
1: Isso, aqui próximo da gente. É um celular da Samsung, capinha azul. E olha, eu vou falar um contato pra você. Você que encontrou o celular, gente, devolva o celular, pode entrar em contato pelo número. É 61, viu? 619-9628-6080. Então,
0: repita.
1: 619-9628-6080. Então, se você encontrou um celular da capinha azul, um Samsung, tem a tela quebrada, segundo ele, também. Se você encontrou esse celular, pode estar entrando em contato com esse número aí pra você poder devolver.
0: O cabra tá desesperado.
1: Tadinho, ele tava muito desesperado.
0: Gente, devolve, faz uma boa ação no dia. Achou? Pode vir aqui na rádio, se não deu pra você anotar o número, traz aqui na rádio, nós vamos entrar em contato com ele e nós vamos devolver o celular. Faça uma boa ação de hoje, devolva o celular do cara. Aqui, ó, Grazi. Você toma dose? Cerveja eu sei que você toma. Não vem inventar não, que eu sei que você toma. Você toma dose?
1: Tomo.
0: De vez em quando?
1: De vez em quando.
0: Olha aqui pra você ver, o que que o cara me manda? Olha aí pra você ver. Gilberto. É um velho barreiro de limão. Você já tinha visto dessa?
1: Não? Dessa eu nunca vi, não.
0: Velho barreiro de limão, olha lá. Ô, Gilberto, como é que você tá? Você tá bom ou não? É, essa moça aqui é você. Mandando mensagem. Alípio Jorge, boa noite, Alípio. Zé Nilton, boa noite. Dilma Brito, boa noite. Josiano, boa noite. Celismar, o Celismar é o... O Celismar ganhou semana passada o kit de hambúrguer, de sanduíche, lá do Junão. Gente, manda mensagem aí, Junão da Center Frios, valendo um kit pra sexta-feira, pra 10 sanduíches. Kit pra 10, quem ganhou foi esse rapaz aqui, o Celismar. O Celismar, me fala aí, ele quer uma música do Fagner, eu gosto de Fagner. Fala aí, Celismar, se o negócio lá do Júnior da Center Frios é bom. Junão da Center Free, o homem é bom, o homem é espetacular. Fala aí pra nós como é que foi a experiência, você comeu os 10 sanduíches. Ô, Rafaela, boa noite. Ela tá aqui, ó, sorteio da Center Free, tem que falar Junão da Center Free. Boa noite, viu, Rafaela. Vanilda também tá mandando mensagem aqui.
2: Fala, Junão da Center Frios.
0: Ela fala bem baixinho, né?
1: Ela fala bem baixinho. Ela manda mensagem durante toda a programação.
0: Durante toda a programação. Eu acho que ela pediu triparada dura. O Celismar tá aqui, já falei do Celismar, essa moça bonita aqui, deixa eu ver quem é, ela não colocou o nome, mas a gente tenta descobrir aqui, a Keiliane Oliveira. Keiliane Oliveira, boa noite. A Rafaela já deu boa noite. Nildo Negão, Negão, como é que você tá? Tá aqui sextou no frigideira, concorrendo também. Vanusa Martins, Joster, eu quero esse lanche do Junão da Center Frios. Sou a Vanusa Martins, valeu Vanusa, tudo de bom pra você. Fernanda é a esposa daquele que mandou o retrato do litro de velho barreiro, de limão. Quero escutar a música do Léo Magalhães, Onde Anda Meu Amor? Onde andará meu amor? Aí ela fala aqui, Jos, manda um alô pro Gilberto. Alô, Gilberto, já acabei de mandar. Giselda, fala comigo, Giselda.
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0: 7h34.

0: Falar pra vocês, fazer esse programa é bom demais. Bitches.
1: Words are wrong.
0: Words are wrong. I have to take a heart away.
2: Territórios.
0: Opa, não é isso aqui não. Grazi.
3: Diga.
0: Você vai descansar agora, né?
3: Eu vou descansar. Vou deixar você aqui sozinho.
0: Sozinho, mas com Deus e com meus ouvintes maravilhosos. Bom descanso pra você, minha linda.
3: Muito obrigada. Pra você também, mais tarde, né?
0: Até amanhã.
3: Até.
0: 7 horas, 37 minutos, no Uruaçu vai falado!

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6: 7:50.

Valendo pra você a premiação. Hoje é terça-feira, dia 25. O mês tá acabando, graças a Deus. Ai, ai, ai, ui, ui. Vamos lá, meus amores, mandando mensagem, mandando mensagem, mandando mensagem. É, Benedito Leal, setor Casego. E aí, companheiro, tudo beleza? Comigo tá tudo bom. Firme e forte, ouvir a Nova Era é bom demais. Um forte abraço, Dito Leal. Grande Dito Leal, boa noite pra você. Obrigado pela audiência, obrigado pela companhia. O Gilberto também tá com a gente, tomando lá a sua. Velho Barreiro. Boa noite pra Grazinha também, lindinha, tá ouvindo. Alípio Jorge, boa noite, Alípio. O Zé Nilton também tá ouvindo a Nova Era. Também tá ouvindo a Nova Era, meu amigo Dileno Silva. Gente, ó, mandando a mensagem aqui, 33571549, manda assim, Junão da Centerfield. Junão da Centerfield é a senha pra você concorrer a nada mais, nada menos do que... Olha só, nada mais, nada menos do que um kit para 10 sanduíches. Eu disse um kit para 10 sanduíches. É só você falar Junão da Center Frio. E aí você tá concorrendo. Sexta-feira o sorteio. Também vou dar de presente para você. Vamos dar de presente para você. Pix de trezentão. Pix de trezentão é lá da Nexcel. Aí você tem que mandar mensagem para cá com o nome da loja Nexcel Celulares. Tem que mandar também para concorrer aos R$120 de voucher. R$120, hein, meus amados? R$120 de voucher de vale para você gastar no Frigideira Steakhouse. Aí você tem que falar, sextou no Frigideira. Falou? Tô aguardando você, meu amor!

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Muito bem, agora são 8 horas em ponto em Uruaçu. Boa noite, meus pequeninos, meus amadinhos.

Então, essa daqui é a Nova Era FM, né? Hoje, terça-feira, dia 25, acabando o ano, acabando o mês, né? Acabando o mês e também já começa a reta final do ano também, né? Graças a Deus. Meus amores, prêmios. Manda sua mensagem aí, daqui a pouquinho, pode pedir a sua música também, tá? Pode pedir a sua música. Quem é que tá mandando aqui? O Benedito Léo mandou outro, eu já tinha mandado pra você aqui, Benedito. Boa noite pra você, meu amado. A Babyane tá ouvindo. Joster, adoro o seu programa Rádio Revista. Obrigado, meu amor. Obrigado, tá? Tenha uma boa noite pra você. Deus te abençoe. Obrigado pela companhia. É. Junão da Center Frios. Junão da Center Frios. Você manda pra cá valendo um kit pra você preparar 10 sanduíches. Eu disse 10 sanduíches. 10 sanduíches. Manda aí, manda aí. Junão da Center Frios. Tem Pix também essa semana, hein? Tá acumulado em 300. Acumuladão.

8:01, giro pelos principais portais de notícias do Brasil. As notícias de agora, o que os portais estão falando, né? Todo mundo repercutindo a pesquisa, né? Da Quaest. Cleitinho lidera em todos os cenários para o governo de Minas Gerais. Aí tem o Tarcísio também liderando em São Paulo. E também tem um compilado, viu, gente? Muito complexo de ler, mas estado por estado, como está a questão dos presidentes. É dos candidatos a presidente, né? Na corrida presidencial. Também tem lá estado por estado. Quase que eu falei o bairro por bairro. A Folha de São Paulo. Brasil e Estados Unidos marcam um novo encontro para discutir tarifaço. Metrópolis, né? Após ligação de Lula e Trump, Brasil marca reunião para tratar de tarifaço. O IG, Ministério da Saúde, pede inclusão de Lito Souza em estudo nos Estados Unidos. O Lito é aquele influenciador, né? Que fala sobre aviação. Todo mundo já sabe que ele está com um problema, né? Uma doença que não tem cura, degenerativa, né? Terra, também falando de pesquisa. E também que o Ministério da Saúde pede que Lito Souza seja incluído em estudo experimental nos Estados Unidos. BBC. Quem faliu fomos nós. Moradores afetados pela Braskem em Maceió temem impacto do pedido de recuperação extrajudicial. Mais uma empresa, né? No esporte. O lance, né? Sem dizer adeus, vendido, Alan não encara o Santos. Palmeiras vai ganhar muito dinheiro com a venda dele, né? CNN. A AGU trava a ação contra Mendonça, mas Polícia Federal mantém pressão e amplia crise. 8:04.

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5: 8:23.

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2: 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Meus amores, meus amores, meus amados, meus queridos, meus considerados. Prazer estar com você nessa noite gostosa, deliciosa. Assim, a noite, o dia foi mais quente, né? Começa a dar aquela refrescadinha. Aliás, falar em refrescadinha, meus amados, prepare que a tendência dos próximos dias é a gente

tem um aumento considerado aí no... Nas temperaturas, né? Já tá quente, né? Imagina o que não vai acontecer daqui pra frente. Meu Deus do céu. Olha, a Jaqueline tá ouvindo a gente. Alô, Jaque, beijo pra você, lindona. Obrigado pela companhia. Ela tá falando aqui, ó. Quero esse kit sanduíche. Junão, da Center Frios. Junão, da Center Frios. Tá concorrendo. Respondeu certinho. Rafael, grande Rafael, tá ouvindo a gente também. Falando aqui, Junão, da Center Frios também. E respondendo também a do Pix, né? E a do Pix é... Nexcel Celulares. Valeu, Rafael. Flávio também dando aquele boa noite, aquele oi. Valeu, Flávio. Como é que você tá? Tudo bem? Setor Sul 2. Mandando mensagem pra todo mundo. Aquele abraço, boa noite pra todo mundo ouvindo a Nova Era. Todo mundo ligado. Vandão também ouvindo. Vandão. Grande Vandão. Gente fina, gente bacana, gente da gente. Valeu, Vandão. Você tá bom ou não? Tranquilo, legal, firme, forte, na paz? Boa noite pra você, meu amado. 8:24 agora em Uruaçu.

0: Linda demais essa música, né, do Alexandre Pires. Você tá doido? Agora 8h41, hein, Uruaçu?
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Meus queridos, meus amores, meus amadinhos, minhas amadinhas. Rapaz, vocês sabem quem que eu recebi de visita agora há pouco aqui na Nova Era? Junão da Senderfrio. Só que ele não quis subir pra dar entrevista, queria falar com ele, rapaz. Queria pegar o Júnior aqui, queria pegar o Júnior na entrevista. Ei, um abraço pro Júnior, pra esposa dele. Estão ouvindo a gente, estão no carro agora já indo descansar, né, Júnior? Depois de um dia de batalha lá da Senderfrio. 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Sensacional. Abraço, Júnior. Tudo de bom pra você. Sua esposa aí também. Obrigado, viu, gente? Meus amores, são 8 horas e 46 minutos em Uruaçu. Vanilda tá passando pra dar aquele boa noite. Gilberto também. Gilberto, você tomou aquela garrafa de Velho Barreiro inteirinha? Sou do céu. Fala aí. Deixa eu mandar uma boa noite aqui pra Lindinha, que tá nos ouvindo também. A minha amiga Grazi, né? A Graziele Ribeiro. Minha colega aqui da rádio, né? Alípio Jorge, boa noite. Zé Nilton, Dilma Brito também passou por aqui. O meu amigo também, que ouve a gente todas as noites, Josiano, grande Josiano, arrojado. Selismar, Selismar foi o rapaz que ganhou na semana passada o kit lá da Senderfrios, kit para 10 sanduíches. Grande Selismar! Ei, Selismar, vai danar! Rafaela, boa noite. Ednilton, boa noite pra você também. Vanusa Martins, boa noite. Fernando e Gilberto, boa noite pra vocês também. Giselda. Feliz e alegre, né, Giselda, sempre. Raimundinha, boa noite. Sirlene, boa noite pra você também. Grande Baiano, Baiano Prosa. Ô, Baiano que é Prosa. Meu Jesus amado. Sou do céu, Baiano. Tem dia que de noite é assim, né, Baiano? Tem dia que de noite é assim. Meu Jesus amado. Hora que bateu 8, já vai bater 8:48. Aí já vai dando a minha hora de ir, né? Mas assim, coraçãozinho apertado, mas prometendo voltar amanhã. Amanhã, a partir das 5 horas da tarde, nós estamos aqui, né? Eu saio lá do meu serviço número 1, venho pra cá pro número 2 e depois nós encerra em casa com o serviço número 3. Quer trabalhar também, né? Tem os outros serviços que a gente faz em casa, no meu home office, né? Que não para não, amigo. Mas assim, feliz da vida, tá? Por estar com você. Então, eu não poderia ir embora de jeito algum sem antes agradecer a Deus a oportunidade maravilhosa de mais uma vez poder ter estado aqui fazendo o que eu gosto, com quem eu gosto, aonde eu gosto e pra quem eu gosto. Obrigado, meu pai, pela oportunidade. Obrigado, meu Deus. Nos abençoe, nos ilumine a todos. Nos dê uma boa, excelente, maravilhosa noite de paz, descanso e harmonia. E, claro, agradecer, né, meu Deus, pelo meu dia, pelos meus trabalhos, pelos meus filhos, pela minha família, pelos meus amigos, pelos meus colegas de trabalho, pelos meus ouvintes maravilhosos. Agradecer por tudo. Obrigado, meu Deus. Obrigado, meu pai. Gente, eu zarpei, que a beira capoeira, piquei a mula, capei o boi, tô no mato. Fui, tchau. Fica com ele, tá? Fica com Deus. Tchau, gente.

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1: Uma das pessoas mais importantes na carreira de Felipe Falcão. Pariu essa dupla que canta para o Brasil. Fátima Leão.

0: Está no ar a Voz do Brasil. As notícias do governo federal que movimentaram o país no dia de hoje.
1: Olá, boa noite.
2: Boa noite para você que nos acompanha em todo o país.
1: Terça-feira, 25 de agosto de 2026.
2: Vamos aos destaques do dia.
1: Proteção no ambiente digital.
2: TikTok é multado em 153 milhões de reais por irregularidades no tratamento de dados de crianças e adolescentes.
1: E plataformas digitais têm até 17 de setembro para publicar relatório sobre medidas adotadas para a defesa desse público na internet.
2: Quem fala sobre o assunto é Fabrício Lopes, da Agência Nacional de Proteção de Dados.
3: Ele é uma maneira que a empresa tem de contar para a sociedade todos os seus esforços e processos que ela está fazendo para obedecer ao ECA Digital, especificamente no que se refere a lidar com denúncias.
1: Microempreendedores individuais podem prestar serviços a órgãos vinculados à administração federal.
2: São atividades, serviços como manutenção e pequenos reparos. Natália Koslick.
4: Nesta terça-feira foi publicada no Diário Oficial a atualização de dois editais que acrescentam 136 tipos de serviço à plataforma Contrata Mais Brasil.
1: Mês da gestante reforça a importância do pré-natal desde os primeiros sinais da gravidez.
2: Cuidados com a saúde da mãe e do bebê começam ainda no início da gravidez. Graziele Bezerra.
5: O pré-natal é o passo mais importante para uma gravidez saudável, tanto para a mãe quanto para o bebê.
1: Hoje, na apresentação da Voz do Brasil, eu, Luciana Vasconcelos e Luciano Seixas.
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1: A empresa ByteDance, controladora da rede social TikTok, foi multada em 153 milhões de reais por não garantir segurança de dados de crianças e adolescentes.
2: Entre as irregularidades apontadas pela Agência Nacional de Proteção de Dados estão o vazamento de informações e o direcionamento de publicidade a esse público.
1: A controladora da TikTok se comprometeu a fazer mudanças.
6: A decisão é resultado de um processo de fiscalização que identificou irregularidades nas duas formas de acesso ao TikTok, com e sem cadastro. Segundo a ANPD, Agência Nacional de Proteção de Dados, a plataforma tratou dados de crianças e adolescentes sem uma base legal adequada e não adotou medidas suficientes para impedir esse tratamento e o cadastro desse público, explica Fabrício Guimarães Lopes, superintendente de fiscalização da ANPD.
7: É um processo longo, né, que resultou nessa multa de 153 milhões.
3: A empresa não estava tomando as medidas necessárias para impedir que crianças e adolescentes acessassem a plataforma dela, e esse tratamento, além de ser em desacordo com a lei, acabou também sendo utilizado para oferecer publicidade para crianças e adolescentes no ambiente que a gente já sabia que não era apropriado para ela.
6: A ANPD determinou ainda a eliminação dos dados coletados de forma irregular e a ByteDance se comprometeu a implementar um plano de conformidade para melhorar a proteção de crianças e adolescentes no TikTok. Entre as medidas estão configurações de privacidade mais restritivas para menores de 16 anos que só poderão ser alteradas com autorização dos responsáveis, além do reforço da supervisão parental e de filtros de conteúdo. Medidas que são fruto da fiscalização